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3: Rádio Nacional trazendo para você que gosta da boa música brasileira, Vanessa da Mata e Baiana System. Gente feliz.

Seu Jorge dele, São Gonça, Gal Costa de Sérgio Brito, Epitáfio. 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Lu Borges e Samuel Rosa, Um Girassol da Cor do Seu Cabelo, de Lô e Márcio Borges.

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4: Agora vamos ouvir Mariana Aidar, de Glorinha Gadelha e Sivuca, Feira de Mangaia.

Zélia Duncan e Moraes de Zélia e Cristian Noyens, Paula Lima de Jorge Benjor, Meu Guarda-Chuva. 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Maria Bethânia de Guilherme Arantes, Brincar de Viver.

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0: Aqui fala Jussara Mendonça, trazendo para você expressões musicais de todo o mundo.
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0: No programa de hoje, a presença do compositor, multiinstrumentista e cantor italiano Brunori Sas, músico natural da Calábria, da cidade de Consenza, onde nasceu no dia 28 de setembro de 1977. Em destaque, temas do álbum Sip, de Brunori Sas, disco de ouro pela Federação da Indústria Musical Italiana. Eu começo tocando Il Mondo Si Divide. Na sequência, Fore Dai Mondo, música do mundo e o som autoral do italiano Brunori Sas.

Al di là dell'amore é mais uma composição impecável do álbum Sip, do compositor e cantor Brunori Sas, destaque do Música do Mundo de hoje.

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1: L'albero delle notti é uma canção do italiano Brunore Sas, terceiro lugar no Festival de Música de Sanremo de 2025 e também premiada como melhor letra. Música do Mundo e o celebrado compositor e cantor Brunore Sas.

Do sexto álbum de estúdio do compositor, multiinstrumentista e cantor italiano Brunori Sas, intitulado L'albero delle notti, lançado em fevereiro de 2025, inspirado numa nogueira que fica em frente de sua casa, disco que aborda a paternidade, dedicado à filha Fiammetta, eu toco para você mais dois temas, Per non perdere noi e La vita com'è. Música do Mundo e dois temas autorais de Brunori Sas, compostos em parceria com Riccardo Sinigaglia, produtor musical do disco L'albero delle notti.

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1: Do álbum A Casa Tutto Bene, quarto álbum de estúdio do italiano Brunori Sas, eu toco para você Canzone contro la paura. Música do Mundo apresentando o italiano Brunori Sas.

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1: Dario Brunori, que tem o nome artístico de Brunori Sas, uma homenagem à empresa de construção de seus pais, apresenta mais dois temas do álbum A Casa Tutto Bene, lançado em janeiro de 2017. Você ouve La Mesa Milano, depois La Vita Pensata, música do mundo e o inspirado compositor italiano Brunori Sas.

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1: O videoclipe do tema La Verità, escrito por Dario Brunori e dirigido por Giacomo Triglia, lançado em setembro de 2017, ganhou o prêmio PIVI 2017 como melhor videoclipe independente do ano. La Verità foi contemplado com a Targa Tenco, prêmio mais prestigioso da música italiana. Música do Mundo e o premiado compositor e cantor italiano Brunori Sas.

Do álbum Sip, lançado em 2020, eu toco mais duas performances impecáveis, Perdue que come noi e Capita Cossi. Música do Mundo apresentando Brunore Sas e suas reflexões musicais sobre a vida contemporânea.

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1: La canzone che hai scritto tu é mais uma canção de Brunore Sas, músico que diz ser influenciado em seu trabalho por Fabrício de André e Lúcio Dalla. Música do Mundo destacando mais uma composição do álbum Cipro.

0: Aqui eu termino mais uma edição do Música do Mundo. Hoje destacando o trabalho musical do compositor, multiinstrumentista e cantor italiano Dario Brunori, cujo nome artístico é Brunori Sas.
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10: Olá, amigos, aqui é Sidney Ferreira e você está no Jazz Livre, em uma edição especial aqui na Rádio Nacional. Hoje recebemos um músico que é um verdadeiro embaixador da nossa música no exterior e um

dos grandes nomes do trombone contemporâneo, Felipe Brito. Felipe, seja muito bem-vindo ao Jazz Live. Daqui a pouco a gente conversa com o Felipe, conhecido por sua atuação brilhante nos Estados Unidos e por projetos de grande impacto social. Felipe traz ao nosso palco o aclamado tributo a Martin Luther King Jr., um trabalho que une a excelência do jazz à mensagem de união e justiça. Sejam muito bem-vindos, o quinteto que está aqui conosco hoje. Vamos apresentar esse time de peso que está aqui no Jazz Livre hoje. No trombone, liderança, Felipe Brito. Na bateria, Luciano de Paula. No piano, Renan Francione. No baixo, Miguel Dias. E no saxofone, Ivan Carlos Nunes. Sejam muito bem-vindos ao Jazz Livre. Daqui a pouco nós vamos conversar com esses grandes músicos, mas começamos sempre, você sabe, com música. Vamos ouvir a primeira música, a composição do Felipe Brito, Vai.

0: Muito bom, começando em altíssimo astral, jazz livre dessa noite, vai, composição do Felipe Brito, na interpretação do Felipe Trombone, bateria Luciano de Paula, no piano Renan Francione, baixo Miguel Dias, saxofone Ivan Carlos Nunes. Muito bom ter sua companhia aqui no Jazz Livre, viu? Felipe, a gente falava antes de começar o programa, exatamente desse projeto seu, dos trabalhos que você tem lá nos Estados Unidos, né? Eu queria que você nos falasse como é que nasceu esse show em tributo a Martin Luther King Jr.
1: Primeiro de tudo, muito obrigado ao Anderson, Rodrigo, da produção, você, Sidney. Muito obrigado aí por estar aqui. A gente está muito feliz. E são 14 anos já morando nos Estados Unidos. Eu sou do interior de São Paulo, de Itu. Cresci tocando em projeto social, banda de música, estudei na Unicamp. E eu acho que essa ideia do Martin Luther King veio através da necessidade que a gente encontra hoje de trabalhar em equipe para gerar resultados e em situações que precisam ter sustentabilidade. Então, eu acho que hoje a gente sempre teve muito, muito talento no Brasil, muitos músicos muito bons, e assim, tudo meio que se entrelaça, né, nesse viés de tentar unir a cultura brasileira com a cultura também americana através desse show. A gente fala muito sempre da diáspora africana, né, quando a gente toca o funk americano, o funk carioca, o R&B, o samba. Tem muito dessa rítmica da diáspora africana que está assim conectada, né, nas duas culturas. Então, assim, desde 14 anos já nos Estados Unidos, eu sempre tento levar a música brasileira da melhor forma possível. É sempre uma grande responsabilidade. Então, assim, o meu disco inteiro é música brasileira. Quando eu também faço recital erudito, eu sempre procuro estar tocando bastante música brasileira com influência popular, folclórica, urbana. Então, essa é sempre a ideia, né? É um homem que trabalhou muito para tentar unir as pessoas, né, em uma causa, nesse caso, dos direitos civis, social. E que é também o que a gente faz através da música, né? Unir as
0: Sim.
1: pessoas através do som, e é isso,
0: É isso.
1: né?
0: Eu não vou nem perguntar nada mais agora pro Felipe, porque ele já respondeu umas quatro ou cinco perguntas aqui.
1: Perdão. Eu gosto de falar, eu gosto de
0: Brincadeira,
1: falar.
0: brincadeira. Não, o Felipe é uma pessoa que tem uma história belíssima. Já já você vai saber um pouco mais desses projetos sociais que ele tem, inclusive nos Estados Unidos. Mas nós vamos seguir agora, Felipe, com mais um tema, né? Que se trata exatamente dessa coisa do congraçamento que você falava, que o título é Os Amigos da Vida.
1: Sim. É, então, essa música aqui, ela foi composta em 2023. Cara, eu tenho uma felicidade muito grande de ter muitos amigos na música, né? A música me deu muitos amigos. Então, assim, hoje a gente está tocando aqui. E a gente que é músico sabe, a gente está sempre criando amizade nova, né? A gente vai, a gente que é músico, não importa muito da onde a gente veio, a gente vira amigo, através da música. E essa música é em homenagem aos amigos que estão nessa caminhada. Já são muitos anos e muitos anos ainda que virão. Então foi uma dedicação, é um maracatu, né? E ela tem, na verdade, essa música, ela veio de um solo que eu fiz e eu gostei tanto desse solo que ele virou o tema da música. E esse é um tema assim de um solo que eu fiz uma música quando eu morava em Cleveland, do meu grande amigo que já se foi, o Jacob Wynne, trompetista. Eu sempre tentava imitar ele. Então é a minha tentativa de imitar ele tocando no trompete. E veio essa música.
0: Maravilha, e homenagem aos todos os amigos de vida, né, Felipe? Vamos ouvir então aos Amigos da Vida. Este é o Jazz Livre.

0: Bom demais, que conversa boa essa do saxofone com trombone, né? Que papo bom demais, que groove maravilhoso. Aos Amigos da Vida, de Felipe Brito, com Felipe Brito ao trombone, Luciano de Paula na bateria, piano Renan Francione, Miguel Dias no baixo, saxofone Ivan Carlos Nunes. Felipe, você tem uma carreira sólida nos Estados Unidos, esses 14 anos que você está lá, já construiu uma carreira muito importante, atuando, Felipe, atuando no Lincoln Center, universidades americanas. Eu diria que é interessante, você traz essa imersão lá, tocando com grandes músicos norte-americanos e do mundo todo também, esse contato em musicais também. A gente vai falar especificamente de musical que você faz lá. Mas nesse momento eu queria falar com você desse trabalho que você faz e que, ao mesmo tempo, a gente percebe nas duas músicas que você já nos trouxe, uma brasilidade, uma raiz da música brasileira com uma riqueza melódica e de groove, não é? Rítmica, realmente que impressiona. Ou seja, você vai para lá, mas você traz de volta. Claro que tem o toque do jazz aí maravilhoso nessa música, por exemplo, com o maracatu. Mas isso tudo, bom, dá um caldeirão maravilhoso, né? Ou seja, é saber mesmo pegar o que você está recebendo lá e ao mesmo tempo devolver a sua raiz, né, de músico brasileiro, né? Que é riquíssima a nossa música e os nossos músicos, né?
1: Com certeza. Eu acho que esse sempre foi o objetivo. Sempre foi o meu objetivo de fazer música brasileira nos Estados Unidos. As pessoas adoram música brasileira. É engraçado também que o conhecimento ele varia muito da onde você vai, com quem você fala. Tem gente que conhece bossa nova, samba, e depois quando você mostra, por exemplo, um maracatu, tem muito a ver o maracatu com a marcha Nova Orleans, né? Aquela marcha que é o second line, né? Que eles falam que é aquela marcha de desfile, né? Então, assim, é muito, muito legal sempre levar a música brasileira. E lógico, né? Também os músicos aqui, o pessoal quebra tudo, então fica fácil, né?
0: Muito bom, é isso. Bom, a gente vai para um tema agora, Felipe, que me lembrou muito de um amigo em comum, José Alconrad.
1: Com certeza.
0: Você quase tocou com ele, foi em 2018 que ele tocou em Rio das Ostras? Não me lembro agora
1: Não, a
0: exatamente.
1: gente
0: Você ia
1: quase
0: tocar
1: deu
0: com ele,
1: certo,
0: né?
1: mas a gente conseguiu tocar junto no Canadá e depois em Guararema, no festival. Foi bem legal. E, assim, é um grande amigo, cara. A gente se tornou. Eu sou muito fã dele, do trabalho dele que ele faz aqui no Rio, levando a música brasileira também para fora. Ele acabou de ir para a China. E eu acho que a gente tem aí, não só no trombone, né? Eu acho que a gente tem muito músico muito bom. O Joab, o Rafael, São Paulo tem o Jorginho Neto. Cara, é muita gente boa aí. Citei alguns nomes, mas tem muito mais gente indo para fora do Brasil, levando a nossa música, né? Acho que é muito importante a gente fazer essa
0: E
1: conexão,
0: que é
1: né?
0: uma coisa muito legal que você faz também, falando dos seus projetos sociais, você faz contato com escolas, com músicos jovens aqui. De que forma você faz essa ponte para conseguir bolsas para eles nos Estados
1: Sim.
0: Unidos?
1: São 3 anos já dando aula no Missouri. O nome da universidade em inglês é Southeast Missouri State University. Em inglês fala SIMO, mas em português é SEMO. E eu sou professor de trombone e diretor de jazz música comercial. Essa ideia foi uma ideia minha. Eu vim de projeto social, vim de banda de música. Então, em 2023 eu lancei esse projeto. Em 2024 eu comecei a fazer essas viagens para Rio e São Paulo, recrutando alunos brasileiros. Basicamente, a gente visita projetos, né? Eu já fui no Projeto Aprendiz em Niterói, fui pro Favela Brass, Escola de Música da Rocinha, Faitec Marechal, enfim. Fico rodando, vou para Tatuí, em São Paulo, Bacareli, Projeto Guri, Itu também, né? No Ângulo, em Itu. Enfim, a gente está sempre tentando buscar alunos que querem estudar fora, fazer uma faculdade fora do Brasil, né?
0: Sempre em projetos sociais e comunidades, que é importante. Felipe estava falando de uma coisa aqui que ele fala de uma forma assim bem normal, né? Ele normaliza isso, mas é uma coisa que deveria ser muito copiada o que o Felipe faz. Ou seja, Felipe chegou segunda-feira ao Brasil, vai voltar quando para os Estados Unidos?
1: Na outra segunda.
0: Ou seja, ele tem esse pouquíssimo tempo, e nesse pouquíssimo tempo que ele tem, ele vai ver a família 2 ou 3 dias, e ele faz esse trabalho de visitar projetos sociais para dar o que ele também teve, ou seja, um apoio de um projeto social com essa janela de abertura que é muito importante, sem dúvida nenhuma, para os nossos músicos, para os nossos jovens, não é, Felipe?
1: Com certeza.
0: E parabéns a você por isso, e que esse projeto seu tenha vida longa, viu, lá nos Estados Unidos, para muitos jovens poderem ir para lá. Obrigado. E eu falava que eu lembrei do Josiel, exatamente porque o Josiel tem uma música dele que ele fala assim, não procrastina, não é? E a próxima música é Não Deixe Para Amanhã, que é exatamente Não Procrastina, Não Deixe Para Amanhã, também de autoria do Felipe Brito. Vamos ouvir?
1: Vamos, bora.

0: Muito bom, não deixe para amanhã, de Felipe Brito com Felipe Brito, Luciano de Paula, Renan Francione, Miguel Dias e Ivan Carlos Nunes.
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1: Deixa eu conversar aqui, rapidamente, aqui com o Luciano, que está pertinho aqui, Luciano de Paula, batera. Luciano, bem-vindo ao Jazz Livre. Como é que foi a sua história aí com o Felipe? Como é que você conheceu o Felipe? Desde quando você se conhece? Como é que você entrou nesse grupo? Conta essa história.
2: Bem breve, sim. Eu conheci o Felipe ontem, pessoal.
1: Olha, rapaz, é mesmo?
2: Isso aí. Ele chegou no Rio, estava precisando de um batera. Tinha um Flavinho, amigo nosso, que ia fazer, teve que fazer uma viagem. Aí eu assumi essa parte aí para estar fazendo esse programa hoje.
1: Maravilha. Está perfeito, maravilhoso.
2: Estou tendo, né, essa honra. Felipe?
1: Tenho certeza que a galera está curtindo muito esse som da bateria. Agora, vou começar com você, então, Luciano, já que você está com o microfone, aquela pergunta que a gente faz para todos os nossos convidados, que o ouvinte gosta muito, que é aquilo que você já ouviu e que a gente também devia ouvir. Pode ser um álbum, um compositor, um intérprete, alguém que você recomenda ao nosso ouvinte à escuta também.
2: Vou recomendar o que eu estou ouvindo agora, Michael Mayo, o álbum Fly.
1: Álbum Fly, maravilha. Obrigado por estar aqui conosco.
2: Obrigado,
1: Luciano. Felipe, próximo tema é Chiquita Hermosa. Quer falar um pouquinho desse tema?
3: Rapaz. Não, acho legal falar. Não, acho engraçado, porque quando eu falo, quando eu contei essa história para minha namorada, ela deu muita risada. E daí ela falou assim, pô, quando é que você vai escrever uma música para mim, né? Essa música eu escrevi para uma ex-namorada minha, não deu certo, mas a música ficou. É uma música que eu gosto muito. E essa música também marca o tempo que eu vivi no Texas.
1: Uhum.
3: Então, ela é meio que um bolero. E eu sempre toquei muita salsa, música afro-cubana. E principalmente ali no Texas, a gente teve os dois amigos meus, o Frank e o Victor, que eles ajudaram no arranjo dessa música.
1: Uhum.
3: Então, é meio que uma pegada meio bolero, bossa... Uma canção, assim, né?
1: Maravilha. Sem muitos detalhes, né?
3: Sem muitos detalhes.
1: Maravilha. Vamos ouvir, então, Chiquita Hermosa.

0: Muito bom. Essa foi Chiquita Hermosa, do Felipe Brito. Com esse quinteto de convidados de hoje, aqui no Jazz Livre, trombone Ian Francione, baixo Miguel Dias e saxofone Ivan Carlos Nunes. Ivan, aproveitar e fazer aquela pergunta clássica para você. O que que você já ouviu que a gente também deveria ouvir?
1: Essa lista é grande, mas resumindo bastante, o saxofone, né? Poderia dizer John Coltrane, Charlie Parker e mais contemporâneo, Michael Brecker, né? É quem eu mais assim admiro, né? Minha maior referência no saxofone tenor é
0: Sim.
1: o grande saxofonista americano Michael Brecker.
0: Maravilha. E você com o Felipe, como é que foi essa história? É recente agora também?
1: É recente, na
0: Rapaz, mas
1: realidade.
0: você tem estrela, hein? Você conseguiu reunir um timaço assim, hein, Felipe?
1: Foi através do José Conrad, né?
0: Ah, sim.
1: Culpa do José
0: Culpa do
1: Conrad.
0: Josiel.
1: Isso. Na realidade, assim como baterista, pessoalmente conhecemos ele ontem, no ensaio, né?
0: Sim. Que maravilha. E, pô, sinergia total, não é? Pô, o som realmente parece que é uma banda que tá tocando junto, sei lá quantos anos. Maravilha.
1: A música, eu diria que é assim, né? É um prazer enorme tocar com essa galera da pesada aí, todos aí, sem exceção. E a música, assim, ela é uma linguagem universal. Nós nos conhecemos ontem e, como, né, o senhor bem dito nas, né, suas palavras, é como se nós já tocássemos, né, há bastante tempo, porque a música, ela nos une, né? É algo
0: Verdade.
1: universal, que ela tem essa dádiva, né? Tem essa dádiva.
0: É isso. Só tira o senhor, tá? O senhor não, é você. Nós estamos em casa aqui. Obrigado, Ivan, por estar aqui, viu?
1: Prazer
0: Fazendo esse
1: meu.
0: programa maravilhoso.

0: Felipe, então aproveitar que você está aí com o Ivan agora, fazer a pergunta para você também.
1: Sim.
0: Que é o que que você já ouviu que a gente também devia ouvir?
1: Então, eu acho que o que eu ouço mais agora, favoritismo, né? É o disco do Buena Vista Social Club, que é da banda cubana, porque é o show da Broadway em Nova York que eu toco.
0: Sim.
1: Então, fazendo uma propaganda aí também.
0: É. Mas
1: Mas
0: daqui a
1: é.
0: pouco eu quero falar mais
1: Sim,
0: desse, com
1: mas esse
0: detalhes
1: disco
0: desse
1: aí,
0: show que você
1: ele é
0: faz lá.
1: muito bom, porque a história da banda tem muito a ver com o samba, aquela coisa bem tradicional. Quando a gente vê, por exemplo, Cartola e músicos que assim demoraram para gravar um disco, né? Basicamente isso, assim, Havana em Cuba, e são as músicas, se o pessoal ouvir em casa, né, o Buena Vista Social Club, é bem isso, uma reunião de amigos gravando um disco.
0: É
1: Então é muito
0: verdade.
1: legal.
0: Muito legal, muito dançante. E a música cubana é riquíssima, como a brasileira também, não é? Em
1: É.
0: termos de ritmo, de... Enfim. Felipe, nós vamos agora para mais um tema, que é... Não deixa cair?
1: Isso, não deixa cair. É, e essa frase aí é isso. Esse disco inteiro é frase de
0: Sim.
1: espertinho. Vai, não deixa para amanhã, não deixa cair.
0: É
1: Tem que
0: isso.
1: fazer acontecer. Não
0: É isso
1: deixa
0: aí.
1: cair. Vai.
0: Alto astral
1: É
0: sempre.
1: isso aí.
0: Vamos lá. Não deixa cair. Este é o Jazz Livre.

Muito bom, Não Deixa Cair, com Felipe Brito, Luciano de Paula, Miguel Dias, Renan Francione, Ivan Carlos Nunes.

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1: Nós estamos chegando ao final do Jazz Livre, temos mais um tema ainda, portanto você não saia daí. Olha, deixa eu falar aqui com o Renan agora, perguntar ao Renan. Renan já tem carteirinha do Jazz Livre, já é sócio, né, Renan? Grande pianista, maravilhoso, sempre muito bom recebê-lo. Renan, sua dica, aquilo que você já ouviu e que nós também devemos ouvir.
2: Vamos lá. Hoje a gente está numa pegada tão brasileira, né? Então, vou recomendar o álbum Você Ainda Não Ouviu Nada, Sérgio Mendes.
1: Sérgio Mendes.
2: Né? É clássico aí do samba jazz e, enfim, referência máxima.
1: Ótima dica. Obrigado, Renan.
2: Valeu, obrigado.
1: Falar com o Miguel agora. Miguel também já tá caminho da carteirinha, né, Miguel?
3: Quem sabe?
1: Teve aqui com a Andréia, já querida... Grande flautista que nós temos, fez um trabalho lindo, homenageando o Moacir Santos, né? Miguel, como é que tá a carreira? Tudo bem?
3: Tudo certo, tudo certo.
1: Conheceu o Felipe também essa semana?
3: Todo mundo aqui conheceu ele ontem.
1: Que maravilha. Cara, eu tô encantado com essa história, essa banda que foi criada assim, e todo mundo numa sinergia, parece que toca todo mundo junto já há muito tempo, né? Apesar do que o Ivan falou, que a música une, mas é uma força musical, rítmica, fantástica da banda. Miguel, o que você já ouviu que a gente também devia ouvir?
3: Ó, duas indicações. Joni Mitchell com Both Sides Now, um disco com arranjo do Vince Mendonça. E Michel Legrand, Os Guarda-Chuvas do Amor, trilha sonora do filme Os Guarda-Chuvas do Amor, Le Parapluie de Cherbourg.
1: Maravilha, duas ótimas dicas. Obrigado por estar conosco mais uma vez aqui, Miguel. Bom, nós vamos agora para o último tema, mas antes eu quero agradecer muito ao Felipe por ter estado aqui conosco no Jazz Livre. Eu sei que ele está na correria aí, fazendo trabalhos. Felipe, muitíssimo obrigado por estar aqui conosco, programa maravilhoso, viu? Muito bom recebê-lo.
4: Eu que agradeço e obrigado também à Universidade, Southeast Missouri State University, por agenciar, né, essa viagem, fazer esses shows e nos projetos. Agradeço vocês por receber a gente aí. Vamos de música.
1: Vamos de música. É isso. Quero, como eu disse, agradecer ao Felipe Brito, na bateria Luciano de Paula, piano Renan Francione, no baixo Miguel Dias, saxofone Ivan Carlos e no trombone Felipe Brito. Uma noite de jazz com alma, história e muito balanço, como você está curtindo aí. Agradeço por sua audiência. Espero que você tenha gostado do programa de hoje, esteja gostando e a gente se encontra certamente no próximo Jazz Livre. Tchau, fique com Felipe Brito Quinteto.

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1: 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Vamos ouvir agora o Chico Buarque, Vai Trabalhar Vagabundo, composição do próprio Chico.

Nós ouvimos Alceu Valença, La Belle de Jour, composição do próprio Alceu. Antes, Walter Franco, dele e Cid Franco, Vela Aberta. 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Tim Maia, Que Beleza.

Rita Benedito, Mambo da Dor, música de Zé Cavaleiro. Antes tivemos Tim Maia, Que Beleza. 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E agora você ouve Baiana System, Invisível.

0: Paralamas do sucesso do Herbert Viana, Tendo a Lua. Ana Rato, dela, Penumbra. Tivemos também Baiana System, Invisível, música de Russo Passapusso.
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0: Flávio Venturini, Amor de Índio.

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0: Nina Becker, Renato Martins é o compositor da música Volte Sempre. Antes, Ângela Rorô cantou Amor, Meu Grande Amor, dela e Ana Terra.
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0: Belchior, A Palo Seco.

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1: 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E agora a gente vai ouvir Gilberto Gil, Maracatu Atômico.

Os novos baianos cantando de Ari Barroso, Isto Aqui O Que É. Tivemos também Maria Bethânia, Santo Amaro, música de Roque Augusto e Délcio Carvalho.

Gilberto Gil, de Jorge Maltner e Nelson Jacobina, Maracatu Atômico. 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Tulipa Ruiz, do Amor.

Zélia Duncan nos lençóis desse reggae, composição dela com Christian Oyens, e tivemos também Ivete Sangalo e Criolo, do Tim Maia, Réu Confesso. Tulipa Ruiz, dela do amor. 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E agora você ouve Seu Jorge, Dia de Comemorar.

0: Martinália, Alegre Menina, música de Dorival Caymmi e Jorge Amado. Maria Rita, Aprendendo a Jogar, música do Guilherme Arantes. Seu Jorge dele, Pretinho da Serrinha e Roger, a música Dia de Comemorar.
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0: Loborges, Chega pra Ficar.

0: Nós ouvimos Geraldo Azevedo, Dona da Minha Cabeça, dele e do Fausto Nilo. Antes, Ed Mota, Solução, composição de Bombom e Ed Mota.
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0: Vamos ouvir agora Djavan, e ele canta Samurai.

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1: Vamos seguindo por aqui, em mais esta hora aqui na Rádio Nacional, música brasileira em primeiro lugar, Paula Lima, 4.

0: Acabamos de ouvir Skank Negra ali, Ainda Gosto Dela, do Samuel Rosa e Nando Reis. Antes, Marco Ribas, dele Aurora da Revolução. Paula Lima, de Eugênio Dali, 4.
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0: E agora tem Fagner com a música Espumas ao Vento.

0: Nós ouvimos Tribalistas, composição deles, Já Sei Namorar. Maria Gadu, do Caetano, Oração ao Tempo. Fagner, de Alcione Neto, Espumas ao Vento.
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0: Elis Regina, Madalena.

0: Nós ouvimos Cássia Eller, ECT, música de Carlinhos Brau, Nando Reis e Marisa Monte. Wilson Simonal cantou Vestir Azul, de Nonato Buzar. E Elis Regina, de Ivan Lins e Ronaldo Monteiro, Madalena.
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0: Jorge Benjor, Salve Simpatia.

0: Ouvimos Marcos Valle, dele e Paulo Sérgio Valle, Água de Coco.
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0: Aqui na Rádio Nacional, Rosa Passos Azul.

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1: E agora você ouve Raul Seixas, Metamorfose Ambulante.

0: Tiago York, Saudade Boa, música de Duda Rodrigues e Tiago York. Caetano Veloso, Dele Qualquer Coisa. Raul Seixas, Metamorfose Ambulante.
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0: E agora você ouve Adriana Calcanhoto, Maresia.

Gal Costa, Tigresa, música do Caetano Veloso. Vanessa da Mata, dela, Só Você e Eu. Ouvimos também Adriana Calcanhoto, Maresia, música de Paulo Machado e Antônio Cícero. Todo sujo de batom, aqui na Rádio Nacional, Belchior.

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Nós ouvimos Zé Ramalho, dele Admirável Gado Novo, antes Maria Gadu, dela Simbalaê. 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Milton Nascimento aqui na Rádio Nacional, Certas Canções, dele e Tunai.

0: Essa foi a Leila Pinheiro cantando Pela Ciclovia, de Marcos Valle e Jorge Vercillo. Antes, Rodrigo Alarcón, dele e Niela Moura, a da Castanha.
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0: Os Gonzagas e Chico César aqui na Rádio Nacional, no Passo Que a Vida Me Leva. Música de Carlos Henrique, José e Yuri Gonzaga.

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1: Você ouve agora Beto Guedes, Feira Moderna.

Chico Buarque, Feijoada Completa. Antes tivemos Céu, dela e Beto Vilares, Cordão da Insônia. Beto Guedes, Feira Moderna, de Beto Guedes, Fernando Brant e Ronaldo Bastos. 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Você ouve aqui na Rádio Nacional, Celso Fonseca, Queda.

0: Essa foi a Baby do Brasil, Menino do Rio, música de Caetano Veloso. Tivemos também Fernanda Takai, de Zequete, Hortêncio Rocha, Diz Que Fui Por Aí. Celso Fonseca, Queda.
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0: E agora tem Afonsinho, Aquela Bossa Xé.

Ouvimos Marisa Monte, Panis et Cissens, de Caetano e Gil. Tivemos também Arlindo Cruz, dele Maurição e Fred Camacho, O Que É o Amor. Afonsinho, dele Ronaldo Bastos, Aquela Bossa Axé. Moraes Moreira, Meninas do Brasil.

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0: Ouvimos Zizi Posse com participação do Vitor Ramil, 1 e 2.
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0: Simone, Certas Noites, de Adriana Calcanhoto e Dé Palmeira.

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6: Olá, muito bom dia para você que sintonizou o seu rádio agora na Nacional. Eu sou Milton Rocha e apresento para você uma programação musical feita com o melhor da música brasileira. E você já confere comigo ouvindo agora Maria Rita.

Ouvimos seu Jorge, dele Pretinho da Serra, Felicidade. Maria Gadu, de Caetano Veloso, Rapte-me Camaleoa. Abrindo o bloco, Maria Rita, de Guilherme Arantes, Aprendendo a Jogar. 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Vamos ouvir Caetano Veloso.

Tivemos aí a Adriana Calcanhoto, dela mesma, Esquadros, Alceu Valença, de Alceu, Amor Covarde. Abrindo o bloco, Caetano Veloso, dele mesmo, Luz do Sol. Eu trago agora para você Rita Lee, dela e Luiz Sérgio Carlin, agora Só Falta Você.

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0: Tivemos aí Marisa Monte, de Marisa Monte e Pretinho da Serra, Feliz, Alegre e Forte. Tim Maia, de Genival Cassiano, Primavera. Abrindo o bloco, Martinalha, de Celso Fonseca e Ronaldo Bastos, Samba é Tudo.
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0: Seguimos com o melhor da música brasileira, ouvindo Paulinho Mosca.

Você ouviu, né, em Mato Grosso, de Michael Sullivan e Paulo Massadas, Amor Perfeito. Vanderly, dele mesmo, ao meio. Abrindo o bloco Paulinho Mosca, de Jorge Drexler e Paulinho Mosca, A Idade do Céu.

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7: Muito bem, estamos de volta na Nacional com o melhor da música brasileira. Eu apresento agora para você Djavan.

0: Ouvimos Dominguinhos de Dominguinhos e Nando Cordel, gostoso demais. Crioulo dele mesmo, Pegue Pra Ela. Abrindo o bloco de Djavan, do Djavan Cerrado.
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0: Eu apresento agora para você na Nacional Ângela Rorô. Amor, meu grande amor.

Tivemos aí Edinardo dele mesmo, Pavão Misterioso, Rodrigo Alarcon, de Rodrigo Alarcon, Piquete. Abrindo o bloco, Ângela Rorô, Deliana Terra, Amor, Meu Grande Amor.

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0: Você ouviu Gilberto Gil, dele mesmo, Extra. Vitor Ramil, de Vitor Ramil e André Gomes, Grama Verde. Paralamas do Sucesso, de Herbert Viana, Calendoscópio.
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0: Essa, com certeza, você não esqueceu. Elba Ramalho, Vila do Sossego.

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2: Olá, bom dia! Muito bom dia para todo mundo que amanheceu com a gente nesta segunda-feira, 21 de setembro de 2026. Agora, 7 horas e 30 minutinhos em ponto. Um excelente dia para quem está sintonizado na Rádio Nacional Brasília, São Paulo, Rio, Amazônia, Alto Solimões, São Luís, Recife, para os nossos amigos da Rede Nacional de Comunicação Pública, também para os nossos queridos do Instagram, no arroba Rádio Nacional Notícias. Eu sou a Priscila Mazenotti, este você já sabe, é o Repórter Nacional que está começando agora e vamos aos destaques. O Brasil vai defender multilateralismo e reforma do Conselho de Segurança da ONU em Assembleia Geral. E mais.
3: Ministro Flávio Dino dá 90 dias para governo federal revisar regras da Comissão de Valores Mobiliários após falhas em caso do Banco Master.
4: Depois de uma semana em greve, dissídio coletivo dos empregados dos Correios será julgado nesta segunda-feira.
5: Inclusão escolar ainda é desafio para milhares de estudantes com deficiência ou neurodivergentes neste 21 de setembro. Data destaca a luta por direitos das pessoas com deficiência.
6: Vitórias da extrema-direita e da esquerda radical em eleições regionais na Alemanha abalam o governo de Friedrich Merz.
2: Tudo isso e muito mais aqui no Repórter Nacional, que é produzido pela equipe de rádio jornalismo da EBC.
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2: E claro, antes de começarmos, temos aquele nosso lembrete, né? Por conta do período do defeso eleitoral, não estamos veiculando conteúdos que possam caracterizar publicidade institucional. Isso tudo para garantir o cumprimento das normas que regulamentam a comunicação de instituições públicas. Defeso que termina dia 25 de outubro. O ministro do Supremo Tribunal Federal, Flávio Dino, deu prazo de 90 dias para o governo federal revisar as regras da Comissão de Valores Mobiliários após falhas em caso do Banco Master. Decisão é deste domingo e Madison Euler traz os detalhes.
3: O ministro do Supremo Tribunal Federal, Flávio Dino, deu prazo de 90 dias para que o governo federal faça uma análise técnica e reavalie também parte das regras de atuação da Comissão de Valores Mobiliários. O órgão regula, fiscaliza e desenvolve o mercado de capitais no país. A decisão deste domingo faz parte da ação na qual Dino já determinou que a União elabore um plano emergencial para reestruturar o trabalho de fiscalização da comissão, que é vinculada ao Ministério da Fazenda. O trabalho deverá ser conduzido pela pasta em conjunto com o Banco Central e o COAF, Conselho de Controle de Atividades Financeiras. O ministro do Supremo cita ainda falhas apresentadas

0: apontadas pela Transparência Internacional, que enviou ao STF informações que mostram fragilidades nos controles internos da Comissão de Valores Mobiliários e que podem comprometer, inclusive, a independência funcional do órgão. Dino disse que há indícios do arquivamento de denúncias sem a realização de diligências mínimas e citou um caso encaminhado em 2022 que antecipava, com elevado grau de detalhamento, as irregularidades encontradas posteriormente no Banco Master. De acordo com o ministro, uma resolução aprovada em 2022 pela CVM permitiu a formação de estruturas de investimentos em múltiplas camadas, sem limitação de teto. A modalidade ocorre quando um fundo de investimento investe em outro fundo. A decisão também relata o descumprimento de regras da Controladoria Geral da União para evitar a exposição de pessoas que denunciam irregularidades. O caso envolvendo a Comissão de Valores Mobiliários chegou ao Supremo em março do ano passado, quando o Partido Novo entrou com uma ação no STF para contestar o pagamento da taxa de fiscalização do órgão. A legenda citou que foram arrecadados 2 bilhões e 400 milhões de reais entre 2022 e 2024. Desse total, 2 bilhões e 100 milhões de reais vieram das taxas. No mesmo período, o orçamento do órgão foi de 670 milhões de reais. Com informações da Agência Brasil, da Rádio Nacional em São Luís, Madison Euler.
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2: E vamos de agenda dos candidatos para esta segunda-feira. Augusto Cury do Avante, Ronaldo Caiado do PSD e Romeu Zema do Novo participando do podcast Flow à noite. Renan Santos do Missão participa de Sabatina no SBT. Clariana Barão do Democracia Cristã vai fazer Adesivaço em Imperatriz no Maranhão. Já em Natal, no Rio Grande do Norte, vai estar Flávio Bolsonaro do PL participando de carreata e comício no fim da noite na Praça Cívica. Hertz Dias do PSTU tem reunião na sede do partido em São Paulo e lançamento de livro. Wilson Grassi do Democrata participa de reunião com dirigentes do partido no Rio de Janeiro. Edmilson Costa do PCB, Rui Costa Pimenta do PCO, Samara Martins do Unidade Popular e Lula do PT sem agenda de campanha para hoje. Agora, 7 horas e 36 minutos, e o Brasil abre amanhã o debate geral na Assembleia Geral das Nações Unidas, quando os líderes mundiais falam sobre as prioridades, preocupações de cada país. O presidente Lula desembarcou ontem em Nova York, hoje tem uma série de encontros bilaterais marcados. Quem tem os detalhes dessa agenda é Gabriel Correia. Oi, Gabriel, bom dia.
3: Olá, Priscila. Bom dia para você, bom dia para os ouvintes. Priscila, Lula recebe na residência oficial em Nova York hoje o presidente do Uruguai, Yamandu Orsi, por volta das 11h30 da manhã, no horário de Brasília. Uma hora depois, ele tem uma audiência com o prefeito de Nova York, Zoran Mangani, do Partido Democrata, e no final da tarde, com o senador Bernie Sanders, que é ligado ao bloco Democrata. Amanhã, como faz tradicionalmente há 7 décadas, o Brasil é o primeiro país a discursar na Assembleia Geral da ONU. Essa será a 11ª participação de Lula. No discurso, ele deve ressaltar a importância do multilateralismo diante dos conflitos internacionais, defender a negociação para a solução de disputas, o respeito ao direito internacional humanitário e a não interferência em assuntos internos de outros países. O discurso também deve apresentar a visão do Brasil sobre a reforma das Nações Unidas e do Conselho de Segurança, entre outros temas. O Itamaraty não informou sobre um possível encontro entre Lula e o presidente dos Estados Unidos. Donald Trump é o segundo a discursar, e eles poderiam se cruzar nos bastidores do plenário como no ano passado. No ano passado, a gente lembra que os dois tiveram um breve contato, quando Trump disse que havia acontecido uma química excelente entre os dois. E depois da abertura amanhã, o presidente do Brasil terá um encontro bilateral com o secretário-geral da ONU. Priscila, essa será a última vez que Antônio Guterres participa em uma semana de alto nível, já que é o seu segundo mandato que termina esse ano. Em seguida, Lula retorna amanhã mesmo para o Brasil. Priscila?
2: Pois é, essa agenda do presidente Lula, né, Gabriel? Mas a gente não pode esquecer que a delegação brasileira também participa de uma série de reuniões ao longo dessa semana, reuniões de alto nível lá na ONU. Como é que vai ser o esquema, Gabriel?
3: bem lembrado.

0: Priscila. Priscila, o ministro Mauro Vieira participa também de encontros com ministros das relações exteriores de outros países, além de diversas reuniões, como do BRICS, da Comunidade de Estado Latino-Americano e Caribenho, do Fórum de Diálogo Índia-Brasil e África do Sul e do Grupo dos 77 China, que é a maior coalizão de países em desenvolvimento. O Brasil também promove reuniões do Painel Internacional de Desigualdade, da Aliança Global contra a Fome e da Zona de Paz e Cooperação do Atlântico Sul, que o Brasil preside pelos próximos 3 anos. Além de Mauro Vieira, também viajaram para reuniões em Nova York os ministros do Desenvolvimento e Assistência Social, Wellington Dias, da Gestão e da Inovação, Esther Dweck, dos Povos Indígenas, Luiz Eloy Terena, e da Igualdade Racial, Raquel Barros. Priscila, o debate geral da Assembleia da ONU vai até o dia 28 de setembro. Eu volto contigo.
1: Super importante acompanhar então, né, Gabriel? Muito obrigada, bom dia para você. E no destaque internacional, a vitória de partidos radicais nas eleições de 2 cidades da Alemanha. Eleitores elegeram a extrema-direita e a esquerda radical. Quem traz as informações direto dos estúdios da Rádio França Internacional em Paris é Daniela Franco. Dani, bom dia. Explica pra gente. Extrema-direita de um lado e esquerda radical de outro.
2: Olá, Pri, bom dia para você, bom dia aos ouvintes. É isso mesmo, as 2 eleições estaduais realizadas ontem na Alemanha deram vitória a 2 partidos que são considerados radicais no espectro político do país. A legenda de esquerda Die Linke, em Berlim, e a da extrema-direita Alternativa para a Alemanha, a AfD, na região de Mecklenburg-Pomerânia Ocidental. Nesse estado do Nordeste alemão, a AfD chegou em primeiro lugar com 38% dos votos, à frente do partido SPD de centro-esquerda, que ficou com 35%. Já na capital Berlim, que é uma cidade-estado e, portanto, também conta com um governo regional, o partido da esquerda radical Die Linke conseguiu uma vitória inédita, chegando em primeiro lugar com 25% dos votos. O Die Linke sofre, no entanto, do mesmo mal da AfD. Os dois conseguem cada vez mais obter boas votações e conquistar mais eleitores, mas não o suficiente para formar maiorias parlamentares e governar. E agora, então, começam as disputas para as formações de aliança. O que é certo, Pri, é que esses resultados são considerados uma dura derrota aí para o partido da direita CDU do chanceler alemão Friedrich Merz. Há, inclusive, rumores de uma revolta interna na legenda contra ele. A extrema-direita já faz campanha aí para que o líder conservador renuncie e afirma que ele não vai conseguir se segurar no cargo de chanceler até o final do ano. Ao vivo da Rádio França Internacional em Paris, Daniela Franco para o Repórter Nacional.
1: Ok, então, Daniela Franco, da Rádio França Internacional em Paris. Muito obrigada. Vindo agora para o Brasil, vamos falar do Tribunal Superior do Trabalho, porque o TST vai julgar logo mais à tarde o dissídio coletivo de empregados dos Correios, que estão parados há 1 semana. Entre os principais pontos de impasse está a rejeição dos grevistas à proposta de mudanças no plano de saúde. Cristiane Ribeiro, bom dia para você. Conta para gente.
3: Bom dia, Priscila. Bom dia também aos ouvintes. Priscila, diante da falta de acordo com a empresa e após 1 semana de greve, o Tribunal Superior do Trabalho julga hoje o dissídio coletivo dos empregados dos Correios. A sessão está marcada para 1:30 da tarde. No pedido de dissídio coletivo enviado ao TST, a direção dos Correios alegou a necessidade de controlar despesas em meio à necessidade de reestruturação. O principal impasse está na mudança do plano de saúde. Os trabalhadores contestam a intenção da empresa de migrar sua condição de mantenedora para patrocinadora do Correio de Saúde. Os sindicatos rejeitaram a proposta inicial da direção da empresa, que ofereceu um reajuste de 0,87%. A categoria reivindica a recomposição com base na inflação acumulada e ganho real, apontando que a oferta da estatal ficou bem abaixo do INPC, o Índice Nacional de Preços ao Consumidor. Os trabalhadores também não aceitam o fim das gratificações específicas, como a de motoristas, por quebra de caixa e o vale extra de Natal. Ao julgar a legalidade da greve dos Correios, o TST determinou a manutenção de 80% do efetivo em atividade. E, através de nota, os Correios disseram que mantém serviços em todo o país, atuando para

0: Mas antes a gente fala sobre saúde. Dores e diagnóstico tardio são alguns dos problemas que cercam 12 milhões e 500 mil brasileiras com lipedema. Além dos efeitos dessa doença vascular crônica, elas ainda precisam lutar contra o mito de que a questão é somente estética. Priscila Tereso ouviu quem cuida e quem precisa de cuidados. Vamos conferir.
1: Reconhecida como doença pela Organização Mundial da Saúde em 2022, o lipedema é uma condição vascular crônica que acomete principalmente mulheres. É caracterizado pelo acúmulo desproporcional de gordura, sobretudo nas pernas, coxas e quadris. Em alguns casos, também atinge os braços. Um dos maiores desafios é o diagnóstico da doença, que atinge cerca de 12% das brasileiras e muitas vezes é confundida com obesidade. A publicitária Jéssica Jaruzelski é uma delas. E só aos 27 anos teve o lipedema identificado, mesmo já tendo observado o problema desde criança.
2: Quando eu tinha aproximadamente 23 anos, 24, eu fui num vascular para investigar a insuficiência venosa, porque eu estava cheia de hematomas e muitas dores nas pernas, principalmente panturrilha e acima do joelho. O vascular não me falou que eu tinha lipedema. Ele usou a expressão: você tem uma celulite inflamada. Passaram-se vários anos. Eu perguntei para um dermatologista se o que eu tinha era lipedema, pois eu já tinha ouvido falar em lipedema. Eu bati os sintomas e eu me identificava. E ele olhou e falou: sim, é lipedema. A parte de cima do teu corpo, eu tenho certeza que é.
1: Atualmente, Jéssica faz tratamento e não tem mais nenhum sintoma do lipedema. E reforça que a doença vai muito além da questão estética.
2: Para além da estética, essas mulheres, principalmente as mais pobres, que não têm condição de procurar um médico particular e tratar o lipedema, até mesmo a mobilidade dessa mulher é reduzida, porque existem complicações no lipedema que afetam pé, joelho e podem atrapalhar e deixar essa mulher com problemas motores. Então é muito importante que a gente veja o lipedema como uma doença sistêmica, que é, e não mais como um cunho estético.
1: Diretor de comunicação da Sociedade Brasileira de Angiologia e de Cirurgia Vascular, o médico Antônio Carlos de Souza afirma que a gordura acumulada gera muita dor.
3: Diferentemente da obesidade comum, essa gordura costuma ser dolorosa, sensível ao toque, pode formar nódulos, causar sensação de peso nas pernas, cansaço. É uma doença crônica, multifatorial, que tem características, sim, genéticas, inclusive, não é uma condição passageira e curável.
1: O médico destaca que o tratamento deve ser individualizado e multiprofissional e deve vir antes de qualquer procedimento invasivo, como cirurgia.
3: Não existe uma única medida que resolva todos os casos, não existe um remédio único. A base do tratamento é um tratamento mais conservador, que inclui orientações alimentares específicas, o controle de peso, exercício físico de baixo impacto, eventualmente fisioterapia, drenagem linfática.
1: No Brasil, tramita na Câmara dos Deputados, desde novembro de 2023, um projeto de lei que dispõe sobre a atenção às pessoas com lipedema no SUS, Sistema Único de Saúde. O projeto de lei ainda aguarda parecer da relatora na Comissão de Finanças e Tributação. Com produção de Lígia Maria, da Rádio Nacional no Rio de Janeiro, Priscila Tereso.
0: E a 14ª edição da Semana Move começa hoje. A campanha latino-americana tem diversas atividades físicas gratuitas nas unidades do SESC com o objetivo de promover hábitos saudáveis. O Samuel Gauri comenta a programação em São Paulo.
4: Começa em São Paulo, nesta segunda-feira, 21 de setembro, a 14ª edição da Semana Move, campanha latino-americana que promove o esporte e a atividade física. A iniciativa conta com a cooperação da Unesco, a Organização das Nações Unidas para Educação, Ciência e Cultura, e a coordenação é do SESC São Paulo. O tema do evento este ano é Esporte é Bem-Estar. E a técnica de esportes do SESC São Paulo, Thaís Monteiro, explica o objetivo da campanha.
5: O objetivo dessa campanha é incentivar pessoas de todas as idades a incorporarem o movimento ao cotidiano, valorizando esporte e atividade física como experiências de bem-estar, bem-estar, convivência e qualidade de vida.
4: A campanha quer também valorizar práticas acessíveis e prazerosas ligadas à realidade das pessoas onde elas vivem. Para assegurar os objetivos, são oferecidas centenas de atividades gratuitas, como aulas abertas, vivências, cursos e bate-papos com importantes nomes do esporte nacional.

0: Entre eles, Vanderlei Cordeiro de Lima, do atletismo, Gabrielzinho, da natação paralímpica, Fofão, do vôlei feminino e Formiga, do futebol também feminino. A programação completa do evento está na página sescsp.org.br/semanamove e também no site semanamove.com. Da Rádio Nacional em Brasília, Osama El Gauri.
1: Pois é, essa foi a programação de São Paulo, mas vale a pena mesmo, como o Osama falou pra gente, conferir aí na unidade do SESC da sua região para ver como é que vai ser a programação da semana. E hoje é o Dia Nacional da Luta da Pessoa com Deficiência. É importante reforçar a importância de garantir a inclusão e a acessibilidade a vários cidadãos. Na reportagem de Tatiana Alves, o acesso de crianças neurodivergentes à escola é um dos desafios que muitas mães e muitos pais enfrentam, mas a lei assegura esse direito. Tatiana Alves.
2: 21 de setembro é o Dia Nacional da Luta da Pessoa com Deficiência. Data que reforça a importância da inclusão e da garantia de direitos para milhões de pessoas. Apesar dos avanços conquistados na legislação, o acesso à educação ainda é um desafio cotidiano para muitas famílias de crianças com deficiência ou neurodivergentes. E conseguir uma vaga na escola costuma ser um dos grandes obstáculos. Embora a Lei Brasileira de Inclusão proíba que instituições de ensino públicas e privadas recusem matrículas ou cobrem valores adicionais em razão da condição do estudante, a realidade muitas vezes é diferente. A coordenadora do Núcleo de Assistência Jurídica de Promoção e Defesa dos Direitos Humanos da Defensoria Pública do Distrito Federal, Amanda Fernandes, explica o que pais ou responsáveis devem fazer caso uma instituição crie obstáculos para evitar a matrícula.
3: A primeira orientação é que a família procure registrar a situação da negativa da matrícula, mesmo quando essa negativa é velada. A escola pode dizer não expressamente, mas por outras formas, como não temos estrutura suficiente para essa criança, não vamos conseguir fazer o que ela precisa. São condutas que podem indicar uma negativa discriminatória. A questão de não ter estrutura, não ter profissional, não é desculpa para a escola se tirar o seu ônus de fazer a inclusão. É importante solicitar que a escola apresente por escrito a justificativa para essa recusa, para depois conseguir judicializar.
2: Argumentos como falta de vagas e turmas lotadas são relatos frequentes de pais e responsáveis e configura como justificativa indireta, o que representa uma recusa disfarçada e pode levar a família a buscar a justiça para garantir um direito básico, o acesso à educação. Moradora de Brasília, Cristina Lara teve problemas para matricular a filha, diagnosticada com autismo e superdotação. Ela criticou o desinteresse e o descaso da diretora de um colégio particular em Taguatinga, no Distrito Federal.
4: Ela não perguntou nada sobre a minha filha, nem assim, quais eram as necessidades da minha filha, qual era o nível de autismo. Só de falar autismo, assim, é como se a palavra tivesse mudado todo o atendimento da escola. Porque as escolas, elas não querem ter que mudar nada na rotina delas para fazer as adaptações necessárias, né? Sem nem saber quais são as adaptações necessárias. Só de falar que tem uma deficiência, eles já negam a matrícula.
2: Mas os desafios não terminam com a matrícula. Especialistas alertam que estar na escola não significa necessariamente ser incluído. Entre as principais dificuldades estão a escassez de mediadores, profissionais fundamentais para oferecer suporte individualizado aos alunos, a falta de adaptação dos conteúdos às diferentes formas de aprendizagem e as barreiras físicas e sensoriais presentes em muitas unidades de ensino. Ambientes sem acessibilidade adequada e salas com excesso de estímulos visuais e sonoros dificultam ainda mais a participação plena desses estudantes. A luta, portanto, vai além do acesso à sala de aula e passa pela construção de uma educação verdadeiramente inclusiva para todos. Da Rádio Nacional no Rio de Janeiro, Tatiana Alves.
1: E já que estamos falando sobre inclusão, saímos da educação para a cultura, a exemplo do que já acontece no estado de São Paulo e no Distrito Federal. A partir de agora, os cinemas da capital do Tocantins terão de oferecer sessões adaptadas para atender as pessoas com transtorno do espectro autista. Agora é a hora de movimentar a nossa Rede Nacional de Comunicação Pública com Tina Santos, da Rádio Unitins FM de Palmas.
5: As salas de cinema da capital deverão oferecer pelo menos uma vez por mês sessões adaptadas para crianças e adolescentes com transtorno do espectro autista e seus acompanhantes. A determinação está prevista na Lei número 3.496, sancionada na última terça-feira pelo prefeito Eduardo Siqueira Campos. As sessões terão iluminação suave, com as luzes parcialmente acesas e volume de som reduzido em relação às exibições convencionais. A legislação também permite que o público entre e saia da sala a qualquer momento, de acordo com suas necessidades. A proposta é oferecer um ambiente mais acolhedor e adequado às necessidades sensoriais de crianças e adolescentes com TEA. A medida vale para todas as salas de cinema instaladas em Palmas e já está em vigor.
6: Da Rádio Unitins FM de Palmas, Tina Santos para a Rádio Nacional de Brasília.
1: E começa hoje a tradicional Primavera dos Museus, evento que é realizado anualmente pelo IBRAM, que é o Instituto Brasileiro de Museus, para aproximar a sociedade desses espaços. Com o tema Museu para Todas as Pessoas, a iniciativa busca refletir sobre inclusão e diversidade para democratizar o acesso a espaços culturais. A repórter Sara Kine separou alguns destaques da programação para a gente. Vamos ouvir.
7: Mais de 900 instituições de todo o país participam da ação com atividades relacionadas ao tema da inclusão e diversidade. A proposta abarca desde a acessibilidade ao sentimento de pertencer e se sentir representado em mais de 2 mil atividades inscritas, como palestras, oficinas, mostras e ações educativas. Entre os participantes está o Museu das Favelas, em São Paulo. Priscila Fênix, da Gerência de Conteúdo da instituição, comenta a programação especial.
8: No dia 24, uma formação sobre acessibilidade e patrimônio, discutindo os desafios de tornar espaços históricos mais acessíveis e pensar também na função social desses espaços. No dia 25, a oficina Favela no Toque proporciona uma experiência de construção de uma árvore faveleira, um símbolo importante para o museu. E no dia 26, o encontro Afrofuturismos, Imaginando e Construindo Prosperidades, que reúne literatura, música e debate sobre futuros possíveis no contexto da população negra.
7: Em Salvador, o Museu de Arte da Bahia traz uma oficina de modelagem de argila e a exposição A Bahia pelo Olhar do Autismo. Em Fortaleza, o Museu de Arte Contemporânea do Ceará realiza uma visita mediada em Libras na mostra Arte Surda. Em Manaus, o Museu da Cidade oferece atividade prática que explora a fuligem como pigmento artístico. Em Cuiabá, o Museu de História Natural de Mato Grosso realiza visita mediada na exposição Territórios, do artista Babu 78, com obras sobre o cotidiano da periferia cuiabana. No Rio de Janeiro, o Arquivo Nacional retrata as histórias de 10 mulheres do século XIX na exposição Senhora Liberdade, Mulheres Desafiam a Escravidão. Em Porto Alegre, o Museu da URGS, Universidade Federal do Rio Grande do Sul, apresenta a exposição sobre a memória e o protagonismo da população negra na capital gaúcha. É possível consultar a programação completa pelo site visite.museus.gov.br e selecionar por cidade, data ou instituição. Da Rádio Nacional em São Paulo, Sara Kines.
1: Esportes. E após ter sido ouro nas barras assimétricas no último sábado, Flávia Saraiva foi campeã também na final da trave nesse domingo na Copa do Mundo de Ginástica na Hungria, fazendo uma dobradinha com Rebeca Andrade, que ficou com a medalha de prata. No vôlei, a seleção brasileira masculina conquistou a vaga nos Jogos Olímpicos de Los Angeles em 2028, após vencer a Argentina no Maracanãzinho por 3-0 e levar o título do Campeonato Sul-Americano. E no futebol, o Flamengo venceu Bragantino por 2-1 e conseguiu vantagem sobre o Palmeiras. Na disputa pelo Campeonato Brasileiro, nesse domingo no Maracanã, o rubro-negro está com 60 pontos e lidera

0: competição com 3 a mais que o Palmeiras. E assim ficamos por aqui, agora 7 horas e 59 minutos. Uma ótima segunda-feira, um excelente começo de semana e até amanhã.
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10: Alô, alô, Brasil! Começando nessa segunda-feira, dia 21 de setembro de 2026, sejam todos bem-vindos, todas bem-vindas, não tem jeito, é assim mesmo, segunda-feira é assim mesmo, não adianta, ela vai passar, segunda-feira vai passar, tá um dia até que legal hoje aqui em São Paulo, céu azul, temperatura agradável e acho que vai assim, pelo que eu tava vendo aqui, até quarta-feira, depois vira de novo e aí vai esfriar um pouco mais, vai chover. Enfim, esses altos e baixos que estão sempre surpreendendo a gente na temperatura e também na política. Política, judiciário, polícia, é tudo quase a mesma coisa. Infelizmente, as editorias estão se misturando nos últimos tempos e muito por conta dos vazamentos que não param. Os celulares do Daniel Vorcaro continuam surpreendendo a todos, provocando estragos. Nas últimas horas, teve vazamento de imagem do Procurador-Geral da República, o Paulo Gonet, ao lado de Daniel Vorcaro, em uma confraternização em Londres, com direito a uísque e a charuto também. Tá lá. Temos imagens do Paulo Gonet sentado ao lado do Daniel Vorcaro, com outras pessoas também. O PGR diz que foi um evento com várias autoridades. Isso não diminui a relevância dessa imagem, como também não diminui a importância da imagem daquele... Vocês viram o vídeo que vazou agora recentemente? Foi ontem, acho. Um vídeo do ministro Alexandre de Moraes, da mulher dele, Viviane Barsi, os dois fazendo um voo num jatinho de uma empresa ligada a Daniel Vorcaro. Enfim. Isso embanana o meio campo e turbina essa sensação que não é boa, ela é compreensível, mas não é boa, de achar que está todo mundo na

vala comum. Isso é péssimo, a gente vai falar sobre isso, tem uma entrevista importante hoje para falar sobre essa situação do nosso judiciário. A gente tem que separar o joio do trigo, é assim mesmo, tem que separar. Tem problemas no nosso judiciário? Seguramente tem. Os nossos homens públicos merecem o nome de homens públicos? Alguns seguramente não também. Mas é bom separar para não colocar tudo num balaio só e achar que nada vale a pena. Tem que preservar as instituições, principalmente quando a instituição que está em jogo é o Supremo Tribunal Federal. Enquanto isso tudo, tudo isso acontece, a defesa do ex-banqueiro Daniel Vorcaro está entrando com um pedido, já entrou, mandou um pedido de fim da prisão preventiva do Daniel Vorcaro. A defesa entrou com esse pedido, está rolando aí e vai ser analisado, talvez hoje, ao longo dessa semana, pelo ministro relator André Mendonça. O presidente Lula já está lá em Nova York. Ele se prepara para participar, para abrir, na verdade, a Assembleia Geral da ONU. Aquele discurso, todo mundo já sabe, o primeiro discurso, tradicionalmente, é do presidente do Brasil. Vai ser assim amanhã, na abertura oficial da Assembleia Geral da ONU. Mas antes disso, lá em Nova York, o presidente já desembarcou em Nova York. Ele vai falar, vai ter uma conversa, uma reunião bilateral com o prefeito de Nova York, que é uma figura importante e que vem se transformando no principal adversário político do presidente Donald Trump. Então, também importante esse encontro do presidente Lula com o prefeito de Nova York. Tá bom? Vamos em frente, então. Já são 8h06. Tem muita notícia pela frente, mas eu convido você, como sempre, a mandar mensagem pra gente. Manda uma mensagem pra gente aí no nosso zap. É o 11-97469-0138. 11-97469-0138. Manda mensagem pra gente, de áudio, de vídeo, enfim, do que você quiser, pra gente saber quem tá acompanhando a gente e onde você está nos acompanhando, tá bom? Olha só, 8h07, a Polícia Federal encontrou no celular do ex-banqueiro Daniel Vorcaro uma foto em que ele aparece ao lado do PGR, do Procurador-Geral da República, Paulo Gonet. Um encontro, uma confraternização que aconteceu em Londres. A imagem mostra Paulo Gonet sentado à mesa, com o charuto na mão. Na mesa também está o Daniel Vorcaro, tem outras figuras por lá também. Uísque para todo mundo. E essa reunião aconteceu em abril de 2024. A assessoria de Paulo Gonet confirmou a autenticidade da foto e a data também do encontro, do evento, e afirmou que Paulo Gonet disse ter participado do evento e que outras pessoas, outras autoridades também estavam presentes. E destacou que o próprio ministro André Mendonça, do STF, reconheceu que não há nada demais nas menções feitas nos celulares de Vorcaro sobre o Procurador-Geral da República. De fato, teve isso mesmo naquela sessão fatídica da terça-feira passada, entre os bate-bocas lá, o ministro André Mendonça falou que até quase se arrependia e tal, se tivesse pensado direito, talvez não teria colocado o nome do Paulo Gonet, muito obrigado por nada, colocou, mas é fato que essa foto compromete, né? Compromete mesmo, né? Não parece ser muito próprio que um procurador-geral da República, como outras autoridades importantes da nação, se permitam fazer uma viagem ao lado de um empresário. Nem sei dizer, talvez em abril de 2024, seguramente o Daniel Vorcaro não era uma figura conhecida, ele não se sabia ainda do que pretendia, do que fazia ou deixava de fazer o ex-dono do Banco Master. Mas não parece muito próprio que um procurador-geral ou um ministro do Supremo, ou seja lá o que for, receba benesses de um empresário, né? Ninguém dá nada de graça, vamos combinar, né? Então, é bom ter cuidado. E a gente volta naquela história toda, separar uma coisa da outra, ver o que de fato, qual foi a contrapartida. Essa é a pergunta que tem que ser respondida. Quando uma autoridade se aproxima de um empresário, seja lá do que for, e esse empresário vira réu em alguma acusação, precisa saber o que essa autoridade concedeu de benesses ou não para esse réu.
Nesse caso, o Procurador-Geral da República teve alguma ingerência em alguma acusação, beneficiou em alguma medida o Daniel Forcaro?

0: Parece que não, parece que não. Então, há que se ter cuidado quando se faz acusação. Independente disso, acho que um código de ética está precisando ser publicado e divulgado e aprendido e assimilado por muitas autoridades da República. É, falando ainda sobre essa foto do procurador-geral com Daniel Vorcaro, o arquivo com essa foto foi enviado a Daniel Vorcaro pelo advogado Ciro Soares. Tá em todas também ser divulgado, hein? Ex-defensor do Banco Master. Essa foto foi compartilhada em junho de 2025. O Ciro Soares, que é aquele mesmo que fez o meio-campo para aproximar o André Mendonça do Daniel Vorcaro. Vamos lembrar já desse caso aqui. É um advogado que aparece a todo momento como sendo uma pessoa que faz essa intermediação entre o Vorcaro e autoridades da nação. 8h10, já voltamos nesse assunto, mas antes tem pedido aqui uma chamada do nosso Vicente Figueira, nosso repórter aqui em São Paulo, para falar do que, hein, Vicente? Bom dia.
1: Bom dia, Agostinho. Bom dia aos nossos ouvintes. Bom dia à nossa equipe. Agostinho, eu vou falar sobre o escritório político que seria ligado ao ex-vereador Milton Leite. Ele está preso no âmbito da Operação Vectura Corrupta. Esse escritório foi invadido durante a noite de domingo, dia 20, ontem, portanto, em Santo Amaro, na Zona Sul aqui de São Paulo. Segundo a Polícia Militar, uma moradora percebeu a movimentação no portão e acionou os policiais. Quando a equipe chegou, os criminosos já haviam deixado o local, que estava completamente revirado. Documentos e um equipamento usado para armazenar imagens de câmeras de segurança foram levados. Durante a vistoria, os policiais encontraram ainda um celular, um chip, documentos diversos e cerca de R$19 mil em dinheiro. Entrevistado, o advogado de Milton Leite afirmou que o imóvel seria ligado a um construtor que tem relação com o ex-vereador. O caso foi registrado no 11º Distrito Policial em Santo Amaro e o Milton Leite está preso desde sexta-feira, dia 18, em Mogi das Cruzes. Ele é investigado na Operação Vectura Corrupta, repito, que apura suspeitas de envolvimento em um esquema no transporte público com participação do PCC, Agostinho. A defesa nega as acusações.
0: Tá certo, Vicente. Vicente Figueira segue acompanhando esse caso intrincado também. Milton Leite, uma figura importante durante décadas na administração municipal aqui em São Paulo, foi presidente da Câmara e tinha uma ingerência muito forte mesmo, se falava que era quase uma eminência parda, quase um prefeito paralelo, durante muito tempo foi assim mesmo, com ligação com a área do transporte coletivo e agora acusação de que ele tem ligação com o crime organizado, que segundo a investigação, o crime organizado comandaria metade das linhas que atendem a capital paulista. De 24 linhas, 12 seriam comandadas pelo PCC. Essa é a acusação. Então, vê o tamanho do problema que envolve o ex-presidente da Câmara, ex-vereador Milton Leite. E é sempre estranho, né? Quando alguém é preso assim, de repente o escritório da pessoa é assaltado também. É bom ficar atento aí para ver se não tem uma coisa a ver com a outra. Pode ser uma coincidência? Pode. Assaltos acontecem, infelizmente, todos os dias aqui em São Paulo. Mas é estranho mesmo, né? É estranho mesmo um escritório que talvez pudesse guardar algum documento. Sabe Deus, né? Não sei também se eu estou viajando aqui, mas a polícia seguramente vai analisar esse aspecto com certeza. 8h13, ó, falamos agora há pouco da foto do Paulo Gonet com charuto e uísque em Londres, ao lado do Daniel Vorcaro. Só para lembrar, né? Seguramente essa foto aí vai turbinar um pouco a reunião do Conselho Superior do Ministério Público Federal, que está marcada para sexta-feira agora, dia 25, para discutir o procedimento, a postura do Procurador-Geral da República, Paulo Gonet, em relação a essas acusações que envolvem o ex-banqueiro Daniel Vorcaro. Isso tudo, de novo, surge a partir daquele relatório encomendado pelo André Mendonça, feito pela Polícia Federal, que aponta aí essa ligação, que a gente não sabe que tamanho tem, que profundidade tem, do procurador-geral com o Daniel Vorcaro. Então, a partir desse relatório, o Conselho Superior do Ministério Público Federal marcou essa audiência para o dia 25, para sexta-feira. O Paulo Gonê vinha dizendo que o relacionamento dele era muito rápido, muito insignificante. Aliás, a expressão que ele usou foi o seguinte: foi um relacionamento brevíssimo e banal. Foi essa a expressão. Ligação entre os dois, segundo Paulo Gonê, brevíssima e banal. Não sei se é muito banal você participar de uma confraternização em Londres. Não sei se é muito banal. Para mim, não me parece muito banal. Mas, enfim, essa é a alegação e vai ser analisada agora com essa foto que, convenhamos, complica bem a situação. Mas é isso. Então, na sexta-feira vai ter essa reunião do Conselho Superior do Ministério Público Federal para analisar em que medida essas evidências comprometem ou não a isenção do Procurador-Geral da República, Paulo Gonê. 8h15, já tem informação importante, tem entrevista importante para falar sobre essa situação do Supremo Tribunal Federal, que está realmente vivendo um momento decisivo, que talvez, querendo ser otimista, marque uma virada, né? Não falam que momento de crise e tal pode ser um momento de oportunidade, a dificuldade pode virar uma oportunidade. Eu acho que, no caso do STF, tem que se encarar dessa forma. Vamos falar sobre isso com um especialista já. 8h16, vamos ao Rio de Janeiro agora. A Cristiane Ribeiro está com a gente mais uma vez. Bom dia, Cris. Qual é a notícia de hoje?
2: Bom dia, Agostinho. Bom dia, ouvintes. Agostinho, diante da falta de acordo com a empresa e após uma semana em greve, o Tribunal Superior do Trabalho vai julgar hoje o dissídio coletivo dos empregados dos Correios. A sessão está marcada para 1h30 da tarde. No pedido de dissídio coletivo enviado ao TST, a direção dos Correios alegou a necessidade de controlar despesas em meio à necessidade de reestruturação. O principal impasse está na mudança do plano de saúde. Os trabalhadores contestam a intenção da empresa de migrar sua condição de mantenedora para patrocinadora do Correios Saúde. Os sindicatos rejeitaram a proposta inicial da direção dos Correios, que ofereceu um reajuste de 0,87%. A categoria está reivindicando uma recomposição com base na inflação acumulada e ganho real, apontando que a oferta da estatal ficou bem abaixo do INPC, o Índice Nacional de Preços ao Consumidor. Os trabalhadores também não aceitam o fim das gratificações específicas, como a de motoristas, a por quebra de caixa e o vale extra de Natal. Ao julgar a legalidade da greve dos Correios, o TST determinou a manutenção de 80% do efetivo em atividade. E, por meio de nota, os Correios disseram que mantém os serviços em todo o país, atuando para reduzir os eventuais impactos da paralisação, que afirma ter adesão parcial de empregados. Volto com você, Agostinho.
0: Valeu, Cris. Cristiane Ribeiro falando com a gente ao vivo do Rio de Janeiro sobre esse que pode ser o final, tomara que seja mesmo, dessa greve, dessa paralisação nos Correios. Olha, eu falei sobre o tal do advogado Ciro Soares, que está em todas. Ele durante muito tempo representou o Banco Master. E foi ele, pelo que diz a polícia aqui, que enviou a foto do Paulo Gonê em Londres, ao lado do Daniel Vorcaro, ele que mandou para o Vorcaro no ano passado. Então, só para a gente refrescar nossa memória, foi o tal do Ciro Rocha Soares, esse advogado, que fez também o meio-campo do André Mendonça com o Daniel Vorcaro. A princípio, o ministro André Mendonça, tinha negado, né, que conhecesse, tivesse algum tipo de contato com o Daniel Vorcaro, mas depois vazou uma foto, mas as fotos é que, contra imagens, não há argumentos, né? E aí apareceu uma foto desse Ciro Soares ao lado do ministro André Mendonça numa alfaiataria chiquérrima aqui em São Paulo. Chique, só pra gente, chique. E tava lá na foto o Ciro Soares, advogado, ao lado do André Mendonça. E aí o Ciro mandou a mensagem para o Daniel Vorcaro, falou assim: olha, ele quer falar com você, o André Mendonça. E conversaram e tal, e aí combinaram de se encontrar no dia seguinte numa empresa do André Mendonça aqui em São Paulo. E aí teve esse contato fora da agenda e fora do Supremo, fora do gabinete do André Mendonça, o que também não parece

0: ser muito republicano, vamos combinar, né? E aí, depois disso, o que se falou foi que teria havido uma ação do André Mendonça em favor do Daniel Vorcaro em relação ao sistema funerário aqui em São Paulo, né? Porque o Daniel Vorcaro, ele tem tentáculos em toda parte, né? Todo canto tem um braço do Daniel Vorcaro. E ele tinha uma ligação, o cunhado do Daniel Vorcaro tinha ligação, essa informação da Polícia Federal, com uma das empresas que foi a vencedora da privatização do serviço funerário aqui em São Paulo. Então, aparentemente, haveria essa ligação de uma decisão dada pelo André Mendonça favorecendo essa empresa e garantindo os valores absurdos que são praticados pelo serviço funerário. Eu lembro bem, quando houve a privatização, um aumento de 500% no valor pago por um funeral. Um negócio absurdo, e parece que tem dedo do Vorcaro nessa situação também. Agora são 8h20, vamos falar sobre o nosso STF. A gente está há praticamente uma semana, né? Passou uma semana quase, amanhã faz uma semana, daquela sessão fatídica do dia 15, da terça-feira passada, sessão do Supremo Tribunal Federal, que, lógico, deixa sequelas. E para falar um pouco sobre isso, eu tenho o prazer de apresentar agora o professor de Direito Constitucional da Universidade Presbiteriana Mackenzie, o professor Flávio de Leão Bastos Pereira. Professor, muito obrigado por atender o nosso convite e bom dia para o senhor.
1: Bom dia, Agostinho, todos da Rádio Nacional, conseguem me ouvir?
0: Muito bem, muito bem. Agradeço demais pela sua presença. Sei que o senhor está numa agenda corrida, está na universidade agora, mas parou para atender o nosso ouvinte. Eu agradeço demais. Queria que o senhor falasse um pouco, professor, não especificamente dos casos específicos do ministro Alexandre Moraes, ministro André Mendonça, enfim, mas do Supremo Tribunal Federal, da instituição. Professor, como é que o senhor avalia, agora com uma semana de distância, que análise que o senhor faz daquela sessão da terça-feira passada, e o que representou aquele episódio terrível para a história do STF e para o futuro do Supremo, professor?
1: Bom, vamos lá. O dano à imagem do STF está causado, se impõe a partir de, especialmente desta última sessão lá no Supremo, mas não é uma situação que acontece da noite para o dia. Nós temos caminhado já de alguns anos para alguns desvios, algumas disfuncionalidades diante do modelo, do desenho institucional que nós temos no Supremo Tribunal Federal hoje. Então, eu vou dar um exemplo. O Supremo Tribunal Federal brasileiro, ele é uma corte não puramente constitucional, como são as cortes originais, né, que propuseram esse modelo. Eu estou me referindo à Áustria, por exemplo, em 1929. A nossa corte, além de ser uma corte constitucional, ele é o STF, um tribunal de recursos. Então, nós temos assim 40, 50 mil processos para 11 ministros, agora 10, porque uma cadeira está em aberto, e isso é um problema. Aliado a um outro fator estrutural, a forma de nomeação dos nossos ministros, indicados pelo presidente da República e aprovados ou não pelo Senado Federal, sem que exista uma quarentena, por exemplo, para ex-ministros de Estado do Poder Executivo, ajuda a partidarizar o Supremo Tribunal Federal. Então, eu vou dar um exemplo. O ministro Mendonça, indicado pelo ex-presidente Jair Bolsonaro. O ministro Flávio Dino, indicado pelo presidente Lula. Então, grupos de interesses, réus, etc., sabem que o Supremo Tribunal Federal está partidarizado, está dividido com grupos partidários. Significa dizer, pelo menos uma quarentena para nomear ministros deveria existir. Porque senão, eu vou dar um exemplo, a defesa de Flávio Bolsonaro já pediu formalmente para que o ministro Mendonça fosse o seu relator. Isso não é possível numa democracia, né? Não se escolhe juiz, não se escolhe desembargador, não se escolhe ministro. Então, são problemas estruturais que levaram a essa disfuncionalidade. O vazio da política levou a uma judicialização da política e a uma politização do Supremo Tribunal Federal. Então, nós temos essa situação estrutural, né, na causa desse problema, só para começar essa conversa.
0: Não, e é importante mesmo. Aliás, a partir do que aconteceu na terça-feira passada, já tem um monte de deputado e senador apresentando proposta para reformular o Supremo Tribunal Federal, inclusive alterar a forma de indicação dos ministros. Algumas ideias, alguns projetos propõem um mandato de 10 anos, ou seja, mais curto. No mundo, professor, como é que as supremas cortes do mundo são formadas? Existe a indicação por parte do presidente? Isso é uma jabuticaba do Brasil, enfim, ou há semelhanças pelo mundo?
1: Olha, eu vou citar o modelo alemão, que é um dos mais próximos ao meu dia a dia. Lá, primeiro, há tempo, o mandato é de 12 anos, mais ou menos. Não são nomeados pelo Poder Executivo. São nomeados, eleitos, pelo Parlamento Federal e pelos parlamentos estaduais. Exatamente para que o juiz do Supremo Tribunal Federal não fique... Aliás, o juiz da Suprema Corte alemã não fique atrelado ao governo do momento, não é? Mandato fixo, sem possibilidade de recondução, me parece ser um modelo mais adequado, né? E não um cargo vitalício, como nós temos hoje no Brasil. Aliás, uma das propostas apresentadas pela OAB vai no sentido de uma idade mínima para que a pessoa seja indicada ao Supremo, por exemplo, 50 anos, não é? Porque hoje se nomeiam ministros muito jovens e que servem a interesses partidários, aí, como nós estamos vendo.
0: Ora, professor, como o senhor disse, o que aconteceu na terça-feira é um processo, vem de um processo, né? Não é algo que, de repente, do nada, virou o que virou. Muito se fala, professor, que esse tamanhão que o Supremo Tribunal Federal adquiriu tem a ver com a inoperância, a omissão do legislativo. Então, o legislativo, por essa tese, não avançou em discussões essenciais do país e o Supremo Tribunal Federal se viu na obrigação de decidir e quase legislar ao invés do Senado e da Câmara. O que é de verdade nisso, professor?
1: Alô, falhou um pouquinho, poderia repetir, por favor? É que falhou aqui para mim a transmissão.
0: Pois não. Estamos conversando com o professor Flávio de Leão Bastos Pereira, que é professor de Direito Constitucional da Universidade Presbiteriana Mackenzie, falando aqui ao Alô Alô Brasil da Rádio Nacional. Eu perguntava para o senhor, professor, que há quem diga que o Supremo Tribunal Federal ganhou esse tamanho gigantesco aqui no Brasil pela omissão do Poder Legislativo. Então, por essa tese, a Câmara e o Senado não teriam decidido, votado questões essenciais, e o Supremo se viu na obrigação, digamos assim, de tomar a frente e decidir, ao invés do nosso Parlamento. O que é de verdade nessa tese, professor?
1: Olha, eu concordo com ela em larga medida, em grande medida, porque muitas questões que envolvem direitos fundamentais, ou seja, direitos humanos fundamentais, que são de proteção constitucional e, portanto, também do Supremo Tribunal Federal, deixaram de ser legislados, disciplinados pelo Poder Legislativo, que é o poder que, por função típica, deve legislar sobre o direito das pessoas. E a partir do momento em que uma omissão na legislação passa a gerar violações diárias, cotidianas, na vida das pessoas, essas pessoas ou instituições buscam o Supremo Tribunal Federal para que este proteja e determine medidas para efetivar, tornar concreta a Constituição. Vale dizer, a omissão no mundo legislativo e jurídico também gera danos, não apenas o fazer, o praticar um ato danoso. Então, a partir do momento em que esse espaço que eu mencionei anteriormente, do poder legislativo, da política, se torna um espaço vazio, evidentemente que o Supremo Tribunal Federal é chamado, provocado para atuar, e isso lhe trouxe um protagonismo nesses últimos anos, como você bem lembrou. Eu concordo com essa, em parte com essa tese.
0: Ora, professor, tem se falado de um código de ética, né, que seria apresentado pelo ministro Edson Fachin, presidente do STF, enfim, estabelecendo alguns limites do que pode, do que não pode fazer um ministro do Supremo Tribunal Federal. Isso já vinha sido discutido antes, quando o ministro Fachin assumiu o STF, e lógico que agora

0: ganhou uma dimensão muito maior diante dos últimos episódios, das últimas imagens, dos últimos áudios, enfim, vídeos. Cada dia, cada enxadada é uma minhoca. As últimas informações agora que vazaram mostram o ministro Alexandre de Moraes saindo de um jatinho atribuído, a propriedade desse jatinho atribuída ao Daniel Vorcaro. Tem foto do PGR Paulo Gonet numa confraternização em Londres, também ao lado do Daniel Vorcaro. Enfim, a gente está chegando num ponto, professor, que talvez não escape nenhum ministro. A Carmen Lúcia aparentemente não teve contato, a ministra Carmen Lúcia aparentemente não teve contato com Daniel Vorcaro, acho que o Flávio Dino também não, enfim, mas há uma fatia gigantesca dos nossos ministros teve em algum momento um contato, breve ou mais longo, mas teve. Não é estranho, professor, não é chocante que se fale num código de ética para que ministros do Supremo saibam que não devem ter contato tão próximo com banqueiros ou com pessoas que eventualmente podem se transformar em réu num processo no momento seguinte? Não parece óbvio que o ministro do Supremo tem que se preservar, professor?
1: Não, sem dúvida nenhuma. É realmente de surpreender termos que dizer o óbvio, né? Já existem na legislação limitações como o impedimento, a suspeição. É evidente que um juiz não pode sair da sua posição de imparcialidade. Nós tivemos casos recentes de processos que foram anulados exatamente por conta disso. Agora, esse é um sintoma, é uma consequência daquelas questões estruturais que eu já mencionei aqui. Um ministro ou vários ministros, supostamente, vamos tomar esse cuidado, porque nós não temos ainda a prova cabal de nada, a gente ainda tem, o que nós temos são indícios, né, que requerem investigação primeiro, garantido devido ao processo legal, ampla defesa. Mas só o fato de nós termos suspeitas tão importantes, né, já torna esse capítulo sem precedentes na história do Supremo Tribunal Federal Brasileiro. Significa dizer que, mais do que nunca, o código de ética, mas não só o código de ética, ele é apenas a ponta do iceberg, se torna essencial hoje. E não é só a instituição STF, nós estamos vivendo uma crise institucional com os três poderes, né? Especialmente legislativo e agora judiciário. Então é preciso um redesenho, repensarmos o modelo das nossas instituições, a nossa arquitetura, a engenharia política, e no caso específico de hoje, do STF.
0: Estamos conversando aqui na Rádio Nacional com o professor Flávio de Leão Bastos Pereira, que é professor de Direito Constitucional da Universidade Presbiteriana Mackenzie. Professor, essa situação delicada, ela é mais preocupante ainda porque nós estamos em pleno processo eleitoral. E há parlamentares, há candidatos que claramente estão se apresentando com a tese de que, se eleitos, senadores principalmente, vão agir no Senado para abrir processo de impeachment contra ministros do Supremo Tribunal Federal, o que é bastante grave, e aparentemente encontrando eco em parte da população, esse discurso. Como é que o senhor vislumbra o desfecho dessa situação, levando em conta que há um desgaste dos ministros que estão hoje na corte e com essa possibilidade, que me parece que não é pequena, de na próxima legislatura termos pelo menos tentativas de abertura de processo de impeachment contra ministro do Supremo, professor?
1: Olha, a hipótese de processo de impeachment, ela já vem sendo debatida há algum tempo, né? Nós temos dezenas, talvez centenas de pedidos de impeachment por conta de alegação de infrações funcionais. Então, vamos dividir aqui. O que nós estamos acompanhando desde a última sessão no Supremo, tão comentada hoje, envolve a decisão só se vai ou se não se vai investigar crime comum. Crime funcional ou crime de responsabilidade é de competência do Senado. Então, vale dizer, caso o presidente da Câmara vote, autorize, e o presidente do Senado toque, resolva efetivamente tocar um processo de impeachment, é mais ou menos como ocorreu com Fernando Collor e com Dilma Rousseff,

0: deverá seguir pelo parlamento, pelo poder legislativo. Contudo, nós não estamos falando apenas de elementos jurídicos, mas também de elementos políticos. E entre note que há ministros do Supremo que têm uma ponte, vamos assim dizer, bom diálogo com o Senado Federal. Eu não vejo neste momento ainda um ambiente para impeachment, a menos que a situação se agrave mais e haja uma pressão popular, etc., né? Esse fato, por exemplo, da imagem do ministro descendo o jatinho pertencente ao Rotário, é um desses fatos que vem se acumulando no dia a dia, sempre saem novas imagens, notícias, que podem conduzir a isso. Por ora, eu não vejo muito claro esse ambiente para o impeachment, do ponto de vista político.
1: Aliás, é bom você falar dessa imagem do avião, como outras tantas, como também a divulgação de trechos de diálogos, né? Acho que a imprensa tem que fazer uma meia-culpa aqui, acho que eu posso falar, não quero ser palmatória de nenhum colega, mas acho que a imprensa tem um papel importante, muito delicado. Repito, estamos tratando do Supremo Tribunal Federal, não é qualquer coisa. Estamos tratando desse assunto em pleno processo eleitoral, o que torna qualquer ilação ainda mais perigosa. Então é importante separar uma coisa da outra, não é, professor? Uma coisa é talvez uma proximidade indevida, algo que beira a moralidade ou não, a ética ou a falta de ética. O que é importante discutir também. Outra coisa é crime, né, professor? Acho que temos que separar bem essas coisas, saber, por exemplo, que consequência teve essa viagem no jatinho ou esse jantar do PGR em Londres, né? Houve alguma contrapartida? A autoridade concedeu alguma benesse para esse réu eventual? Acho que é importante separar isso, porque senão a gente vai chegar à conclusão de que está todo mundo na vala comum e aí é o pior dos mundos, né, professor?
0: Não, sem dúvida. Nós temos apenas indícios, né? Indícios não são prova de nada. Que envolvem o ministro Alexandre de Moraes, o ministro André Mendonça, inclusive o instituto do qual ele era parte, o filho do ministro Cássio Nunes e, pelo que a imprensa tem aventado, o filho também do ministro Fux, o procurador-geral. Agora, são, por exemplo, o filho do ministro Fux ir a um camarote de um espetáculo pago, financiado por Rocard, não é um crime, porque é uma pessoa privada, vamos assim dizer. Mas se ao longo das investigações se descobre que houve uma contrapartida, como você mencionou, claro que, evidentemente, aí nós teremos uma situação que muda, né? Poderemos ter uma advocacia administrativa, corrupção ativa ou passiva. Então, temos que aguardar, né? Temos que aguardar. Mas todo esse ambiente, esse clima agora criado é muito ruim para a democracia brasileira. Eu, particularmente, acho que o Supremo Tribunal Federal nem deveria ficar em Brasília. Na Alemanha, a Corte Constitucional não fica em Berlim, exatamente para não ser contaminada pelo ambiente partidário. Veja, toda a Corte Constitucional, como o STF, é política também, porque a função de defender a Constituição é uma função de natureza política, não apenas jurídica. O que eu estou criticando é a partidarização. Grupos ligados a interesses de partidos políticos ocupando posições, né? Então, isso é que nós temos que evitar. O Poder Judiciário é um poder contramajoritário, ele não pode decidir para agradar este ou aquele grupo. O Poder Judiciário tem que decidir a favor da sociedade, mas aplicando a lei, mesmo que a sociedade não concorde com a sua opinião.
1: Professor Flávio de Leão Bastos Pereira, professor de Direito Constitucional da Universidade Mackenzie, queria agradecer demais sua presença aqui na Rádio Nacional. E só para concluir, vamos retomar esse assunto em breve, em outras conversas, espero pelo menos. Professor, a gente já viu que o estrago foi feito mesmo, há uma imagem muito desgastada do Supremo Tribunal Federal nesse momento, mas querendo pensar, professor, de uma maneira positiva, digamos assim, né? Porque se fala que dificuldade, momento de dificuldade pode ser também de oportunidade, né? De você melhorar e avançar no sentido correto da situação. Qual seria o melhor caminho? Visto que o estrago está feito, que as investigações vão seguir, vai haver desgaste ainda de muitos ministros, seguramente, outras imagens, outros áudios devem aparecer, mas qual seria o melhor caminho a partir dessa situação delicada, professor?
0: Olha, do ponto de vista de futuro, né? Vamos pensar no futuro. Eu acho que nós precisamos

0: começar, como eu disse anteriormente, a repensar o modelo do Supremo Tribunal Federal. Eu não acho que seja. Veja, o Supremo tem decisões muito importantes, históricas, mas precisamos fazer alguns ajustes, né? Para evitar essa situação que acontece hoje, com influência de grupos, eventualmente partidos políticos, né, apresentando petições para decisões liminares, monocráticas dos ministros. Então, temos que evitar isso, temos que redesenhar, aperfeiçoar o Supremo Tribunal Federal, porque a sociedade também muda, né?
1: Perfeito. Professor Flávio de Leão Bastos Pereira, muito obrigado pela atenção, convite da Rádio Nacional. Foi muito bom ouvi-lo e até uma próxima oportunidade, professor.
0: Muito obrigado, a honra foi minha e conte conosco aqui na Universidade de Mackenzie. Obrigado.
1: Muito obrigado, professor de Direito Constitucional da Universidade Presbiteriana Mackenzie, professor Flávio de Leão Bastos Pereira, falando sobre o Supremo Tribunal Federal. Olha só, a gente falou agora há pouquinho com o nosso Vicente Figueira. Sobre esse furto que aconteceu no escritório do Milton Leite, na Zona Sul de São Paulo. Escritório do ex-vereador, ex-presidente da Câmara Municipal, que agora está preso, acusado de envolvimento com crime organizado, que invadiu o transporte público aqui em São Paulo. E olha só que informação. Eu tinha dito assim que é preciso tomar cuidado, hein, quando roubam um escritório de alguma figura que está sendo investigada e tal. Enfim, a notícia que surge agora aqui é que os bandidos furtaram o escritório do Milton Leite, levaram um HD com imagens e deixaram para trás R$ 19 mil. Ou eles são meio desatentos, esses bandidos, né? Deixaram R$ 19 mil. É a notícia que chega aqui, vamos ler direitinho. Porque parece meio estranho, né? Num assalto, num furto nesse caso, né? Porque o escritório estava fechado. É um imóvel usado como escritório político pelo ex-vereador Milton Leite. Os criminosos levaram o HD, que armazenava imagens do circuito interno de segurança, mas deixaram para trás mais R$ 19 mil em dinheiro que foram encontrados no local. O furto aconteceu ontem à noite. Um imóvel na rua General Braulio Guimarães, e segundo os relatos de moradores do local, pertence ao ex-presidente da Câmara, Milton Leite, que está preso, né? Como disse o Vicente, está preso em Mogi das Cruzes, na Grande São Paulo. Segundo relatos obtidos a partir de informações passadas pela polícia, o HD com as imagens das câmeras de segurança foi levado pelos invasores. No imóvel, porém, os policiais encontraram R$ 19.271 em dinheiro vivo que não foram levados pelos criminosos. Então, ou esses criminosos estão meio desatentos, ou de fato há algo estranho. Não parece ter sido um furto comum, digamos assim, né? Mas enfim, a polícia seguramente vai analisar tudo isso, mas que é estranho, é bem estranho, hein? Bem, bem estranho. Agora são 8h43, Odair Brás, da Agência Brasil, tá com a gente, né, Odair? Bom dia.
2: Isso mesmo, Agostinho. Bom dia a você e bom dia a todos. Agostinho, Xi Jinping, presidente da China, vai fazer uma visita oficial aos Estados Unidos nesta semana, segundo informou o Ministério das Relações Exteriores de Pequim. Ele vai encontrar com o Donald Trump e fica no país de quarta a sexta-feira. Essa visita acontece por conta de um convite mesmo do Trump a Xi Jinping, e os dois vão tratar de assuntos ligados à relação entre os dois países e também vão falar sobre questões mundiais, como as guerras que acontecem no momento entre Estados Unidos e Irã e também Rússia e Ucrânia. Esse é o segundo encontro entre os dois presidentes. Esse ano, Agostinho, os líderes das duas maiores potências mundiais já se reuniram em maio de 2026, quando Trump foi até a China e fez uma visita histórica também por lá. É isso, Agostinho.
1: Valeu, Odair. Odair Brás, direto da nossa agência Brasil. Agora são 8h44. Aproveitando, então, já que estamos falando de assuntos internacionais, o presidente Lula já está em Nova York. Ele embarcou ontem

0: Zohan Mandani é hoje uma figura importantíssima. Já falei aqui, mas é importante dizer, falei outro dia aqui, ele seria inclusive uma figura para rivalizar nas eleições com o presidente Trump. Só que não pode, porque ele não é nascido nos Estados Unidos, né? Ele nasceu na Uganda. Então, pela legislação norte-americana, ele não pode disputar a presidência da República, pode disputar outras eleições, como de fato disputou e foi eleito prefeito de Nova York, e está fazendo, está movimentando o cenário político dos Estados Unidos com discursos fortes, combatendo os abusos, que não são poucos, do atual presidente Donald Trump. Então, essa conversa com o presidente Lula tem esse perfil também, e pelo que se sabe, no discurso do presidente Lula, ele vai abordar basicamente dois pontos. Um, que é da soberania dos povos, deve destacar no discurso dele que não é possível aceitar ingerência de países sobre outros países. Ele não deve citar os Estados Unidos, não deve citar o Trump, mas claramente, se fizer essa citação, está se referindo à tentativa de ingerência frequente dos Estados Unidos no dia a dia dos brasileiros aqui, né? A gente teve vários casos do Pix, enfim, muita coisa aí, taxação, mais taxação de produtos brasileiros, enfim, esse vai ser um dos pontos destacado pelo presidente Lula. E o outro também que deve estar presente no discurso de abertura da Assembleia Geral da ONU é o combate ao crime organizado. O presidente Lula deve citar esse ponto também, que é outro ponto de atrito entre o governo dos Estados Unidos e o governo brasileiro. Recentemente, há poucos dias, todo mundo lembra que a Casa Branca acusou o governo brasileiro de falhar no combate às facções criminosas, ao PCC e ao Comando Vermelho. Não apresentou prova nenhuma, como sempre, mas acusou o Brasil de falhar no combate a essas facções criminosas que os Estados Unidos, por conta própria, definiu como sendo organizações terroristas. Então, é isso que está em jogo também nesse discurso. E quem sabe, né? Eles se cruzam por lá, né? Pode ser que cruze de novo o presidente Lula com o Trump. Sei lá, se reacende aquela química bendita que apareceu naquele momento e depois foi minguando. Agora são 8h48, vamos para Brasília, então. Brasília, com a Priscila Mazenotti. Brasília agora com o presidente Alckmin, né? Presidente interino que está lá respondendo por essa nação nossa, enquanto o presidente Lula está já em Nova York, né, Priscila? Bom dia para você.
1: Oi, Agostinho, bom dia para você, bom dia também para os nossos ouvintes. Pois é, você estava falando aí da Assembleia Geral da ONU, né? Vamos só dar uma amarrada aí um pouquinho mais, detalhar um pouquinho mais, né? Porque a expectativa desse discurso do presidente Lula amanhã é aquela história da química que aconteceu no ano passado. Vamos ver ali se eles se encontram, pelo menos ali no momento em que um chega e o outro sai. E esse encontro, Agostinho, esse possível encontro, né? E a saída do presidente Lula para participar da Assembleia acontece também num contexto em que está sendo discutida a questão da soberania e a questão da possível interferência dos Estados Unidos nas eleições aqui no Brasil, né? Por isso que vai ser muito importante a gente acompanhar esse discurso, o que é que o presidente Lula vai dizer. Até assim, a gente tem a informação de que a ABIN elaborou um relatório, né, mostrando aí que de fato há risco de influência ou de interferência dos Estados Unidos nas eleições aqui no Brasil, ou seja, a Agência Brasileira de Inteligência já está apurando e já está monitorando como é que está essa condução norte-americana no pleito eleitoral aqui no Brasil, e é justamente nesse contexto que presidente Lula vai lá para a ONU, né? Já está lá em Nova York, hoje tem reunião, se encontra também com o prefeito de Nova York, se encontra também com outras autoridades. O próprio Mauro Vieira, que é do Itamaraty, tem reunião bilateral, né, com os colegas norte-americanos ali, aquela que chama reunião de alta cúpula, reunião de alto nível, para também discutir essa questão tarifaço, esse relatório da ABIN, a questão da soberania e essa questão aí das vésperas das eleições, né, Agostinho?
0: É isso, é um perigo danado, a gente tem visto, né, que...

0: que o governo Trump não tem limites mesmo, né? E não tem muito pudor também, não toma nenhum cuidado, né? Não quer disfarçar nada. Tem interferido para cima e para baixo em várias eleições pelo mundo. A direita, a extrema-direita, tem vencido em algumas dessas eleições, então é bem preocupante mesmo. Ela estava falando aí, Priscila, eu estava procurando aqui, achei a informação do nosso colega Jamil Chad, que trouxe nesse final de semana a informação de que a ONU recebeu nesse final de semana alertas com relação a possíveis ingerências, como você dizia, né, Priscila, dos Estados Unidos, nas eleições aqui do Brasil. O documento, diz aqui o Jamil Chad, foi encaminhado pelo Instituto Vladimir Herzog e já chegou ao gabinete do secretário-geral da ONU, Antônio Guterres, alertando para essa informação, essa suspeita, indícios fortes, né, Priscila, de que o governo Trump vai tentar meter a mão de alguma forma na eleição aqui para presidente, principalmente nesse ano aqui no Brasil, né, Priscila?
1: Esse relatório aí do Instituto Vladimir Herzog, que foi lá para a ONU, e esse relatório da BIM produzido também aqui no Brasil, fala inclusive do papel de Eduardo Bolsonaro, do deputado filho do ex-presidente Jair Bolsonaro, que está lá nos Estados Unidos, né, naquela pressão para ter novas sanções a autoridades brasileiras. A gente lembra que a Lei Magnitsky, que foi aplicada a Alexandre de Moraes lá ainda naquela época, né, no final aí do ano passado, tem a questão do tarifaço, tem a preocupação também com a questão das terras raras, né, as negociações. A gente sabe que os Estados Unidos estão de olho aí nessa questão das terras raras aqui no Brasil, porque a gente tem uma reserva grande de terras raras, isso tudo está sendo discutido, isso tudo o presidente Lula tem falado por várias vezes. É uma questão de soberania nacional, é uma questão de ser um produto nosso, a gente com as nossas leis que tem que cuidar do que é nosso aqui e não aceitar interferência internacional. Então, é nesse contexto, nessa página atual que presidente Lula se encontra, portanto, com o prefeito de Nova York, se encontra também com as autoridades, com o Antônio Guterres e com, provavelmente, com Donald Trump, né, que vão se encontrar ali naquele momento ali de discurso, e isso é fato. Agora, se haverá alguma conversa de bastidor, é isso que a gente precisa ficar de olho e precisa ficar atento, Agostinho.
0: É isso aí. Enquanto isso, por aqui, o celular do Vorcaro apavorando ainda, né? Cada enxadada é uma minhoca. E as últimas agora, precisa tomar cuidado também, né, Priscila? Eu estava comentando agora há pouquinho, essas imagens e áudios, enfim, impressionam mesmo, né? Não são legais de se ver. Por exemplo, essa foto do Paulo Gonet, procurador-geral da República, lá em Londres, né? Ao que parece, em Londres, lá com charuto, uísque e tal, do lado do Vorgário e tal. É uma imagem ruim de se ver, né? Como também o Alexandre Moraes saindo do jatinho, que diz que pertence a uma empresa ligada ao Daniel Vorcaro. Isso tudo em banana aí no meio campo, né? Agora é preciso tentar separar o que é deplorável eticamente, moralmente, do que é crime, né? Acho que esse é o X da questão, né, Priscila?
1: Pois é, e essa foto do Gonê em Londres, nessa mesa aí fumando charuto em que está o Daniel Vorcaro, é aquele encontro que o próprio Gonê já falou: olha, foi um encontro breve, foi um encontro rápido, uma única vez lá em Londres. Essa questão do avião, a informação que Moraes, a esposa de Moraes, deu é que o aluguel do jatinho foi uma questão institucional ali, um contrato para fazer uma viagem. Enfim, é preciso a gente apurar ali em que contexto que isso tudo está acontecendo, né? Não só o vazamento, mas o histórico, né? As relações ali de Daniel Vorcaro, a gente, né, tem visto aí que são de vários lados. O fato é que isso tudo está sendo discutido, isso envolve ministros do Supremo Tribunal Federal. Hoje mesmo, só lembrando, Agostinho, termina o prazo que o Edson Fachin, presidente do Supremo, deu para o André Mendonça se manifestar sobre as suspeitas de irregularidades, né, levantadas contra o Alexandre de Moraes naquelas investigações relacionadas ao Banco Master e à fraude do INSS. Foi aquele prazo que abriu na semana passada, e aí Fachin mesmo cancelou a sessão que seria o que ocorreria agora dia 23 para analisar a conduta de André Mendonça.

0: Então, assim, tudo isso que sai do celular do Vorkaro, a gente precisa primeiro ter cuidado, analisar qual é o contexto em que ele ocorre, e de olho em quem, né, que ele está. A gente tem aí, várias imagens, várias notícias. É triste a gente ver, assim, né, o leque amplo em que envolve aí esse celular do Vorkaro, e esses dados. Há uma seletividade no vazamento desses dados, né? Está sendo liberado tudo, não está sendo liberado tudo. Isso tudo que a gente precisa ter muita calma nessa hora.
1: Não há dúvida alguma, vai vazar mais coisa, não tem a dúvida. É muito celular, enfim, tem vídeo para todo lado, estão falando de vídeo, que enfim, vai ter muita coisa, né? Tem vídeo para estourar aí, estão dizendo que tem, sei lá, eu não vi. Mas então precisa tomar cuidado. No meio dessa confusão toda, nós temos uma eleição, né? Esse é o ponto crucial. Porque uma informação dada pela metade. Aquela história, eu lembro sempre daquele comercial da Folha de São Paulo que mostrava o rosto do Hitler. Vinha era um close bem pertinho assim, só via só a pigmentação da foto e vinha afastando. Então contava a história, então contava que ele adorava música e não sei o quê, era erudito, parecia que era um cara sensacional. Quando você abre a imagem é o Hitler. O slogan maravilhoso, maravilhoso era o seguinte, que é possível você contar uma mentira falando só verdades. E é fato mesmo, você pode contar mentiras falando só verdade, mas falando metade das verdades. Você tem aí, Ricardo? Então vai, vamos elevar o nível aqui, vai. Cadê?
2: Recuperou sua economia e devolveu o orgulho ao seu povo. Em seus 4 primeiros anos de governo, o número de desempregados caiu de 6 milhões para 900 mil pessoas. Este homem fez o produto interno bruto crescer 102% e a renda per capita dobrar. Aumentou os lucros das empresas de 175 milhões para 5 bilhões de marcos. E reduziu uma hiperinflação a no máximo 25% ao ano. Este homem adorava música e pintura. E quando jovem, imaginava seguir a carreira artística.
3: É possível contar um monte de mentiras, dizendo só a verdade.
1: Fantástico. Aliás, para completar, a voz do Ferreira Martins, que é fenomenal. Mas então é isso, né, Priscila? Todo cuidado é pouco. Vamos com calma nessa hora, né, Priscila?
0: E é aquela história que os próprios tem ministro do Supremo falando, né? Por que vazar só é algo direcionado, né? Se é para liberar tudo. Tem ministro já querendo acesso aos dados do celular. São 500 gigabytes, é muita informação, é muito celular. Tendo dificuldade ali de ter acesso, né? Eu já tenho sido chamada, inclusive, de caixa preta de Vorkaro. Como é que vai ser aí? São arquivos dos mais variados tipos e com as mais variadas autoridades, né? Assim, e o que precisa ser dito, né? Ali envolve quem é o que a gente quer saber, em qual contexto e como é que isso vai impactar, inclusive na corrida eleitoral que ocorre na eleição daqui a 15 dias.
1: Exatamente isso. Há uma coisa que é indefensável, que é o nosso homem público precisa se preservar um pouco mais, né? Não pode sentar na mesa com qualquer um, tomar uísque com qualquer um, né? Sabe, pegar jatinho de qualquer um. Não tem almoço de graça, né? Então, esse cuidado os nossos homens públicos deveriam ter de saída já. Mas aparentemente alguns não têm. Nessa situação, o que é importante agora é saber o que foi de crime praticado, né? Que houve proximidade indevida, houve mesmo, mas crime mesmo, que é bom a gente precisar checar e apurar e punir caso se confirme. Priscila Mazenotti, é
0: É
1: segunda-feira, mas
0: isso.
1: vamos sobreviver, tá
0: Segunda-feira
1: bom?
0: começando, vamos que vamos, com tranquilidade, com calma e com parcimônia. Vamos seguir.
1: É isso. Valeu, Priscila, bom dia para você, até amanhã.
0: Valeu, até mais, gente.
1: Valeu. Até mais, então. Amanhã a gente se vê. Vai acabar segunda-feira, vai chegar no final. A terça já é melhor, já é quase quarta, depois já é quinta e já é sexta de novo. Vai ser assim rapidão. E a gente se vê amanhã. Conto com vocês a partir das 8 aqui na Rádio Nacional. Valeu, pessoal. Abraço.
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3: 9:02 em Brasília, está começando mais um Ritmo da Notícia, até as 10 da manhã, música e informação aqui para você. Eu sou a Fátima de Mello, na mesa do senhor Guiberto Martins, e a edição do Ritmo da Notícia de Dayana Vitor. A gente começa o nosso programa de hoje com Zeca Baleiro, Vai de Madureira.

0: Skank Negra Li, ainda gosto dela, de Samuel Rosa e Nando Reis. Titãs, de Nando Reis, Os Cegos do Castelo, Zeca Baleiro dele, Vai de Madureira.
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0: Bom, como já é tradição, há 70 anos, o presidente do Brasil faz o discurso de abertura da Assembleia Geral da ONU. Para cumprir a tradição e representar o nosso país, o presidente Lula desembarcou em Nova York no domingo. Mas o discurso de abertura será apenas amanhã, quando ocorre a abertura oficial da Assembleia. Porém, hoje, Lula já tem uma série de compromissos, não é isso, Gabriel Correia? Bom dia.
2: Olá, Fátima. Bom dia para você. Bom dia a todos. Exatamente, Fátima. Lula recebe hoje na residência oficial em Nova York o presidente do Uruguai, Yamandu Orsi, daqui a pouco por volta das 11h30 da manhã no horário de Brasília. Uma hora depois, ele tem uma audiência com o prefeito de Nova York, Zoran Mandani, do Partido Democrata, e no final da tarde com o senador Bernie Sanders, ligado ao Bloco Democrata nos Estados Unidos. Amanhã, como faz tradicionalmente há 7 décadas, o Brasil é o primeiro país a discursar na Assembleia Geral. Essa será a 11ª participação de Lula. No discurso, ele deve ressaltar a importância do multilateralismo diante dos conflitos internacionais, deve defender a negociação para a solução de disputas, o respeito ao direito internacional humanitário e a não interferência em assuntos internos de outros países. O discurso deve apresentar a visão do Brasil sobre a reforma das Nações Unidas e do Conselho de Segurança, entre outros temas. O Itamaraty não informou sobre um possível encontro entre Lula e o presidente dos Estados Unidos. Donald Trump é o segundo a discursar e eles poderiam se cruzar nos bastidores do plenário, como no ano passado. A gente se lembra que os dois tiveram um breve contato quando Trump disse que havia acontecido uma química excelente entre os dois. Depois da abertura, o presidente do Brasil terá outro encontro bilateral com o secretário-geral da ONU. Essa será a última vez de António Guterres em uma semana de alto nível, já que o seu segundo mandato termina este ano. Após isso, Lula retorna para o Brasil em seguida. Fátima, eu volto contigo.
0: Obrigada, Gabriel Correia. Excelente dia para você, excelente semana. Obrigado pelas informações. Ritmo da notícia, trazendo Rita Lee, Menino Bonito. Lee.

0: É o Bar Ramalho, Banquete de Signos de Zé Ramalho, Tulipa Ruiz, Zé Pi, Só Sei Dançar com Você, Rita Lee, Menino Bonito de Rita Lee.
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0: Bom, vamos conversar agora com a repórter Priscila Mazenotti, que tem informações do STF. É que hoje termina o prazo do Mendonça. Priscila, prazo de quê? Bom dia.
2: Oi, Fátima, bom dia para você, bom dia para os nossos ouvintes. É o prazo que o presidente do Supremo, o ministro Edson Fachin, deu para o ministro André Mendonça para que o Mendonça explique o relatório da Polícia Federal, que foi feito a pedido dele e que mostra ali uma ligação de Daniel Vorcaro com o ministro Alexandre de Moraes. Foi assim, gente, uma espécie de prazo escalonado, viu? O Fachin primeiro deu prazo de 5 dias úteis para a Procuradoria-Geral da República se manifestar e depois mais 5 dias úteis para o próprio Mendonça. E aí é esse prazo que vence hoje. Ele tem de dar explicações sobre como foi feito esse relatório, né? Esse relatório foi feito sem pedido da Procuradoria-Geral da República ou da Polícia Federal. O André Mendonça, nos argumentos de Alexandre de Moraes, chamou ali os policiais na sala dele e determinou que esse documento fosse feito. Esse documento aparece 52 mensagens de Daniel Vorcaro, que seriam para Alexandre de Moraes. Por que que a gente fala que seriam? Porque não tem resposta do Moraes. Só tem aquilo que foi escrito pelo Daniel Vorcaro, né? Isso tudo seria discutido, a elaboração desse relatório seria discutido na sessão de quarta-feira agora, depois da manhã, sessão que foi cancelada após aquele pedido de vistas da semana passada do ministro Flávio Dino, na ação que pedia investigação contra Alexandre de Moraes. Aí, como uma coisa está ligada à outra, né, os pedidos de investigação de Alexandre de Moraes e também os pedidos de André Mendonça, que apuram aí a possível ligação de Daniel Vorcaro com Alexandre de Moraes, a sessão, portanto, acabou cancelada. Ainda deverá ser marcada depois que Flávio Dino concluir aí o pedido de vista do processo da semana passada. Fátima.
0: Priscila Mazenotti, obrigada pelas
2: Valeu,
0: informações.
2: gente.
0: Boa segunda-feira para você. Ritmo da notícia: Márcio Faraco e Chico Buarque, Ciranda.

0: Gonzaguinha, lindo Lago do Amor, de Gonzaguinha. Tereza Cristina, você passa, eu acho, graça, de Ataulfo Alves e Carlos Imperial, Márcio Faraco e Chico Buarque, de Márcio Faraco e Pedrinho Gomes, Ciranda.
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0: Quem tem um familiar portador de deficiência sabe que muitas vezes é difícil garantir o acesso dele à educação de qualidade. Esta segunda-feira é o Dia Nacional de Luta da Pessoa com Deficiência, data criada para conscientizar sobre a importância de políticas públicas, acessibilidade e inclusão social, além de combater o capacitismo. A nossa repórter Tatiana Alves preparou matéria sobre o assunto.
2: Embora a Lei Brasileira de Inclusão proíba que instituições de ensino públicas e privadas recusem matrículas ou cobrem valores adicionais em razão da condição do estudante, a realidade muitas vezes é diferente. A coordenadora do Núcleo de Assistência Jurídica de Promoção e Defesa dos Direitos Humanos da Defensoria Pública do Distrito Federal, Amanda Fernandes, explica o que pais ou responsáveis devem fazer caso uma instituição crie obstáculos para evitar a matrícula.
3: A primeira orientação é que a família procure registrar a situação da negativa da matrícula. A escola pode dizer, não expressamente, mas por outras formas, como não temos estrutura suficiente para essa criança, não vamos conseguir fazer o que ela precisa. São condutas que podem indicar uma negativa discriminatória. É importante solicitar que a escola apresente por escrito a justificativa para essa recusa, para depois conseguir judicializar.
2: Argumentos como falta de vagas e turmas lotadas são relatos frequentes de pais e responsáveis e configura como justificativa indireta e pode levar a família a buscar a justiça para garantir um direito básico. Moradora de Brasília, Cristina Lara teve problemas para matricular a filha, diagnosticada com autismo e superdotação. Ela criticou o desinteresse e o descaso da diretora de um colégio particular.
4: Ela não perguntou nada sobre a minha filha, nem assim, quais eram as necessidades da minha filha, qual era o nível de autismo. Só de falar autismo, assim, é como se a palavra tivesse mudado todo o atendimento da escola. Porque as escolas, elas não querem ter que mudar nada na rotina delas.
2: Especialistas alertam que estar na escola não significa necessariamente ser incluído. Entre as principais dificuldades estão a escassez de mediadores, a falta de adaptação dos conteúdos às diferentes formas de aprendizagem e as barreiras físicas e sensoriais. A luta, portanto, vai além do acesso à sala de aula e passa pela construção de uma educação verdadeiramente inclusiva. Da Rádio Nacional no Rio de Janeiro, Tatiana Alves.
0: E agora, Djavan Lilás.

0: Paralamas, Você, de Tim Maia, Cássia Eller, Aprendiz de Feiticeiro, de Tamara Assunção, Djavan dele, Lilás.
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0: Se você espera uma encomenda que está demorando para chegar, pode ser porque os funcionários do Correio estão em greve há uma semana. Mas hoje, no comecinho da tarde, está marcada uma assembleia do Tribunal Superior do Trabalho para tentar chegar a um acordo para o fim do movimento. A repórter Cristiane Ribeiro está na linha com mais detalhes. Bom dia, Cristiane.
2: Bom dia, Fátima. Bom dia também aos nossos ouvintes. É isso mesmo. A audiência vai ser no Tribunal Superior do Trabalho, aí mesmo em Brasília, e está marcada para 1h30 da tarde. Vai ser mais uma opção, né, diante da falta de acordo com a empresa, e após essa semana de greve, vai acontecer aí o dissídio coletivo dos empregados dos Correios. No pedido de dissídio coletivo enviado ao PSC, a direção dos Correios alegou a necessidade de controlar despesas em meio à necessidade de reestruturação. O principal impasse está na mudança do plano de saúde. Os trabalhadores contestam a intenção da empresa de migrar sua condição de mantenedora para patrocinadora do Correios Saúde. Os sindicatos rejeitaram a proposta inicial da empresa, que ofereceu um reajuste de 0,80%. A categoria reivindica recomposição com base na inflação acumulada e ganho real, apontando que a oferta da estatal ficou bem abaixo do INPC, o Índice Nacional de Preços ao Consumidor. Os trabalhadores também não aceitam o fim das gratificações específicas, como a de motoristas, por quebra de caixa e o vale extra natal. Ao julgar a legalidade da greve dos Correios, o TST determinou a manutenção de 80% do efetivo em atividade. E em nota, os Correios disseram que mantém serviços em todo o país, atuando para reduzir os eventuais impactos da paralisação. Volto com você, Fátima.
0: Cristiane Ribeiro, muito obrigada pelas informações e sua participação aqui com a gente no Ritmo da Notícia. Ritmo da Notícia fica por aqui, edição da Ana Vitor, reportagem Gabriel Correia, Priscila Mazianotti, Tatiana Alves, Sara Kines e Cristiane Ribeiro. Programação musical de Janeira Goulart, apresentação Fátima de Mello, na operação Egberto Martins. A gente encerra o ritmo com Léo Benon, o Pulo do Sapo.

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2: Está começando mais um Expresso Nacional aqui na nossa Rádio Nacional. Eu sou Fátima de Mello, na mesa de som, Gilberto Martins. Vamos começar a nossa viagem pela boa música brasileira com Gilberto Gil, Realce. Música.

0: Ana Rato, Parabólica Mará, Maria Bethânia, O Lado Quente do Ser, 14 Bis, Todo Azul do Mar, de Flávio Venturini e Ronaldo Bastos.
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0: Frejá, amor para recomeçar.

0: Alceu Valença, Estação da Luz, de Alceu, Ney Mato Grosso, Sangue Latino e Frejá, Amor para Recomeçar, de Frejá, Maurício Barros e Mauro Santa Cecília.
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0: Alceu Seixas, meu amigo Pedro.

0: Gal Costa, morro de saudade. Clube do Balanço, Marco Ribas, samba bem, Raul Seixas, meu amigo Pedro.
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0: Adriana Calcanhoto, Mulher Sem Razão.

0: Baby do Brasil, Eu e a Brisa, de Johnny Alf, Cidade Negra nos Barracos da Cidade, Adriana Calcanhoto, Mulher Sem Razão, de Dé Palmeira, Cazuza, Bebel Gilberto.
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0: Vamos ouvir Joyce Moreno, Feminina.

0: Criolo, Primavera, Zé Ramalho dele, Vila do Sossego, e Cazuza, O Nosso Amor a Gente Inventa, de Cazuza, Rogério Meandre e João Rebouças.
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0: Agora com Afonsinho e Feitiçado.

0: Geraldo Azevedo chorando e cantando. Maria Rita, que maravilha. E Afonsinho, enfeitiçado de Afonsinho.
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0: Baiana System. Oxe, como era doce.

0: Edu Lobo, Lero Lero, de Edu Lobo e Cacazzo, Amelinha de Zé Ramalho, Frevo Mulher, Baiana System, Hoje Como Era Doce, de Russo Passapusso e Roberto Barreto.
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0: Agora tem Elis Regina, Nada Será Como Antes.

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1: Em Brasília, 12:30.
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1: Às vezes eu esqueço que é 12:30 agora, durante esse período de propaganda eleitoral gratuita. A gente está nesse horário diferenciado aqui até outubro. Boa tarde a você que nos escuta de todo o Brasil. Está no ar o Repórter Nacional com os seguintes destaques. No Supremo Tribunal Federal, o ministro André Mendonça tem até hoje para explicar ao presidente da corte, Edson Fachin, relatório da Polícia Federal que mostra a possível ligação entre Alexandre de Moraes e Vorcaro. E mais.
3: Há 1 ano e meio nos Estados Unidos, ex-deputado Eduardo Bolsonaro é demitido da Polícia Federal por abandono de cargo.
4: Justiça do Trabalho tem mais de 170 processos por assédio eleitoral este ano.
5: Área ocupada pela agropecuária é o dobro da área de vegetação nativa na Mata Atlântica.
6: Rio Grande do Norte cria programa para combater ataques virtuais nas escolas. Instituições de ensino devem criar ações pedagógicas contínuas e encaminhar vítimas para atendimento jurídico e psicológico.
1: É tudo isso e muito mais aqui no Repórter Nacional, produzido pela nossa equipe de rádio jornalismo da EBC, Empresa Brasil de Comunicação. E nós estamos ao vivo nas emissoras da Rádio Nacional em Brasília, São Paulo, Rio de Janeiro, Amazônia, Alto Solimões, São Luís, Recife e também, claro, nas emissoras parceiras de todo o Brasil com a nossa Rede Nacional de Comunicação Pública. Eu sou Daniel Ito e você acompanha agora as principais notícias desta segunda-feira, 21 de setembro de 2026.
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1: Lembrando que estamos diante do período de defesa eleitoral, então não serão veiculados conteúdos que possam caracterizar publicidade institucional, medida para garantir o cumprimento das normas de comunicação das instituições públicas neste defesa eleitoral que vai até o dia 25 de outubro. Vamos começar então com essa notícia de que o ministro André Mendonça, do STF, tem até hoje para dar explicações ao presidente da corte, ministro Edson Fachin. Priscila Mazenotti está aqui no estúdio com a gente para explicar, né, Priscila, para lembrar para a gente que prazo que é esse, que explicações são essas que a gente aguarda então que sejam entregues ao presidente do STF. Boa tarde para você, Priscila.
7: Oi, Dani, boa tarde para você e para os ouvintes. Então, é aquele prazo de 5 dias dado pelo Edson Fachin para que o André Mendonça explique o relatório da Polícia Federal, aquele relatório que foi feito a mando dele e que mostra uma ligação de Daniel Vorcaro com Alexandre de Moraes. Gente, foi assim, foi uma espécie de prazo escalonado, né? Primeiro, o Fachin deu prazo de 5 dias úteis para a Procuradoria-Geral da República se manifestar, e aí depois mais 5 dias úteis para o próprio André Mendonça, e é esse prazo que vence hoje. Certo. Ele tem que dar explicações sobre como foi feito esse relatório, né? Foi feito sem pedido da Procuradoria-Geral da República ou da Polícia Federal. Segundo o Alexandre de Moraes, o André Mendonça chamou ali os policiais na sala dele e determinou então que esse documento fosse feito. É aquele em que aparecem as 52 mensagens de Daniel Vorcaro que seriam para o André, o Alexandre de Moraes. Não tem resposta do Moraes, né? Só o que foi escrito ali pelo Vorcaro, foi o dado extraído do celular do Vorcaro.
1: Seria nos blocos de notas do celular.
7: Isso, né, que tirou dos blocos do bloco de notas, né? E aí o próprio Alexandre de Moraes fala, gente, essas mensagens podem ter sido enviadas, podem não ter sido enviadas, podem ser para qualquer remetente, não necessariamente para mim. Isso na defesa que ele apresentou antes da sessão de quarta-feira passada, aquela sessão em que teve o pedido de vista do Flávio Dini, que acabou, portanto, cancelando a sessão do dia 23 agora, porque o Edson Fachin entende que uma coisa está meio que atrelada à outra aí, né? É a situação do André Mendonça e a situação do Alexandre de Moraes. Daniel, a gente tem uma outra decisão relativa ao Supremo Tribunal Federal que saiu agora há pouco, que foi o sorteio do relator de uma ação, né? O ministro Alexandre de Moraes acabou sendo sorteado relator do processo, que pede acesso aos registros de entrada e saída do Senado de 1º de fevereiro de 2019 até hoje, de várias pessoas, né? Uhum. Entre elas, da esposa dele, a advogada Viviane Barsi, do ex-banqueiro do Daniel Vorcaro e do Antônio Carlos Camilo Antunes, o careca do INSS.
1: Certo.
7: Esse caso todo nasceu na Justiça do Paraná, porque o vereador de Curitiba, o Guilherme Kilter, do Novo, queria ter acesso a esses dados, mas como envolvia ali o Davi Alcolumbre, o presidente do Senado, acabou então indo para o Supremo Tribunal Federal. Ele teve negado os pedidos de acesso para ter essas informações. O Davi Alcolumbre negou, dizendo que esses dados eram informações pessoais, portanto, protegidas na Lei Geral de Proteção de Dados. E aí o vereador disse que não, que esses registros de entrada e saída de prédios públicos é de interesse coletivo. O que que acontece agora? O relator Alexandre de Moraes, ele foi sorteado, ainda não tem nenhuma decisão nesse processo, nesse mandado de segurança, e ele pode até se declarar impedido de julgar essa ação. Dani, eu volto com você.
1: Priscila, bastante informação, e tem mais ainda. Você também tem aí detalhes sobre uma demissão na Polícia Federal hoje. Conta pra gente,
7: Priscila. Demissão do ex-deputado Eduardo Bolsonaro por abandono de cargo, né? Ele era escrivão da PF, estava afastado da função para exercer o mandato parlamentar e tá lá nos Estados Unidos desde março do ano passado, ou seja, um ano e meio que ele tá nos Estados Unidos, né?
1: Verdade.
7: Aí a demissão veio por infração disciplinar de abandono de cargo e falta injustificada do serviço por um período superior a 30 dias consecutivos. Já foi oficializada pelo Ministério da Justiça, já está publicada. No fim do ano passado, só trazendo aí agora o contexto, né? Eduardo Bolsonaro teve o mandato cassado por não comparecer às sessões legislativas, né? Às sessões deliberativas da Câmara. A Polícia Federal publicou um ato depois disso, determinando que ele voltasse às atividades, retorno imediato, e aí o que não aconteceu, né? Além, então, de ser demitido, Eduardo Bolsonaro está condenado pelo Supremo Tribunal Federal há 4 anos e 2 meses em regime semiaberto naquele processo do tarifaço, né? Acusado aí de ter articulado com os Estados Unidos a sobretaxação de produtos brasileiros e também a aplicação de sanções a autoridades brasileiras com base na lei Magnitsky, isso para tentar evitar a condenação do pai dele, o ex-presidente Jair Bolsonaro, na trama golpista. Inclusive, na semana passada, a própria primeira turma do Supremo negou o recurso dele, né, do Eduardo Bolsonaro, e manteve a condenação. Eduardo Bolsonaro, que até o momento não se pronunciou ainda sobre

0: sobre esse assunto, Dani.
1: Perfeito, então. Demitido da Polícia Federal, Eduardo Bolsonaro, por abandono de cargo. Ele que era concursado, então, da Polícia Federal. Priscila, muito obrigado por todas as informações aqui para a gente no estúdio do Repórter Nacional. Meio-dia e 38 agora.
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1: Tá chegando a hora, hein? Falta menos de 2 semanas pro primeiro turno das eleições gerais. Você já escolheu seus candidatos? Tá na hora, hein? Preparativos a mil. E olha só, os tribunais regionais eleitorais de diversos estados estão dando início hoje à fase já de preparação, carga e lacração das urnas eletrônicas. Quem explica pra gente tudo é o repórter Gabriel Corrêa, que está na linha. Boa tarde pra você, Gabriel.
3: Olá, Daniel. Boa tarde para você, Daniel. Boa tarde a todos também. Tudo isso, Daniel, sob fiscalização de entidades como o Ministério Público, a OAB e partidos políticos de coligações. Os TRS de Pernambuco, Paraíba, Bahia, Rondônia e Santa Catarina começam a preparar as urnas para votação marcada para o dia 4 de outubro. O procedimento de carga e lacração dos equipamentos também começa hoje na capital cearense, no Amapá e em zonas eleitorais do Mato Grosso. Segundo o Tribunal Superior Eleitoral, a carga e lacração é a etapa de preparação e segurança em que as urnas eletrônicas recebem os dados oficiais da eleição e são fechadas fisicamente antes de irem para os locais de votação. Já os tribunais do Distrito Federal e do Mato Grosso do Sul devem encerrar hoje a gravação das mídias. Em paralelo a tudo isso, por causa das dificuldades logísticas e das distâncias dos locais de votação, o TRE do Amazonas se adiantou no embarque de mais 583 urnas preparadas para 11 municípios do interior. No mês de agosto, o TRE do Amazonas já havia transportado cerca de 4 mil urnas. E na semana passada, o Tribunal do Distrito Federal havia concluído a preparação das cerca de 1.400 urnas que são enviadas para o exterior. Alagoas e Sergipe também começaram a carga e o lacre dos equipamentos, enquanto diversos outros TREs realizaram as cerimônias públicas de preparação das urnas. E a partir de amanhã, o TRE da Bahia começa a preparação das 5 mil urnas da capital, Salvador. E no dia seguinte, quarta-feira, será a vez de São Paulo abrir a preparação pública das quase 115 mil urnas em todo o estado, que é o maior colégio eleitoral do país. Daniel, eu volto contigo.
1: Tá certo. Preparações, então, das urnas eletrônicas, milhares de urnas eletrônicas aí que vão atender aos eleitores de todo o país no primeiro e segundo turnos em outubro. A gente segue falando de eleições, agora falar sobre um problema aqui, que é o assédio eleitoral, viu, gente? Ameaças aí de perda de benefícios, corte de salário, entre outros. Esse tipo de atitude é proibido e denunciar é importante, viu? Para se ter uma ideia, só neste ano a Justiça do Trabalho já contabiliza mais de 170 processos envolvendo abusos de quem tenta influenciar o voto dos trabalhadores por meio desse tipo de atitude. O repórter Gabriel Brum está aqui no estúdio e tem mais detalhes para a gente. Boa tarde para você, Gabriel.
4: Boa tarde, Daniel. Boa tarde a todos. É isso mesmo. Considerando o período de 2023, quando esses dados passaram a ser registrados de forma mais estruturada até este ano, são 771 processos, de acordo com dados repassados pelo Tribunal Superior Eleitoral aqui para a Rádio Nacional. Dois casos recentes, inclusive, chamaram atenção e são alvos de ações do Ministério Público do Trabalho. Um discurso do dono das lojas Avan, Luciano Hang, para funcionários, em que disse que votar em candidatos favoráveis ao fim da escala 6x1 faria com que tivessem que conseguir um subemprego. Uhum. Outro foi um post do influenciador Rico Melquiades, em que disse que vai demitir uma suposta empregada doméstica por ela apoiar um partido que não o dele. Uhum. Bem, a gente pediu um posicionamento da Avan e aguarda um retorno, e Rico Melquiades fez uma publicação se retratando. Afirmou que as mulheres no vídeo são familiares dele e que nenhum trabalhador, de forma geral, pode ser coagido a votar em alguém. Bem, o assédio eleitoral, ele pode ocorrer contra um funcionário ou contra todo um grupo de funcionários. Depende da forma como ele é feito, explica a advogada trabalhista Juliana Castilho.
5: Temos uma corrente de e-mail, uma corrente de WhatsApp e toda aquela coletividade de funcionários recebem a ameaça de que se não votarem no candidato X ou Y, poderá perder o emprego, ficar sujeito a alguma forma de discriminação no trabalho. Aí a gente tem o coletivo. Se essa ameaça for um pouco menos agressiva, digamos assim, pode ser considerado só a violação íntima do empregado. E aí depende de cada um.
4: Bem, a advogada aconselha o trabalhador assediado a juntar

0: todas as provas que conseguir e fazer a denúncia.
1: Pode começar pelo canal de denúncia na própria empresa, caso tenha segurança para fazer tal denúncia, ou ele pode procurar o Ministério do Trabalho, o Ministério Público do Trabalho, o canal de denúncias no Tribunal Eleitoral, no sindicato e procurar um advogado, sempre munido de todas as provas possíveis que ele tiver.
0: Bem, um estudo da Justiça do Trabalho, Daniel, mostra que cinco estados das regiões Sudeste e Sul concentram metade dos casos. São Paulo lidera, seguido por Paraná, Rio Grande do Sul, Rio de Janeiro e Santa Catarina.
2: Importantíssimo denunciar esses casos de assédio eleitoral no trabalho. A gente sabe que nem sempre dá para denunciar. Então, lembrando aqui para o nosso ouvinte que o voto é secreto.
0: Voto
2: Então,
0: secreto.
2: chega na urna, vota no candidato que você acredita, independentemente do que o seu empregador está cobrando que você vote. Obrigado, Gabriel, pelas informações. Mais uma vez ao vivo, meio-dia e 44 agora. Teve eleição ontem na Alemanha, viu? Aumentou a tensão política por lá após os resultados das eleições estaduais de domingo, porque os conservadores, atualmente no poder, na maior economia da Europa, saíram um pouco mais enfraquecidos na votação por lá. Gabriel Correa está na linha com a gente para explicar, né, Gabriel, que os eleitores aí escolheram os extremos, tanto da direita quanto da esquerda, uma clara polarização na Alemanha, é isso?
3: Exatamente, Daniel. Tanto a extrema esquerda quanto a extrema direita da Alemanha registraram vitórias nessas duas eleições estaduais ontem. Os resultados aumentaram a pressão sobre a União Democrata Cristã do atual chanceler Friedrich Merz, segundo a agência Reuters. Na capital, Berlim, considerada uma cidade-estado, o partido à esquerda ficou em primeiro lugar e deve substituir agora os conservadores na prefeitura. O partido propõe limitar os valores dos aluguéis e estatizar parte do mercado imobiliário. Já a extrema-direita, alternativa para a Alemanha, confirmou a influência nos estados do leste, anteriormente comunistas, e conquistou o primeiro lugar em Mecklenburgo, Pomerânia Ocidental. Há 2 semanas, Daniel, o partido já havia vencido em outro estado, na Saxônia-Anhalt. E apesar da derrota em Berlim, o partido também teve seu melhor resultado na capital. A extrema-direita defende a expulsão de estrangeiros, a retomada de laços com a Rússia e a saída da Alemanha da zona do euro. Friedrich Merz classificou a derrota do seu partido, a União Democrata Cristã, como um desastre. Pela primeira vez, o partido do chanceler não alcançou a cláusula de barreira necessária para entrar em um parlamento estadual. Entretanto, Merz negou que vai renunciar e prometeu um pacote de reformas tributárias e previdenciárias. O porta-voz do Kremlin, Dmitry Peskov, afirmou que o resultado das eleições alemãs é consequência da opção de não comprar mais o gás russo e passar a comprar a energia mais cara dos Estados Unidos. Na Alemanha, Daniel, as eleições estaduais são descentralizadas. Segundo especialistas ouvidos pela Reuters, com as eleições estaduais previstas para o próximo ano, o país pode entrar em um período de instabilidade política mais difícil de viabilizar novas coalizões. Eu volto contigo.
2: Tá certo, muito obrigado mais uma vez, Gabriel Corrêa, atualizando aqui a situação na Alemanha depois das eleições de ontem, meio-dia e 46. Mudando aqui, virando a página para falar de economia agora, porque hoje é segunda-feira, dia de Boletim Focus, documento aí com os especialistas consultados pelo Banco Central, aumentando a projeção da inflação, viu? Estimando um novo corte da taxa básica de juros. Vamos entender na explicação aqui do Gabriel Brum, que está de volta com a gente. Gabriel, com você.
0: É isso mesmo, Daniel. Após a redução da taxa básica de juros, o mercado financeiro passou a prever mais um corte na Selic. Essa nova projeção está no Boletim Focus de hoje.
2: Sim.
0: Na semana passada, o Copom, o Comitê de Política Monetária, reduziu a taxa Selic para 13,75% ao ano. Então, agora, os economistas consultados pelo Banco Central esperam que essa taxa termine o ano ainda mais baixa, em 13,5%. Já para a inflação, a previsão segue. Teve um leve aumento, subindo de 4,9% para 4,92%. Enquanto a economia para o crescimento econômico caiu também levemente, de 1,89% para 1,88%. Bom lembrar que o mundo continua sob influência das incertezas aí causadas pelo conflito iniciado por Estados Unidos e Israel contra o Irã. O barril do petróleo continua na faixa dos 100 dólares, o que afeta a inflação mundial. E
2: Com
0: um último
2: certeza.
0: dado aí do Boletim Focus é o dólar, que permaneceu sem alteração em R$ 5,20, Daniel.
2: Previsão de inflação um pouquinho maior do que antes, mesmo assim, corte previsto na
0: Na
2: taxa
0: taxa
2: básica
0: Selic.
2: de juros. Obrigado pelas informações.

0: infelizmente, ele não para de perder vegetação. Vamos com informações ao vivo de Sayonara Moreno, aqui também no estúdio, ao meu lado. Conta pra gente como é que tá a situação da Mata Atlântica. Sayô, boa tarde.
1: Oi, Daniel, boa tarde para você, para quem acompanha a gente. É aquela história, né? Mata Atlântica respira por aparelhos, né? A atividade da agropecuária atualmente ocupa ali, ó, cerca de 2 vezes mais que a área ocupada pela própria vegetação nativa da Mata Atlântica, é o que aponta, inclusive, um dos dados aí do Map Biomas divulgados hoje, Daniel, mostrando que esse bioma ainda perde áreas importantes para outros usos da terra entre 1985 e 2025, que é o ano referência aí desse levantamento de hoje.
0: Certo.
1: Um desses usos é justamente a questão da agropecuária. De acordo com o MapBiomas, a atividade, né, de agricultura e pecuária é a principal razão para a perda da vegetação nativa da Mata Atlântica. Esse levantamento mostra, inclusive, que a maior parte dessa ocupação da agropecuária foi sobre as pastagens que já existiam no território. Pastagem significa região que já era já substituía, na verdade, a vegetação nativa, né? Entre as produções que mais ganharam espaço ali dentro da Mata Atlântica, né? A gente tem aí soja, cana-de-açúcar e café. Para se ter uma ideia, metade da cana-de-açúcar plantada em todo o território brasileiro está dentro do bioma da Mata Atlântica. Por outro lado, o levantamento também aponta uma tendência de queda na perda de vegetação. É a chamada supressão da vegetação, uma expressão usada pelo MapBiomas ao longo aí desses 41 anos. Só que a vegetação secundária, né, que é essa que substitui a vegetação nativa, também acaba sendo suprimida e é a que mais perdeu área nos últimos anos. 60% da extinção ocorrida nos últimos 5 anos atingiu justamente a vegetação secundária, que também é importante, que é uma forma aí de a Mata Atlântica mostrar que está tentando resistir a tantas ações humanas. Eu volto com você.
0: Tá certo, preocupante a situação desse importantíssimo bioma aqui do nosso país, que abriga tantas espécies únicas que só existem nesses locais. Mata Atlântica já bastante fragmentada. Saiu, obrigado pelas informações. Agora, meio-dia e 51. Vamos dar um giro pelo país agora, começando pelo Rio de Janeiro, porque por lá a Polícia Penal do Estado realizou uma operação para combater o crime organizado nas penitenciárias, viu? Ação que resultou na apreensão de aparelhos celulares e também de uma grande quantidade de drogas nessas penitenciárias. Tatiana Alves está na linha com a gente com mais detalhes dessa operação ao vivo do Rio de Janeiro. Tati, boa tarde para você.
2: Boa tarde, Daniel. Boa tarde também para todos os nossos ouvintes da Operação Ilícitas da Secretaria de Polícia Penal do Rio de Janeiro. Apreendeu em pouco mais de 50 dias 1.000 telefones celulares e mais de 20 quilos de drogas em presídios do Estado. Nesse período, 12 visitantes foram presos tentando entrar com materiais proibidos e 2 policiais penais também foram flagrados. A ação foi intensificada pela pasta em agosto deste ano. De acordo com a Secretaria, o objetivo é cortar a comunicação entre criminosos que estão presos e integrantes das facções que atuam fora das unidades prisionais. As fiscalizações acontecem de forma planejada e também surpresa. O trabalho reúne equipes das áreas operacional, de inteligência e da corregedoria da instituição. Além dos celulares e entorpecentes, os agentes encontraram carregadores, modens e roteadores usados de forma irregular dentro dos presídios. Na semana passada, uma antena Starlink também foi apreendida. A Secretaria reforça que a entrada e o uso de celulares nos presídios ajudam a fortalecer a atuação das facções criminosas. Por isso, as inspeções foram intensificadas e contam com o apoio de equipamentos de tecnologia para aumentar a fiscalização. Segue com você, Daniel.
0: Impressionante, até receptor de internet via satélite nas penitenciárias. Tatiana, obrigado pelas informações ao vivo do Rio de Janeiro. E de lá agora a gente vai ao Rio Grande do Norte, que acaba de ganhar mais uma ferramenta de combate à violência digital na internet dentro do ambiente escolar. Então a notícia é boa, né? Vamos saber agora que ferramenta é essa e quem explica pra gente é o Madison Euler ao vivo. Madison, muito boa tarde para você.
3: Olá, Daniel. Boa tarde para você e para os ouvintes. É o Programa Estadual de Combate aos Haters. Ele já foi sancionado pelo governo do estado e propõe aí uma série de ações pedagógicas contínuas, voltadas principalmente para estudantes dos ensinos fundamental e médio, tanto da iniciativa privada quanto pública, e estabelece medidas contra práticas de violência no ambiente digital e também proteção das vítimas de ataques virtuais.

0: individuais. Pela norma do texto, né, hater é a pessoa que individualmente ou em grupo pratica de forma intencional atos de violência por meio da internet, redes sociais, sites ou outras plataformas digitais para intimidar, agredir, provocar sofrimento ou humilhar outra pessoa. E a lei determina ainda que as vítimas desses crimes cibernéticos tenham acesso prioritário a serviços públicos de assistência jurídica, médica, psicológica e social, e as instituições de ensino que têm sites e redes sociais ativas na internet devem registrar eventuais comentários ou outras manifestações caracterizadas pela lei como violência digital. E além desse registro, as ofensas têm que ser retiradas do ambiente virtual e comunicadas imediatamente aos órgãos públicos competentes. A nova lei também prevê penalidades financeiras para as instituições escolares que forem omissas diante de ataques em suas plataformas. Uma outra iniciativa, Daniel, é a inclusão do Dia Lucas Santos, que tem o dia 3 de agosto, e ele passa a ser o Dia Estadual de Combate ao Cyberbullying e Ataques Virtuais. Nesta data, devem ser promovidas ações de conscientização, prevenção e combate à prática de ataques virtuais nas escolas. Esclarecendo para o ouvinte, o Lucas Santos é filho da cantora Valquíria Santos, ele tinha 16 anos e tirou a própria vida em 3 de agosto de 2021, após ser vítima de cyberbullying e de comentários de ódio homofóbicos, após uma publicação de um vídeo na internet. E o caso gerou grande comoção e um alerta sobre os impactos severos do ódio na internet no psicológico e emocional dos jovens. Esse caso motivou posteriormente vários projetos de lei de combate à violência virtual, como esse programa estadual de combate aos haters. Daniel, volto com você.
1: Obrigado, Madison, pelas informações. E olha, já que a gente falou em suicídio, assunto que pode ser gatilho para algumas pessoas, a gente lembra, né? Se você que está ouvindo aí está passando por momentos difíceis, precisa de apoio emocional, ligue de graça para o CVV, Centro de Valorização da Vida, pelo telefone 188 para receber aí ajuda emocional de graça pelo SUS. Meio-dia e 56. Falando em saúde agora, no Rio de Janeiro, idosos com 85 anos ou mais podem, a partir de hoje, se imunizar contra as formas graves de doenças pneumocócicas, como pneumonia e meningite. O assunto é vacinação. E a reportagem é de Cristiane Ribeiro.
2: Depois de vacinar mais de 1 milhão de crianças de até 5 anos de idade com a Pneumovinte, o Ministério da Saúde disponibiliza agora o imunizante para pessoas com 85 anos ou mais. A vacina protege contra a bactéria pneumocócica e suas formas graves, como a pneumonia e a meningite. A estimativa é de que mais de 2 milhões e 300 mil pessoas façam parte do público-alvo em todo o país e ao menos 90% sejam imunizadas. A vacinação já começou em vários estados e nesta segunda-feira chega a todos os postos de saúde e clínicas da família da cidade do Rio de Janeiro. O objetivo é reduzir o risco de complicações, hospitalizações e óbitos entre os mais idosos que estão em processo natural de envelhecimento do sistema imunológico. Além das consequências respiratórias, a bactéria pneumocócica pode causar problemas cardíacos, renais e comprometer o sistema nervoso central, entre outros. Dados nacionais mostram que entre os brasileiros com 85 anos ou mais, a taxa de mortalidade por pneumonia alcançou 758,1 óbitos por 100 mil habitantes em 2024. E 743,1 por 100 mil em 2025. A Pneumovinte foi incorporada no Calendário Nacional de Vacinação em junho deste ano, para crianças menores de 5 anos. Da Rádio Nacional no Rio de Janeiro, Cristiane Ribeiro.
1: E olha só que bacana, o levantador de toadas do Boi Garantido, Davi Assayag, será tema de uma escola de samba de São Paulo, no Carnaval de 2027. Vamos aos detalhes com Carlos Araújo, da Rádio Encontro das Águas, da Rede Nacional de Comunicação Pública.
3: A voz da Amazônia vai ganhar destaque no Carnaval de São Paulo em 2027. O levantador de toadas, Davi Assayag, será homenageado por uma escola de samba da capital paulista. A primeira da cidade líder do Grupo de Acesso 2 de São Paulo anunciou que vai levar para o sambódromo no Anhembi o enredo Davi Assayag, a voz da Amazônia. O desfile vai contar

0: com a trajetória do cantor amazonense e a relação dele com o Festival de Parintins e com a cultura dos bois bumbás, caprichoso e garantido. O enredo também vai destacar a ancestralidade dos povos da floresta, a religiosidade e a cultura popular amazônica, além da devoção de Davi Assayag à Nossa Senhora do Carmo, padroeira de Parintins. O samba enredo, já divulgado pela escola, faz referências à festa dos bois e chama Davi de Voz de Parintins. A letra também cita as cores azul e vermelha em alusão ao caprichoso e garantido. A homenagem ainda resgata expressões marcantes da trajetória do artista, como Me Chama o Menino Davi e Pé Rexé Tupinambá. Com o enredo, a escola pretende transformar a história do levantador de toadas em uma celebração da música, da cultura de Parintins e da identidade amazônica do Carnaval Paulista. De Manaus, do Sistema Encontro das Águas para a Rádio Nacional, Carlos Araújo.
1: Meio-dia 59, o Repórter Nacional fica por aqui. Uma excelente semana para você. Tchau!
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6: Agora 1h02, uma boa tarde para você. Eu sou Marli Arboleia, trabalhos técnicos, Andrew Wallace. É um prazer ter a sua companhia aqui na Rádio Nacional. E a gente ouve Maria Bethânia.

Você ouviu, né, em Mato Grosso, de Chico Buarque, Partido Alto. Também Fagner e Zé Ramalho, Pedras que Cantam, Maria Bethânia, de Caetano Veloso.

Martinália, música de Celso Fonseca e Ronaldo Bastos, Samba é Tudo. Lenine, Tudo por Acaso e ainda Belchior dele, Como Nossos Pais. 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Marcelo Genesi e Laura Lavieri, Para Sonhar.

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0: Foi Vanessa da Mata, música de Renato Russo, Por Enquanto. Chico Buarque, música dele, Feijoada Completa, e Jorge Benjor, Que Maravilha.
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0: Gal Costa.

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0: A Cor do Som de Gilberto Gil, palco Oswaldo Montenegro, bandolins e Gal Costa, de Locoacanze e Carlos Renó, Mar e Sol.
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0: Agora 1:55, Vanderlei Estrela, na sequência Nara Leão, Moça Bonita.

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1: Agora são 2 horas em Brasília. Muito boa tarde. Eu sou Daniel Ito e este é o Nacional Notícias com destaque do momento. A gente fala agora sobre um bioma brasileiro, um dos mais ameaçados, inclusive a Mata Atlântica. A notícia é que dados foram divulgados hoje pelo MAP Biomas, mostrando que esse importante território brasileiro, já bastante fragmentado, não para de perder vegetação. Mata Atlântica, Sayonara Moreno tem as informações para a gente. Boa tarde para você, Sayô.
2: Oi, Daniel. Boa tarde para você, para quem acompanha a gente. Uma vegetação ali, né, dentro desse bioma que está lutando bastante para sobreviver, viu? Essa, inclusive, Daniel, o dado de hoje do MAP Biomas que foi divulgado hoje, mostra que a atividade da agropecuária hoje ocupa cerca de 2 vezes mais que a área já ocupada pela vegetação nativa da própria Mata Atlântica. É, como eu disse, foram os dados divulgados hoje pelo MAP Biomas, relacionados aí ao período entre 1985 e 2025. Certo. De acordo com o MAP Biomas, a atividade agropecuária, então, é a principal razão para a perda da vegetação nativa da Mata Atlântica. O levantamento, inclusive, mostra que a maior parte dessa ocupação da agropecuária foi justamente sobre as pastagens, que havia já no território, né? Uma região que ali já não tinha mais mata nativa e já tinha essas pastagens já também por ação humana. Entre as produções que mais ganharam espaço na área do bioma estão ali a produção de soja, de cana-de-açúcar, de café, que ocupam bastante coisa do território. Para a gente ter uma noção, olha só, metade da cana-de-açúcar que é plantada no Brasil está dentro do bioma da Mata Atlântica. Por outro lado, Daniel, o levantamento também aponta ali uma tendência de queda na perda de vegetação, na chamada supressão da vegetação, que não é necessariamente um desmatamento, ao longo desses 41 anos. Só que a vegetação secundária, né, essa que resistiu mesmo depois de perda da mata nativa, também acaba sendo suprimida. É a que mais, inclusive, perdeu área nos últimos anos. 60% da extinção ocorrida nos últimos 5 anos atingiu justamente a vegetação secundária. Volto com você.
1: Tá certo, dados aí preocupantes sobre a preservação da Mata Atlântica, já bastante devastada ao longo dos séculos aqui no Brasil, né? Mas que ainda tem aí pontos importantes de preservação da nossa biodiversidade. Sayonara, obrigado pelas informações ao vivo aqui no Nacional Notícias. Agora são 2 horas e 2, quase 3 minutos em Brasília. Próxima edição às 3 horas.
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8: Agora 2 horas e 4 minutos, Ed Mota.

Geraldo Azevedo, Vital Farias, ai que saudade de você. Adriana Calcanhoto, dela, Vambora. E também Edmota, de Edmota e Rita Lee, Colombina. Agora 2h16, Elis Regina.

Alô, Borges, de Lu e Márcio Borges. Quem sabe isso quer dizer amor. Tribalistas, Baião do Mundo, Elis Regina, Romaria. Agora 2 horas e 27 minutos, você ouve Zélia Duncan, Catedral.

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Gilberto Gil, de Gil, Expresso 2222. Também de Javan, dele, Flor de Lis. E Marisa Monte, de Marisa, Gentileza. Agora 2 horas e 42 minutos, você ouve Luiz Melodia.

0: Seu Jorge, música dele, Sérgio Peu, samba tá aí. Também Zeca Baleiro, de Baleiro, Bandeira. E Luiz Melodia, dele, Juventude Transviada.
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0: Agora 2:54, você ouve Tom Zé. Tô. Na sequência tem Mariela Santiago, Obalalá.

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1: Agora são 3 horas em Brasília. Olá, muito boa tarde. Eu sou Daniel Ito e este é o Nacional Notícias.

0: Notícias com destaque do momento. Vamos falar de eleições agora, falta menos de 2 semanas para o primeiro turno. E a gente destaca agora um crime, viu? Típico dessa época, o assédio eleitoral no trabalho. Já são 171 casos registrados somente nesse ano. Assédio eleitoral, assunto para Gabriel Brum aqui no estúdio. Gabriel, boa tarde para você.
1: Boa tarde, Daniel. Lembrando que são dados da Justiça do Trabalho.
0: Certo.
1: Sim, inclusive 2 casos recentes são alvos de ações do Ministério Público do Trabalho. Um discurso do dono das lojas Avan, Luciano Hang, para funcionários, em que disse que votarem candidatos favoráveis ao fim da escala 6x1 faria com que tivesse que conseguir um subemprego.
0: Uhum.
1: Outro foi um post do influenciador Rico Melquiades, em que diz que vai demitir uma suposta empregada doméstica por apoiar um partido que não era o dele.
0: Uhum.
1: Nós pedimos um posicionamento da Avan e aguardamos um retorno. E o Rico Melquiades fez uma publicação se retratando. Afirmou que as mulheres no vídeo são familiares dele e que nenhum trabalhador, de forma geral, pode ser coagido a votar em alguém. Lembrando que o assédio eleitoral pode ocorrer contra um funcionário ou contra todo um grupo de funcionários.
0: Sim.
1: Depende da forma como ele é feito, como explica a advogada trabalhista Juliana Castilho.
2: E toda aquela coletividade de funcionários recebem a ameaça de que, se não votarem no candidato X ou Y, poderá perder o emprego, ficar sujeito a alguma forma de discriminação no trabalho. Aí a gente tem o coletivo. Se essa ameaça for um pouco menos agressiva, digamos assim, pode ser considerado só a violação íntima do empregado. E aí depende de cada um.
1: Bem, a advogada aconselha o trabalhador assediado a juntar todas as provas que conseguir e fazer a denúncia nos canais adequados, Ministério Público, próprio Ministério do Trabalho, na Justiça, procurar um advogado, o sindicato também, Daniel.
0: Com certeza, porque assédio eleitoral no trabalho é crime. Se você está sofrendo, denuncie. Se você não conseguir denunciar a tempo, olha, lembre-se que o voto é secreto. Não tem como ninguém descobrir em quem você votou. Então, chegar na urna, vota de acordo com a sua consciência, independentemente do que diz o seu chefe, seus pais, seus amigos, enfim, o voto é seu. Gabriel Brum, muito obrigado pelas informações.
1: Boa tarde.
0: Boa tarde para você também. 3h02 em Brasília. Esse foi Nacional Notícias. Próxima edição às 4h.
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12: Em São Paulo, 3 e 4.
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12: Olá, muito boa tarde para você. Seja bem-vinda, bem-vindo. Agora o relógio já virou, são 3h05 aqui em São Paulo. Eu sou o Vitor Ribeiro e a partir de agora ficamos juntos aqui na Rádio Nacional 87,1 FM na Grande São Paulo. Este é o Tarde Nacional, melhor programa cultural de rádio em 2025, de acordo com a APCA, Associação Paulista de Críticos de Artes.

0: Vamos até às 5 horas da tarde com boa música brasileira, informação e os destaques culturais da região metropolitana. Junto comigo, aqui no estúdio do Tarde Nacional, Roberto Camargo. Muito boa tarde para você, Roberto.
1: Boa tarde, Vitor. Boa tarde, ouvinte que vem com a gente nesse comecinho de semana. É isso aí, vamos enfrentar aí sol, chuva, calor, frio, o que tiver para fazer um programa com muita alegria, não é, Vitor?
0: É, mas hoje a gente já tá animado aqui com esse sol. Tomara que não demore muito para ele voltar, né? A gente já sabe que ele vai embora, né?
1: Exato.
0: Bom, hoje é segunda-feira, 21 de setembro de 2026, dia da árvore e dia do radialista também. Então, parabéns a todos nós que fazemos o rádio que chega até você sempre com informação, diversão, um pouquinho de esporte também, futebol, outros esportes, mas principalmente para os profissionais que fazem isso de forma responsável, que abrem espaço para novos artistas e que trabalham de forma ética. Então, parabéns para todos os radialistas que hoje comemoram seu dia. Nesse momento aqui na capital faz 29 graus, com sol entre nuvens, calor e tempo abafado em toda a região metropolitana. Você já percebeu, né? A previsão para as próximas horas é de pancadas de chuva com intensidade moderada a forte, que podem chegar acompanhadas de trovoadas e ventania. Isso tudo devido a uma frente fria que chega amanhã e vai trazer muita chuva até quinta-feira. De acordo com o Centro de Gerenciamento de Emergências, existe o risco de alagamentos e Roberto Camargo se acredita que até agora, até 7 horas da manhã de hoje, choveu praticamente 4 vezes tudo que era esperado para o mês de setembro. Então, é um setembro chuvoso
1: atípico,
0: demais,
1: né?
0: Mesmo.
1: É verdade. E olha, ouvinte, agora tem um recadinho aqui para você, viu? Você já tem o número do nosso WhatsApp? Não? Então, anote aí e adicione no seu celular. É o 11 974-690-138. Vou repetir, 974-690-138. Tá, e se você estava pensando assim, ah, eu tenho vontade de adicionar e mandar uma mensagem para eles e estava faltando um motivo, agora você tem dois. Um, o Vitor já falou, que hoje é o dia do radialista, manda um alôzinho aqui para nós. E o outro motivo, para lá de especial, hoje é aniversário do Vitor Ribeiro. Então, tenho certeza que quem já conversa conosco vai mandar um alô para o Vitor. Se você não está ainda nesse grupo de conversa aqui, entra aí, adiciona a gente, manda seu alô, manda os parabéns para o Vitor Ribeiro, nosso companheiraço aqui, apresentador do Tarde Nacional. Parabéns, Vitor, felicidades para você.
0: Valeu, Roberto. Nasci no dia do radialista, né? Fazer o quê, né? Onde eu iria acabar, não é mesmo?
1: Seu mapa astral foi determinante.
0: Bom, Roberto, e quais os destaques do Tarde Nacional de hoje?
1: Vitor, nós vamos destacar o fim da desocupação da favela do Moinho, iniciada há mais de um ano. A última casa da comunidade que ainda estava de pé foi demolida na semana passada e o terreno agora vai dar lugar a um novo parque e a uma estação de trem. Também vamos falar da vacinação contra o sarampo, que começa na cidade de Santo André, no ABC Paulista, para crianças de 6 meses a 1 ano de vida. A medida foi adotada logo após o registro de um caso da doença na cidade. Vitor.
0: É isso aí, bora vacinar, povo. Agora são 3h09, a gente abre o Tarde Nacional de hoje com os Paralamas do Sucesso.
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0: Cato, dela, Eu Te Amo, música que tá no álbum Caminhos Selvagens, um álbum sensacional que a Cato lançou ano passado. Se você ainda não conhece, recomendo demais a audição desse álbum. A gente toca quase todas as faixas ao longo da programação aqui da Rádio Nacional, então dá para conhecer aqui. Mas se você quiser ouvir, conhecer o álbum, entender o conceito e tal, ouvir na ordem direitinho, corre lá nas plataformas digitais da Cato e procura o álbum Caminhos Selvagens. Bom, antes a gente ouviu o Paulinho da Viola, dele e do Hermínio Belo de Carvalho, Timoneiro. E os Paralamas do Sucesso, do Herbert Viana, Lanterna dos Afogados, com a música que abriu o Tarde Nacional de hoje. Agora são 3h19.
1: A desocupação do terreno onde ficava a favela do Moinho começou em abril de 2025 e termina agora em setembro de 2026. Ela faz parte de um projeto de revitalização do centro da capital paulista. No dia 15 de setembro, o último morador que permanecia na comunidade deixou o local. Nos últimos meses, ele vivia em meio ao canteiro de obras que o terreno da comunidade se tornou com a demolição dos imóveis conforme eles eram deixados pelos moradores. Na semana passada, a casa desse último morador também foi demolida. No espaço onde ficava a comunidade, será construído o Parque do Moinho. O projeto conta com quadras poliesportivas, pista de skate e um espaço pet. Também deve ser construído no local uma nova estação de trem para atender a pelo menos duas linhas da cidade, com expectativa para o transporte de até 25 mil passageiros por dia. Por meio de uma parceria entre os governos federal e do estado de São Paulo, foi oferecido a moradores do Moinho um imóvel quitado no valor de até R$ 250 mil. Reais. A favela do Moinho era a última comunidade de grande porte no centro de São Paulo. Das cerca de 850 famílias que viviam no local, mais de 600 já estão em imóveis definitivos. As demais aguardam em residências provisórias que os imóveis fiquem prontos.
0: Muito bem. Tomara que não demore, né? Que as pessoas consigam ter uma casa digna logo, né, Roberto?
1: É isso mesmo.
0: Agora são 3h21, a gente continua o Tarde Nacional com Secos e Molhados.
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0: Essa daí foi a queridíssima Seu Mar com Galope Rasante do Zé Ramalho, antes Secos e Molhados de João Apolinário e João Ricardo, Flores Astrais. Agora aqui em São Paulo são 3h29, intervalo e a gente volta já com mais Tarde Nacional.
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1: Agora são 3h30, estamos ao vivo, diretamente do estúdio provisório da Rádio Nacional, aqui na Vila Leopoldina, zona oeste da cidade. Vamos continuar aqui enquanto nossa mudança está indo. Ela está indo lá para a região da Luz, no centro histórico aqui da capital. Qualquer momento estaremos lá, qualquer momento depois da eleição, né? Sim. A gente já explicou aqui que é importante a gente continuar aqui, porque tem a propaganda eleitoral, as inserções eleitorais, que precisam, a gente precisa garantir que elas entrem no ar. Então, é uma obrigação nossa garantir, né, de cada emissora de rádio, garantir que você, ouvinte, fique por dentro das campanhas dos candidatos e tal, e possa... clarear aí na hora de votar, clarear as ideias para você votar com consciência. Então, a gente vai ficar por aqui para garantir que não tenha nenhuma interrupção, nenhum problema nessas transmissões. E aí, depois do período eleitoral, a gente vai partir. A gente vai ser encaixotado e vai mudar lá para a Luz, né, Roberto?
2: Isso mesmo.
1: Bom, chegaram mensagens aqui dos ouvintes, o Antônio Colucci, o cara que está sempre correndo e sempre ouvindo a Rádio Nacional também, ó, mandou aqui, Roberto.
2: Sim.
1: Ele mandou parabéns aos radialistas e disse que ontem ele foi a São José dos Campos, na maratona da cidade. E, para alegria dele, a Rádio Nacional São Paulo funcionou muito bem até Jacareí, quase até São José. E aí, quando começou a falhar o sinal, eles colocaram na internet. Muito bom, diz que o dia tá lindo hoje, pena que vai acabar esse solzão, mas parece que amanhã vai ter um pouquinho de sol também, Colucci. E sexta-feira, de sexta para domingo, calor não deve fazer, mas não vai chover, então já é uma vantagem o fim de semana de sol também, o próximo fim de semana ser um fim de semana de sol. Obrigado pela mensagem, mandou parabéns para mim também, brigadão, Colucci. Aliás, deixa eu contar aqui, uma vez eu fui pro Rio de Janeiro de carro, e eu consegui ouvir a Rádio Nacional, o sinal da Rádio Nacional, até Taubaté. E aí, em Taubaté, perdi o sinal, tava muito ruim, muito chiado e tal, isso pela Dutra. E aí, a gente foi. Quando a gente chega lá em cima da serra, na mesma frequência, nos 87,1 FM, eu comecei a ouvir a Rádio Nacional do Rio de Janeiro. Então, se você for de carro, já dá para fazer essa experiência.
2: Muito bom.
1: Um abraço pro Colucci, obrigadão. Quem também manda notícias é Narciso Moura, de Mauá. Ele mandou foto aqui dos galináceos dele. E aí fez uma homenagem dupla, que ele falou... Ele lembrou aqui, hoje é dia do fazendeiro também. É verdade, eu fui lá conferir, realmente hoje é dia do fazendeiro. O Narciso mandou parabéns para mim, desejou saúde, paz, bênçãos sem fim, brigadão. Parabéns aos radialistas também de todo o Brasil. E aí ele me mandou a foto do galo dele. Ele tem um galo chamado Vitor Hugo. Eu não sou Hugo, eu sou só Vitor. Mas obrigado, o Narciso. Um abração pra você. E Olga Chiorato, nossa correspondente em Taboão da Serra, já disse que lá o tempo tá lindo, o sol voltou e ela espera que esteja assim pra todo mundo. Brigadão, Olga. Boa tarde para você. Ela sempre pergunta se a gente está bem, como nós estamos. Estamos bem, Olga. Obrigado, viu? Espero que você esteja bem também, curtindo o som aqui da Rádio Nacional. Beijo, Olga. E, ô Roberto, como é que faz para mandar mensagem aqui para o Tarde Nacional?
2: Vitor, é muito fácil, viu? É só adicionar o número de WhatsApp da rádio, que é o 11 974 690 138. Mais uma vez, 974 690 138. Se quiser, pode também nos seguir nas redes sociais, não é isso, Vitor?
1: É isso, é só procurar lá no Instagram, no Facebook, no YouTube, Rádio Nacional BR. Bom, para começar este segundo bloco de hoje, vamos com ele. Belchior, Velha Roupa Colorida.
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0: Ouvimos Ellen Oléria, dela mesma, Olho do Sol, antes Kid Abelha, do Paulo Diniz e do Odibar, Pingos de Amor. Teve também Belchior, dele mesmo, Velha Roupa Colorida, foi a música que abriu essa sequência aqui do Tarde Nacional. Agora são 3h46.
1: Bebês de 6 a 12 meses que vivem em Santo André, no ABC Paulista, passam a receber a dose zero da vacina tríplice viral, que protege contra sarampo, cachumba e rubéola. A estratégia foi implementada para expandir a imunização dos bebês logo após o registro de um caso de sarampo na cidade. A vacina reforça a proteção em uma faixa etária altamente suscetível a infecções e agravamentos da doença e também contribui para impedir que mais indivíduos sejam infectados. A dose não substitui as vacinas previstas no Calendário Nacional de Vacinação, disponíveis gratuitamente no Sistema Único de Saúde para pessoas de 12 meses a 59 anos de idade. Até o momento, o Estado de São Paulo contabiliza 36 casos confirmados de sarampo neste ano. A maioria das ocorrências concentra-se na capital paulista, 32 casos ao todo, enquanto São Bernardo do Campo registrou 2, Guarulhos 1 e agora Santo André teve 1 registro identificado. Falando em saúde, morreu nesse sábado, aos 77 anos, o médico Paulo Roberto Teixeira, uma das referências em saúde pública no Brasil. Ele foi protagonista na primeira resposta de governo à AIDS no país em 1983, época em que a doença ainda era pouco conhecida e marcada pelo estigma e preconceito. Em 2000, já à frente do Programa Nacional de DSTs AIDS do Ministério da Saúde, Paulo Teixeira passou a denunciar que o preço dos medicamentos eram inviáveis para a manutenção do acesso universal ao tratamento de AIDS pelo SUS e passou a defender a quebra de patentes dos laboratórios farmacêuticos. O médico também organizou um programa internacional de transferência de tecnologia entre países do Sul Global para a produção de antirretrovirais genéricos. Esse movimento foi fundamental para que, em 2001, a Organização Mundial do Comércio reconhecesse que o direito à saúde está acima das regras de propriedade intelectual e fortaleceu a luta dos países pobres pelo direito de acesso ao tratamento. O Ministério da Saúde manifestou em nota pesar pela morte de Paulo Roberto Teixeira, reconhecendo que ele dedicou a vida à defesa da saúde como direito, dos direitos humanos e do acesso universal à prevenção e ao tratamento. Ao falecido Paulo Roberto Teixeira, também as nossas homenagens, não é, Vitor?
0: É isso. Foi um grande homem, um grande profissional da medicina, né? Um médico realmente que fez... cumpriu seu papel, né? Um ser humano que cumpriu seu papel muito importante. Infelizmente, hoje, 40 e tantos anos depois, em 83, ele enfrentou preconceito, estigma. Hoje ainda tem muito preconceito, muito estigma em cima de quem vive e de quem convive com HIV. Então, é preciso que as pessoas tenham cada vez mais informação para que esses preconceitos acabem, né? Eu acho que todo preconceito nasce da falta de informação.
2: Exatamente.
0: Quanto mais burra a pessoa, só falando assim, mas quanto mais burra a pessoa, mais preconceituosa ela é. Repara só, se você reparar, uma pessoa muito preconceituosa, no fundo, ela é muito burra também. Então, quanto o conhecimento, ele vai trazendo noção para a pessoa, vai situando a pessoa ali e ela vai se tornando uma pessoa melhor, né? Um ser humano melhor.
1: E o Paulo Teixeira lutou muito.

ouvimos a grande Rita Lee com Ovelha Negra, um dos maiores sucessos da carreira dela, uma composição da própria Rita aqui no Tarde Nacional. Bom, agora são 3h55, o relógio já está virando para 56, já a gente tem o intervalo de rede com o Nacional Notícias, em seguida a gente volta com mais Tarde Nacional, tem Leandro Martins trazendo as dicas culturais.

0: culturais para hoje aqui na Grande São Paulo. Bom, para encerrar essa primeira hora do nosso Tarde Nacional, a gente vai ouvir o Jonathan Fair, que é um dos grandes nomes do Urban Jazz no mundo, brasileiríssimo, junto com o duo Avoir, que é formado pelo JP e pela Bruna Black, e o Rashid. O nome da música é Meu Sol. Agora são 3h56.
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2: Agora são 4 horas em Brasília. Boa tarde. Eu sou Bianca Paiva e este é o Nacional Notícias com um destaque do momento. O ex-deputado Eduardo Bolsonaro foi demitido da Polícia Federal por abandono de cargo. Ele era escrivão da PF e estava afastado da função para exercer o mandato parlamentar. Atualmente está morando nos Estados Unidos. Detalhes com a repórter Priscila Mazenotti.
3: A demissão por infração disciplinar de abandono de cargo e falta injustificada do serviço por período superior a 30 dias consecutivos foi oficializada pelo Ministério da Justiça e publicada na edição desta segunda-feira do Diário Oficial. No fim de 2025, Eduardo Bolsonaro teve o mandato cassado por não comparecer às sessões deliberativas da Câmara. Depois disso, a PF

0: publicou um ato determinando o retorno imediato dele às atividades, o que não ocorreu. Além da demissão, Eduardo Bolsonaro também foi condenado pelo Supremo Tribunal Federal em junho deste ano a 4 anos e 2 meses em regime semiaberto no processo do Tarifaço. A acusação da Procuradoria-Geral da República de que ele articulou com os Estados Unidos a sobretaxação de produtos brasileiros e a aplicação de sanções a autoridades brasileiras com base na Lei Magnitsky. Isso para tentar evitar a condenação do pai dele, o ex-presidente Jair Bolsonaro, no processo da trama golpista. Na semana passada, a primeira turma do STF rejeitou o recurso e manteve a condenação. O ex-deputado ainda não se manifestou sobre a decisão desta segunda-feira quanto à demissão dele da Polícia Federal.
1: 4 horas e 2 minutos, esse foi o Nacional Notícias. Próxima edição às 5 horas.
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1: Agora em São Paulo, 4:04, estamos ao vivo no Tarde Nacional, aqui na Rádio Nacional 87,1 FM, também pela internet em radionacional.ebc.com.br e no aplicativo gratuito Rádios EBC. Roberto Camargo, conta pra gente como é que faz para falar com a Rádio Nacional.
2: Vitor, é só adicionar o número de WhatsApp da Rádio Nacional, que é o 11 974 690138. Mais uma vez, 974 690138. Adicionou, manda sua mensagem, áudio em texto, para a gente poder conversar por aqui.
1: Tá certo, agora 4:05, a gente abre esta segunda hora do Tarde Nacional com Tim Maia.
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0: Lineker maravilhosa, Della, Nave e Fejuca, Charme antes, Lulu Santos, maravilhoso também, dele, Tempos Modernos, e quem abriu esta segunda hora do Tarde Nacional foi o síndico Tim Maia, de Michael Gilson e Mendonça, o descobridor dos sete mares. Agora são 4h16.
1: O prêmio jornalístico Vladimir Herzog de Anistia e Direitos Humanos já tem os 21 trabalhos indicados na edição de 2026. O prêmio presta homenagem a jornalistas, repórteres fotográficos e artistas do traço que, por meio de seus trabalhos cotidianos, defendem a democracia, a paz, a justiça e os direitos humanos. Desde a sua primeira edição, em 1979, o prêmio celebra a vida e obra do jornalista Vladimir Herzog, torturado e assassinado pela ditadura civil-militar no dia 25 de outubro de 1975, nas dependências do DOI-COD, em São Paulo. A premiação é organizada pelo Instituto Prêmio Vladimir Herzog, associação civil de direito privado, sem fins lucrativos ou político-partidários, fundada em novembro de 2022, em São Paulo. Este ano, veículos da Empresa Brasil de Comunicação, a EBC, da qual a Rádio Nacional faz parte, receberam três indicações. Duas são na categoria Produção Jornalística em Vídeo, Trabalho Escravo Doméstico, Silêncio e Servidão e O Eterno Abril de Carajás, 30 anos de um massacre. A terceira indicação é na categoria Fotografia, com a reportagem Viúva se despede do marido morto na operação policial mais letal do Rio de Janeiro. A sessão pública de julgamento e divulgação dos vencedores será no dia 30 de setembro de 2026 e a solenidade de premiação em 20 de outubro.
0: Muito bem, parabéns aos nossos colegas que com tanto esforço conseguem chegar lá, né, fazendo a EBC mostrar sua relevância, né, Roberto?
1: É isso mesmo.
0: É muito triste a gente ter premiações que valorizem trabalhos que falem sobre direitos humanos, porque muitas vezes são sobre violações. Esses trabalhos tratam de violações de direitos humanos. Elas não deveriam existir. Mas enquanto elas existirem, o papel de um meio de comunicação público é denunciar, cobrar que as autoridades se posicionem e acabem com essas violações, porque todo mundo merece ser protegido, independentemente da classe social, do nível de instrução, do jeito como a pessoa se veste, como ela se porta. Todo mundo merece ter o direito mais básico, que é o direito à vida, né, Roberto?
1: Até um dia que a gente não precise mais falar disso, né, Vitor?
0: Exatamente. Mas enquanto precisar, a gente vai falar. Falando. A gente vai meter o dedo na ferida e vai falar.
1: É isso mesmo.
0: São 4h19 e a gente continua o Tarde Nacional com Flávio Venturini, Clube da Esquina.
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0: Essa daí foi a Bebel Gilberto, dela, Dé Palmeira e Cazuza. Preciso dizer que te amo. Antes, Flávio Venturini, Dulô Borges, Márcio Borges e Milton Nascimento. Clube da Esquina. Agora, 4h27, a gente encerra esse bloco com o Josiara e Pitty. Pitty tá vindo aí, com álbum novo, em breve. Vamos ouvir, então, ela com a Josiara, com Ensacado.
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3: Agora são 4h31 em São Paulo e eu não sei se você já ouviu falar de uma dupla chamada Sant e LP Beats. Eles são uma dupla que reúnem o rap brasileiríssimo feito por Sant e as batidas eletrônicas do LP Beats. Bom, eles se juntaram a Cell e criar uma música novinha que acaba de chegar às plataformas digitais chamada Vida Real. E é essa música que a gente vai ouvir agora, abrindo esse último bloco do Tarde Nacional. Vamos ouvir Sant, LP Beats e Cell. O nome da música, Vida Real.
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1: Tem o sucesso e tem a novidade. Essa é a Rádio Nacional. A gente ouviu a Cássia Eller, do Cazuza e do Frejá, Malandragem. Antes, novidade. Santi, Cell e LP Beats, deles três, Vida Real. Agora em São Paulo são 4 horas e 39 minutos.
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3: A cultura sempre é notícia aqui no Tarde Nacional, de segunda a sexta. Por isso a gente começa a semana com ele, Leandro Martins, trazendo as dicas mais quentes na área cultural da cidade. Boa tarde, Leandro. Seja bem-vindo.
4: Boa tarde, Roberto. Boa tarde, Vitor. Boa tarde, ouvintes. Começando a agenda desta segunda-feira pela Sétima Arte, vamos acompanhar a última semana da Mostra Amor ao Cinema, com filmes que tratam justamente sobre cinema. A curadora Moara Zara comenta.
5: Mostra Amor ao Cinema é uma mostra do CineSesc com 52 filmes divididos em dois eixos. Filmes sobre cinema, que traz uma seleção de obras sobre cinema, o fazer cinematográfico e o amor pela sétima arte. Como, por exemplo, a série de Mark Cousins sobre a história dos documentários e do cinema no século XXI. O eixo Filmes de Ruptura reúne filmes que transformaram o cinema e desafiaram convenções. Amor ao Cinema vai até o dia 26. Há também uma programação online no sesc.digital. Os ingressos podem ser adquiridos online ou em uma das bilheterias do Sesc São Paulo.
4: E hoje, pela mostra, passa o longa Limite, de Mário Peixoto. Duas mulheres e um homem estão à deriva num pequeno barco. Por meio de flashbacks, a história de cada um deles é contada. Enquanto suas narrativas pessoais ganham corpo, a situação dentro do barco se esfacela. Está em cartaz no Cine Sesc, na Rua Augusta, a partir das 8 da noite. Além da mostra, também tem cinema de alto nível para começar bem a semana. Hoje passa o longa Divórcio à Italiana, de 1961, com Marcello Mastroianni. O diretor Pietro Germi debocha da sociedade antiquada do país naquela época, que ainda mantinha leis de honra. A sessão começa às 7 horas, com distribuição gratuita dos ingressos, 1 hora antes da sessão. Sujeito à lotação, será no Cine Teatro Denoy de Oliveira, Rua Rui Barbosa, 323, na Bela Vista. Passando para lembrar aos ouvintes que estão abertas as inscrições para 2 cursos gratuitos de mestrado. Um deles é Artes e Práticas Culturais, que será em formato híbrido, à distância e presencial, e o outro em Moda. Acontecem em parceria da Escola Fundação Itaú Cultural com a PUC de São Paulo. As inscrições estão abertas até o dia 28 de setembro, próxima segunda-feira. Mais informações e inscrições no site do Itaú Cultural. Nas artes plásticas, está em cartaz a exposição com mais de 100 obras originais de Joan Miró, um dos maiores pintores espanhóis do século XX. A visitação está disponível de terça a domingo, das 9 da manhã às 8 da noite, no Museu de Arte Brasileira, o MAB da FAAP, que fica na Rua Alagoas, 903, em Higienópolis. Ingresso meia entrada, R$ 25,50 a inteira. Agora o teatro. Esta segunda tem o Piquete da Urgia, um dispositivo de leitura de dramaturgias em processo. Será de 7 às 10 da noite no Instituto Capo Bianco, que fica na Rua Álvaro de Carvalho, 97, no centro. A entrada é franca, com retirada de ingresso 1 hora antes e sujeito à lotação. E vamos fechar falando de música, porque é dia de temporada nas segundas-feiras no Centro da Terra. Hoje retorna ao palco a cantora, compositora, produtora cultural e performer Sandra X, no espetáculo Coexistência. Nesta noite, ela apresenta sua parceria com Kraka, que acontece desde 2003 com o projeto Axial. Neste show, será tocado o repertório do recém-lançado álbum Terra Tremece. Além de Kraka na guitarra, eletrônicos e projeção, estarão no palco Macaxeira Acioli na percussão e a convidada especial Luísa Lian nos vocais. Começa às 8, com ingresso a R$ 50, meia entrada. Muito bem, eu fico por aqui desejando uma boa opção cultural para esta noite aos nossos ouvintes. Um abraço super especial de feliz aniversário ao Vitor Ribeiro e a todos os ouvintes. E amanhã a gente volta com o que acontece de bacana aqui em São Paulo. Até lá!
1: Valeu, Leandro, brigadão, viu? Bom, deixa eu só dar uma outra dica aqui para você, que é o seguinte, eu vou contar a historinha. Em 2017, o ainda desconhecido cantor, compositor e performer Felipe Fiacra virou notícia ao publicar um vídeo fazendo uma versão pop e atualizada da música Homem com H, do Antônio Barros, eternizada pelo Ney Matogrosso. Aquela versão surpreendeu o compositor porque o cantor brasiliense pegou aquele shot e transformou num pop dançante. O Antônio Barros comentou que o Fiacra poderia ter cantado normalmente, mas criou um estilo próprio e não poupou elogios, acrescentou que o trabalho dele não é cheio de besteira, de notas difíceis, que só quem vai entender é o grande maestro. A música tem que tocar o coração, disse o Antônio Barros, seja pelo ritmo ou seja pelo próprio artista com a performance. E aí o Fiacra chegou a ser indicado naquela época ao Prêmio Multishow, né, em 2017, na categoria experimental. Agora, 9 anos depois, o Fiacra refez a versão dele para a música e também refez o clipe. E é essa versão que acaba de ser lançada de Homem com H que a gente vai ouvir agora aqui na Rádio Nacional. Para você que não conhece, este é o Fiacra.
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0: Essa foi a Joyce Alane junto com o João Gomes, da Joyce Alane Idiota Raiz. Antes, o Xande de Pilares, do Alexandre Silva de Assis, Gilson Bernini e Carlos Cajado. Alexandre Silva de Assis é o próprio Xande de Pilares. Então, dele, do Gilson Bernini e do Carlos Cajado, tá escrito. E o Fiacra, do Antônio Barros, Homem com H. Agora são 4h54. Bom, e nas próximas horas a previsão é de pancadas de chuva com intensidade moderada a forte, acompanhadas de trovoadas e ventania. Existe o risco de alagamentos e o inverno vai se despedir com mais uma frente fria. É a sétima frente fria de setembro, Roberto Camargo, aqui em São Paulo. A primavera vai começar amanhã às 9h05 da noite, mas com frio também, a temperatura vai ficar baixa, existe a previsão de chuva forte, ventania, existe o risco de queda de granizo e, enfim, chuva generalizada amanhã aqui em São Paulo devido à chegada dessa frente fria. E aí, a mínima vai ficar na casa dos 15 graus, mas isso vai ser só na noite de amanhã, para receber a primavera com 15 graus. E a máxima não passa dos 24 no começo da tarde. A gente ainda deve ter um dia mais quentinho, mas à tarde o tempo vai esfriar e à noite também, Roberto.
1: Tá certo, vamos lá então. E agora a gente atualiza a situação do transporte público sobre trilhos. Consultando aqui os portais da CPTM, do metrô, das empresas privadas, tudo indica que as linhas de trens, metrô e monotrilho estão operando dentro da normalidade, que assim permaneça. Tarde Nacional está terminando, volta amanhã às 15h aqui na Rádio Nacional, 87,1 FM em São Paulo, na internet em radionacional.ebc.com.br e no aplicativo Rádios EBC. Eu sou Roberto Camargo e desejo um bom fim de tarde, uma ótima noite, uma semana daquelas para você, ouvinte, especialmente para você, meu amigo Vitor Ribeiro, pelo seu aniversário. Parabéns.
0: Valeu, Roberto. Muito obrigado. É isso, pessoal. Vem aí o Nacional Notícias, em seguida É Tudo Brasil. E hoje a gente se despede, não tem como, eu vou me despedir com Ira, Envelheço na Cidade.
1: Muito bom.
0: Ira é uma banda que eu amo, Envelheço na Cidade, me faz lembrar essa cidade que a gente escolheu para morar, né, Roberto?
1: Isso mesmo.
0: Eu tô aqui há 3 anos, feliz da vida de morar em São Paulo, só tenho a agradecer a São Paulo. Vamos ouvir então, para encerrar o Tarde Nacional de hoje, Ira, com o Envelheço na Cidade, uma homenagem a mim mesmo.

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2: Agora são 5 horas em Brasília. Boa tarde. Eu sou Bianca Paiva e este é o Nacional Notícias com o destaque do momento. Há menos de 2 semanas do primeiro turno das eleições gerais, começou hoje a fase de preparação, carga e lacração das urnas eletrônicas pelos tribunais regionais eleitorais do país. O repórter Gabriel Correia tem os detalhes.
3: Os TREs de Pernambuco, Paraíba, Bahia, Rondônia e Santa Catarina começam a preparar as urnas para a votação dia 4 de outubro. O procedimento de carga e lacração dos equipamentos também começa nesta segunda na capital cearense, no Amapá e em zonas eleitorais de Mato Grosso. Segundo o Tribunal Superior Eleitoral, a carga e lacração é a etapa de preparação e segurança em que as urnas eletrônicas recebem os dados oficiais da eleição e são fechadas fisicamente antes de irem para os locais de votação. Já os tribunais do Distrito Federal e do Mato Grosso do Sul devem encerrar a gravação de mídias nesta segunda. Em paralelo, por causa das dificuldades logísticas e das distâncias dos locais de votação, o TRE do Amazonas se adianta no embarque de mais 583 urnas preparadas para 11 municípios do interior. Em agosto, o TRE do Amazonas já havia transportado cerca de 4 mil urnas. Na semana passada, o Tribunal do DF concluiu a preparação das cerca de 1.400 urnas enviadas para o exterior. Alagoas e Sergipe começaram a carga e o lacre dos equipamentos, enquanto diversos outros TREs realizaram cerimônias públicas de preparação das urnas. E a partir de terça-feira, o TRE da Bahia inicia a preparação das 5 mil urnas da capital Salvador. E na quarta, será a vez de São Paulo abrir a preparação pública das quase 115 mil urnas em todo o estado, o maior colégio eleitoral do país.
2: 5 horas, 2 minutos, esse foi o Nacional Notícias. 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Espero você.
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1: Olá, muito boa tarde. São 5h04. Está começando É Tudo Brasil, ao vivo na Rádio Nacional, Rio de Janeiro 87.1, no FM e 1130 no AM. Seguimos para São Paulo, Brasília, São Luís, Recife, Amazônia em ondas curtas, Alto Solimões e a Rádio Ceará. Eu sou Luciana Vale, fico na sua companhia até às 6 horas, trazendo novidades, lançamento e muita música brasileira. A Rádio Nacional está no YouTube, no Instagram, no Facebook e no X. Nosso perfil, @RadioNacionalBR. Hoje é segunda-feira, 21 de setembro de 2026. Eu tenho a companhia de Roberto Barrucho nos trabalhos técnicos e a nossa querida Maria da Glória na assistência de estúdio. E para abrir o programa desta segunda-feira, aliás, abrindo a semana do É Tudo Brasil, um recado para os ouvintes de Brasília. É que está rolando até às 6 horas o Festival Divas do Samba, com papo e música. Fazer música é criar território. A criação musical como espaço de autoria, pensamento e atuação de mulheres na invenção de novos futuros. Esse é o tema do encontro que acontece no Teatro Carlos Galvão, na Escola de Música de Brasília. O encontro tem entrada gratuita. A roda de conversa debate o protagonismo feminino na cena musical do Distrito Federal. O painel reúne mulheres com trajetórias marcantes na música e na educação, como a percussionista Lene Black, a cavaquinista Mariana Sardinha, a cantora e compositora Sam Defor e a flautista Tanise Silva. A mediação é da jornalista e pesquisadora Maíra de Deus Brito. É Tudo Brasil recebendo os ouvintes, então, nesta segunda-feira, com divas do samba. Dona Ivone Lara, abrindo com samba dela e Délcio Carvalho, Canto do Meu Viver. Na sequência, Fabiana Cosa chega com Chicala, composição de João Cavalcante.

5:15. É todo o Brasil trazendo para você samba com Fabiana Cosa, de João Cavalcante. Cala. Hora de dar um mergulho na história da música brasileira dos últimos 50 anos, ou até um pouquinho mais que isso. É Tudo Brasil resgata uma obra de 1974, que apresenta Jorge Benjor, então com 35 anos de idade. A Tábua de Esmeralda, disco lançado pela Philips, considerado um dos 10 melhores da música brasileira em todos os tempos, na escolha da revista de música Rolling Stone. Aquela altura, Jorge Benjor, aliás, era só Jorge Ben ainda, né? Já tinha 10 álbuns lançados com sua mistura única de samba, rock, soul, bossa e maracatu. O público já conhecia nessa época sucessos como Chove Chuva, Que Maravilha, País Tropical, Fio Maravilha e Taj Mahal. Na nova fase, em período de ditadura militar, né, a gente lembra, anos 70, o compositor mais irreverente da MPB surge com temáticas como filosofia, ciência e alquimia, sem deixar de lado o orgulho negro e a exaltação à alegria. Um time de estrelas foi convocado para gravar o disco Tábua de Esmeralda. Dade Carvalho, no baixo, Pedrinho Batera, na bateria, com arranjos do pianista Osmar Milito e produção de Paulinho Tapajós. A abertura do álbum, Com os Alquimistas Estão Chegando, dá o tom da viagem. Uma mistura de swing e espiritualidade, com uma letra que parece anunciar um novo tempo. E no encerramento do álbum, a faixa 5 Minutos funciona como gran finale do LP, misturando elementos rítmicos de samba e funk de forma hipnótica.

0: Aproveitando para anunciar que Jorge Benjor faz show em São Paulo em outubro, no Allianz Parque. Dia 17 de outubro, Alquimia Popular Brasileira. Espetáculo com apresentação única. Vale a pena. 5 horas 23 minutos, é tudo Brasil, na Rádio Nacional.
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0: Chegando por aqui com o jornalista Leandro Martins, apresentando para a gente alguns destaques de 4 coletâneas gravadas em homenagem ao ex-mutante Arnaldo Batista, que completou 78 anos em 2026. Foram mais de 60 homenagens e esse material já está disponível nas plataformas musicais. O Leandro conta mais para a gente.

Já identificou a música, né? Sim, Loki, do Arnaldo Batista, uma das mais conhecidas do ex-Mutante, e aqui cantada pela Sandra de Sá. E o que eu vou contar hoje é que essa é uma das faixas do projeto Arnaldo Batista 7.8, canções inesquecíveis revisitadas para homenagear os 78 anos de idade completados pelo artista este ano. São quatro coletâneas: Cobre, Sunny, Pink e Jeans, e ainda três singles solos, um pacote que chegou às plataformas de streaming no início deste mês. Foram mais de 60 homenagens de muita gente boa, como Zé Ramalho, Hélio Flanders, Hildon, Kiko Zambianchi, Léo Jaime, Edgar Escandurra, Zé Cabaleiro e Luiz Thunderbird, que regravou Vou Me Afundar na Lingerie, como a gente vai ouvir agora.

0: A curadoria do projeto foi conduzida pelo próprio Arnaldo Batista, ao lado de Lucinha Barbosa, Luiz César Pimentel, Lu Lima, Márcio Lomiranda, Marcos Lauro, Rob Krieger, Sônia Rosa Maia e Thaís Pimenta. Essa turma começou a ouvir a discografia do artista a partir de fevereiro deste ano. Outro detalhe é que, apesar da inevitável ligação de Arnaldo com os Mutantes e também com a Tropicália, movimento do qual a banda participou, o projeto focou apenas na carreira solo do compositor. Os curadores justificam que a obra do artista sempre influenciou músicos de diferentes gerações, mas nunca foi reconhecida à altura e era hora de consertar essa injustiça histórica. Os produtores lembram que não houve uma grande gravadora conduzindo o processo, nem orçamento milionário de marketing ou contratos obrigando artistas a participar. O movimento aconteceu pelo motivo mais improvável: a vontade dos músicos de colaborar. E mais, cada participante teve a liberdade de escolher uma canção, o que fez com que haja mais de uma versão de algumas músicas. E nenhum participante tentou reproduzir Arnaldo Batista, e sim fazer uma releitura a partir de seu próprio estilo, para criar algo novo, como a gente pode conferir com Zé Ramalho, interpretando Fique Aqui Comigo.
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0: Pois é, e fique ligado porque em breve será lançado um programa audiovisual acompanhando as leituras musicais no canal do Arnaldo Batista no YouTube. Bom, o É Tudo São Paulo fica por aqui e a gente se despede ao som de Kiko Zambianchi numa versão sensacional de Desculpe.

Rádio Nacional 87.1 FM, 1130 AM, 5 horas e 33 minutos, seguindo ao vivo até às 6, com É Tudo Brasil. Já estão abertas as vendas para o próximo show da Resenha do Mumu, turnê 10 anos. 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A turnê da Resenha do Mumu já chegou a mais de 350 mil espectadores ao longo desses 10 anos de história. Fulminante! É Mumuzinho chegando no ETB.

0: Momozinho no É Tudo Brasil, Rádio Nacional. 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No É Tudo Brasil é hora de conhecer o duo mineiro Irmãos Bicho, formado pelos gêmeos Clara Bicho e Gabriel Campos. Eles cantam sobre movimento e estagnação no single de estreia Conversa de Elevador. O duo inaugura uma nova parceria depois que Clara e Gabriel seguiram individualmente suas trajetórias na música. Gabriel mandou um alô aqui pra gente, vamos ouvir.
1: Boa tarde, ouvintes do programa É Tudo Brasil, da Rádio Nacional. Meu nome é Gabriel Campos, da dupla Irmãos Bicho, que é o nome da dupla formada por mim, Gabriel, e pela minha irmã gêmea, Clara Bicho. Nós somos cantores, compositores, mineiros de Belo Horizonte. E depois de um tempo tocando juntos em shows, nós estamos lançando agora esse projeto da nossa dupla, que é o Irmãos Bicho. E agora a gente vai apresentar em primeira mão o nosso primeiro single, que se chama Conversa de Elevador. Conversa de Elevador é uma música sobre movimento, sobre verticalidade, sobre escrever sua história e não ficar estagnado. E agora você escuta com exclusividade na Rádio Nacional, no programa É Tudo Brasil, o nosso single Conversa de Elevador, que vai fazer parte do nosso primeiro disco, que se chamará Irmãos Bicho.
0: Aí a promessa então de Irmãos Bicho, esse LP dos Irmãos Bicho, né? Da Clara e do Gabriel, previsto para 2027. Mas já com esse single que antecipa o disco Conversa de Elevador.

aos 82 anos recém-completados, aliás, no mesmo dia que a Rádio Nacional completou 90 anos, 12 de setembro. Leci Brandão ganhou uma homenagem dos DJs e produtores Vitz e Dre Guazelli, com remix da música Zé do Caroço. Disponível pela Universal Music Brasil, a faixa aproxima o samba do groove da música eletrônica. A nova versão, lançada como um presente para a sambista, conduz um de seus maiores clássicos para as pistas e reafirma a atualidade de uma mensagem que atravessa gerações 4 décadas após sua gravação. Leci Brandão é celebrada como uma das vozes fundamentais do samba e da cultura brasileira, especialmente na composição, né? Zé do Caroço é de sua autoria e data de 1985. A música foi inspirada na história real de José Mendes da Silva, que se tornou uma referência no Morro do Pau da Bandeira, em Vila Isabel, zona norte do Rio de Janeiro. Ele usava um serviço de alto-falante para compartilhar com os moradores informações úteis, vacinação, matrículas escolares e questões importantes para a comunidade. A partir dessa figura, Leci construiu uma canção sobre comunicação popular, mobilização coletiva e pertencimento. No remix de Vitz e Dre Guazelli, o encontro entre samba e house music conecta diferentes gerações e territórios musicais. Sobre a produtora e DJ Vitz, ela é carioca de realengo e desenvolve uma pesquisa ligada à house music e às referências brasileiras, traduzindo em sua sonoridade o ritmo, a leveza e a identidade do Rio de Janeiro. Sente aí o Zé do Caroço.

Agora 5 horas e 49 minutos, a gente seguindo aqui no É Tudo Brasil com o último bloco do programa desta segunda-feira, trazendo um convite para os ouvintes de Recife. A cantora e compositora Ana Rato celebra 2 décadas de trajetória com show no Alma Arte Café. No próximo sábado, dia 26, a apresentação conta com participação do compositor pernambucano Silvério Pessoa. No palco, Ana Rato, que é carioca, circula pela MPB e pelo pop, passando por seu cancioneiro autoral e também por composições de nomes como Roberto e Erasmo, Gilberto Gil e Moraes Moreira. No palco, Ana Rato se apresenta acompanhada do seu violão e dos músicos Fernando Caneca na guitarra e João Moreira no baixo. Anota aí, sábado, 6 da tarde, no Alma Arte Café, na Ladeira da Misericórdia, número 106, no Carmo, em Olinda. Ingressos a partir de R$ 30,00 à venda pela internet. A cantora tem 7 álbuns lançados, o último trabalho, Visão Negro, é de 2025. Mas eu trago aqui, de 2021, 2 Perdidos. Uma bela canção de Arnaldo Antunes e Dade Carvalho, incluída no álbum Contato Imediato. Ana Rato visita Arnaldo Antunes.

A cantora Laide Costa volta ao Teatro Rival Petrobras amanhã com o show Uma Estrela para Dalva, projeto que reúne duas das maiores vozes da música brasileira. O repertório inclui sucessos como Segredo, de Erivelto Martins, Bandeira Branca, de Max Nunes, Fim de Comédia, composta por Ataúfo Alves, Há Um Adeus, ou melhor, Há Um Deus, música de Lupicínio Rodrigues. Nesta apresentação especial, a Laide Costa estará acompanhada pelo violonista Patrick Ângelo. Dalva de Oliveira, consagrada como a rainha da voz, marcou gerações com sua potência vocal e interpretação emocional, numa trajetória que se iniciou nos anos 1930 e atingiu o auge com o Trio de Ouro, fazendo dela um dos maiores ícones da música nacional. A Laide Costa, Uma Estrela para Dalva, nesta terça-feira no Teatro Rival Petrobras, Cinelândia, Rio de Janeiro, a partir de 7h30 da noite, com ingressos a partir de R$50. Aqui, a Laide chega acompanhada por Guilherme Arantes, em canção dele, Meu Mundo e Nada Mais.

Alaíde Costa com Guilherme Arantes. Esse piano divino do Guilherme Arantes, Meu Mundo e Nada Mais. Assim fechamos o nosso É Tudo Brasil desta segunda-feira. O programa está de volta amanhã, a partir das 5, ao vivo, nas ondas da Nacional. 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Apresentação, Luciana Valle. Nos trabalhos técnicos, Roberto Barrucho. A produção executiva é de Cláudio da Mata e Luciana Valle. Coordenação geral de Cíntia Cruz. Muito obrigada pela sua companhia. Espero vocês amanhã sem falta. Seguindo com No Mundo da Bola, né, trazendo hoje aqui a apresentação de Rodrigo Ricardo e Mário Silva. Grande abraço, ótima noite de segunda para vocês e até amanhã.

0: noite, 18 horas, segunda-feira, 21 de setembro. Está no ar o programa No Mundo da Bola, com a minha apresentação, comentários de Mário Silva, trabalhos técnicos Roberto Barrucho, produção executiva Luiz Ferreira e Wagner Gomes. E a gente começa esse No Mundo da Bola com o...
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0: E nesse O Melhor da Rodada, a gente segue destacando o Flamengo. A equipe rubro-negra venceu o Red Bull Bragantino por 2-1 ontem no Maracanã e abriu 3 pontos de vantagem na liderança do Brasileirão. Rafael Monteiro traz toda a repercussão da partida pra gente. Salve, salve, Rafa!
2: Salve, salve, salve, salve, amigos ligados no programa No Mundo da Bola. O líder Flamengo venceu o Bragantino por 2-1 no Maracanã e aumentou a vantagem para o Palmeiras no Campeonato Brasileiro. Nessa rodada, a diferença, que era de 1 ponto, subiu para 3. Quem chega ao microfone da Rádio Nacional é o técnico Leonardo Jardim, que foi questionado sobre os gols perdidos e o sufoco no final da partida.
3: Uma equipa que criou as situações que nós criamos, acho que tivemos 3 de 1 para 0 com o guarda-redes, não é? É 1-0 com o guarda-redes. Normalmente, se fizéssemos mais um gol 3-0, talvez não havia aquela reação. O adversário acaba de fazer um gol que é um desvio nosso, nem sequer uma bola bem, naquela loucura, naquela empolgação, porque as equipas também jogam. E eu tinha dito ao pessoal que a gente ia gerir da melhor forma a equipa durante 10 dias. A gente teve 4 jogos durante 10 dias e sabíamos que estes últimos 2 jogos, quer com o Independente, quer com o Red Bull, são equipas muito idênticas na capacidade de jogar, na forma de jogar. O que é que são equipas agressivas, equipas de duelos, equipas que pressionam alto. Não somos uma equipa em termos físicos desse género, somos uma equipa diferente. E foi o que eu disse, temos que estar frescos para o último jogo, conseguimos o plano, foi o plano perfeito, que

0: conseguimos equipa fresca, hoje conseguimos meter do meio campo para a frente. Só o Jorginho é que tinha jogado mais um pouco, os outros tinham jogado pouco, estavam frescos, e isso foi importante para aquilo que conseguimos apresentar, principalmente durante 70 minutos, onde criamos várias situações de gol e podíamos ter feito outro resultado.
1: Ele também comentou sobre a insatisfação do atacante Pedro com a substituição no segundo tempo após o gol marcado.
0: E achava que estava na altura dele ceder ao Bruno, que a outra equipa estava a dar um topo assim mais transição, e a gente precisava de alguém mais nos duelos. Acho que não é caso, mas aqui no Flamengo qualquer coisa pode ser um caso, mas já se sabe que os jogadores, é normal, os jogadores estão a jogar, acabaram de fazer um gol e a substituição já estava feita. Se ele tivesse feito o gol um minuto antes, eu ia aguentar mais uns 2 ou 3 minutos, mas os outros já estavam para entrar em cima da linha, já não deu para aguentar. Fico satisfeito que ele voltou aos golos, espero bem que ele agora tenha uma boa prestação na seleção brasileira.
1: O Flamengo volta a campo no dia 8 de outubro para enfrentar o Santos na Vila Belmiro. Pelo lado do Bragantino, o treinador Wagner Mancini falou sobre a parada para a data FIFA.
2: A parada, a gente vinha num momento muito bacana no campeonato, mas isso acontece com a maioria das equipes, né? Há uma oscilação grande, nós temos feito bons jogos hoje, eu diria que o segundo tempo foi bom, né? Mas é uma coisa que a gente está tentando ajustar. Ao longo desses últimos jogos aí, várias vezes a gente teve erros de arbitragem envolvidos, inclusive naquele último jogo diante do Botafogo aqui no Rio de Janeiro mesmo, a própria CBF reconheceu o erro depois, na minha visão, tardiamente. Eu acho que deveria ter sido falado sobre isso antes, mas enfim.
1: Na próxima rodada, o Bragantino encara o Mirassol em 7 de outubro, no estádio Cícero de Souza Marques. Forte abraço!
3: Forte abraço, Rafael Monteiro. Antes da gente começar a falar do Flamengo, uma notícia aí de última hora. Importante, os clubes da Série A e B do Brasileirão decidiram hoje, numa votação na CBF, diminuir o limite de jogadores estrangeiros relacionados nos jogos a partir de 2027. O objetivo é dar mais oportunidade a atletas formados na base que tiveram participação reduzida nos últimos anos. Mas essa redução vai ser gradativa. Hoje, os times podem relacionar até 9 estrangeiros por jogo. Aí a ideia é reduzindo a partir do ano que vem para 8 e assim até chegar em 5. Então em 2030 cada clube poderia relacionar apenas 5 estrangeiros por jogo. Mário Silva, Flamengo e essa votação da CBF, será que realmente vai dar oportunidade aos atletas brasileiros que vêm da base?
4: Boa noite, Rodrigo, Ricardo, um abraço para você, um abraço para quem está ligado e ligado, um abraço para o Baú que está aqui. Olha só. Funciona se não venderem antes. Também tem isso, né?
3: Quer dizer, a gente espera fazer 18, pelo menos.
4: Mas 18 eles vendem, já vendem com 17, espera.
3: Fica pré-vendido, né?
4: Fica pré-vendido, é um negócio novo, pré-vendido. Tem pré-vestibular e tem pré-vendido. O cara é vendido antes de fazer 18. Então, a ideia é boa, né? Você reduzir para os inscritos número até 35. Pode ter 10, mas só pode inscrever 5 agora. É para quê? Para que aqueles que vêm da base serem utilizados. O Hendrick, Estevão, um monte de gente foi vendido antes. Então, teria que também agir um certo ponto disso. Mas isso eles não vão agir. Com relação ao Flamengo, o Flamengo teve um jogo que de fato se tornou difícil. O primeiro tempo foi um massacre. O segundo tempo fez o segundo gol, mas não estava muito bem. E acabou levando o gol que deu aquele sufoco. Detalhe, com relação ao Pedro, hoje um amigo me disse o seguinte: ele brigou com o Sampaoli, ele reclamou do Felipe Luiz e está reclamando do Léo Jardim. De quem é o erro? É dele ou do treinador? Fica a dúvida, né?
3: Parece ser mais dele, né? Será que está todo mundo errado?
4: E o português, deu uma canetadinha, disse o seguinte: espero que ele faça bons jogos na seleção, quer dizer... Vai lá e mostra, porque ele não vem jogando bem. Ele estava 5 jogos sem marcar, marcou, e ele ia sair. Já ia sair mesmo, fez o gol, parabéns, saiu feliz.
3: É. O semblante dele não dizia ser muito feliz, não, não, mas...
4: Depois acho que alguém foi lá, deu uma buzinada, que no final ele foi lá, abraçou o treinador.
3: É, verdade.
4: Ok, se mancou.
3: E as datas e horários da semifinal da Libertadores da América foram definidas pela Conmebol. Três clubes brasileiros seguem na disputa. Jogos de ida, no dia 14 de outubro, uma quarta-feira.

0: às 9h30 da noite. Vamos ter Fluminense e Palmeiras no Maracanã, aqui no Rio de Janeiro. Dia 15, quinta-feira de outubro, tá, gente? Às 9h30 da noite também. Estudiantes de La Plata e Flamengo, local a definir, mas provavelmente vai ser lá no estádio do Estudiantes, lá na Argentina. Jogos de volta, 21 de outubro, também quarta-feira, Palmeiras e Fluminense. Palmeiras decide em casa, lá no Nubank Park. E o Flamengo também joga na volta na quinta-feira, no dia 22, contra o Estudiantes no Maracanã. Mário Silva, é bom marcar logo as datas, né?
1: A gente define, né?
0: Tá correndo essa temporada e também tá funilando aí. Acho que com justiça os quatro melhores times da América do Sul estão aí.
1: Corinthians bobeou e dançou. Tem um probleminha aí. Dia 11 é domingo. 8, 7, não, é. Dia 11 é domingo. 8 é quarta, 9.
0: E 12 é feriado.
1: 12 é segunda.
0: Sim.
1: É. Seguinte, o Fluminense joga com o Flamengo no dia 11. Então, vai poupar. Alguém vai poupar. Ou os dois ou um. E o Palmeiras também tem jogo. Enfim, todos vão jogar no fim de semana para jogar Libertadores no meio de semana. Lógico que a vantagem de quem joga em casa é bem... Esse negócio de que o campo está indefinido é porque eu não sei se na Libertadores é o mesmo caso da Sul-Americana.
0: É questão capacidade.
1: De capacidade. Só falta os caras levar o jogo para a Bomboneira, né?
0: Vamos esperar. E os duelos das semifinais da Copa Sul-Americana também já estão definidos. Nós temos dois clubes brasileiros na disputa do título. Jogos de ida, dia 13, numa terça-feira, 13 de outubro, Boca Juniors e Vasco, lá na La Bombonera, em Buenos Aires. E o jogo da volta vai ser numa quarta, dia 14, no mesmo dia que tem Fluminense e Palmeiras, hein? Será que a polícia vai...
1: Não.
0: Dois jogos, mas são horários diferentes.
1: Você disse que é dia 13 o jogo?
0: Dia 13, não, mas eu que me equivoquei. O jogo do dia 14 é Atlético Mineiro e Montevideo City, que vai ser em Belo Horizonte. Então não cai no mesmo dia na cidade. Que o jogo do Fluminense, na verdade, é dia 15.
1: E o Vasco joga dia 14, o segundo jogo?
0: Joga 14, o segundo jogo. Dia 13, o Vasco joga dia 13 e o Fluminense joga dia 14.
1: Vai poupar antes?
0: Não, vai depender de como vai estar o time, né? Até lá, né?
1: É porque a parada do Vasco é indigesta, né? O Boca, até não é pelo Boca em si. Eu vi o Boca jogar, não achei essas coisas todas. O problema é Bomboneira, que é complicada, e milonga de Argentina, e a arbitragem, que fala a mesma língua, é complicado também.
0: É verdade, mas tá, tem muita gente falando a mesma língua, né?
1: Tem, também que tem.
0: Dentro do Brasil,
1: né?
0: O que não falta são irmãos, né?
1: Nossa!
0: Sejam no Vasco ou são os colombianos que imperam, né? Mas chegaram três argentinos que entraram bem no time, inclusive.
1: Depois dessa vitória de sábado, uma goleada, quanto tempo o Vasco não dá uma goleada?
0: Fazia tempo, hein?
1: Eu acho que o time ganhou. Às vezes o cara acerta. Foram buscar um treinador que ninguém conhecia. Você conhecia Pedro Emanuel?
0: Não.
1: Foi apresentado quando ele chegou.
0: É verdade.
1: Tá fazendo um bom trabalho.
0: Tá sendo uma aposta, né?
1: Verdade.
0: Mas será que tanto na Libertadores quanto na Sula podemos ter finais
1: Sim.
0: brasileiras?
1: Sim.
0: Podemos ter um Fla-Flu, podemos ter um Flamengo e Palmeiras na Libertadores?
1: Seria a terceira vez de Flamengo e Palmeiras. A garantia na Libertadores é que teremos um brasileiro na final,
0: Sim.
1: de qualquer maneira.
0: Ou Fluminense ou Palmeiras.
1: E na Sul-Americana você tem...
0: Podemos ter Vasco e Atlético Mineiro. Vasco e Galo. Seria uma grande...
1: O Atlético pega...
0: Final que vai acontecer
1: em
0: Barranquilha. Um jogo único, né? Lembrar.
1: É um jogo único. O Atlético pega o Montevideo, que reverteu
0: a derrota pro Cienciano.
1: E afastou o fantasma da altitude.
0: É verdade. E como não falar de futebol feminino hoje?
2: Copa Delas.
0: É festa na Colina Histórica. O Vasco se sagrou campeão do Brasileirão Feminino Série A2 ontem em São Januário. A equipe foi derrotada pelo Itabirito por 2-1, mas garantiu o título por conta da vitória por 3-1 no jogo de ida, disputado em Sete Lagoas. Após a partida, que teve transmissão da TV Brasil, Brenda Balbi conversou com a Ju Santos, autora do gol do título. Vamos conferir.
3: Vamos lá, eu tô aqui com a Ju Santos, ela que foi a autora do gol do Vasco, que deu esse título pra equipe vascaína. Ju, você que tava um tempinho aqui no Vasco também, fala pra mim como é viver esse momento, né? Você passou por algumas situações aqui no clube, lesão, como é esse

0: gol na temporada, é isso? E numa final?
1: Tu faz me fez chorar agora. Porque quando tu fala de lesão, tu lembra toda a história, né? Então, é um momento emocionante, não só por hoje. Como tu falou, eu tô no Vasco desde o ano passado, então é uma temporada que a gente constrói, não é de hoje que a gente vem fazendo história. Hoje só foi um marco, então esse gol foi para coroar todo o trabalho. A gente está muito feliz, porque a gente trabalhou coletivamente em todo momento. Então é desde janeiro, construindo esse objetivo, e a gente conquistou hoje. E marcamos história com essa torcida linda, que foi de arrepiar.
0: Quando você entrou em campo, nos seus melhores sonhos, você achava que seria você que faria o gol do título?
1: Olha, o gol do título não, mas Deus, ele sempre abençoa, ele sempre sabe o que ele faz no momento certo e na hora certa. Então, talvez ele tenha preparado esse momento, por isso que saiu o gol, mas foi um trabalho coletivo, como eu falei. Não tem como falar, Ju, foi você que fez o gol, o mérito é seu. Não, o mérito é da equipe em todo momento. Isso é Vasco da Gama. O Vasco, ele joga de forma única, uma unidade. Isso é Vasco da Gama.
0: Parabéns, Ju. Parabéns pela história, parabéns pelo título. Aproveita com as meninas.
2: Parabéns ao Vasco da Gama, ao time feminino, parabéns também à equipe da TV Brasil, que fez uma transmissão primorosa. 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E caiu mais um. Paulo Pezzolano não é mais treinador do Internacional. O Colorado Gaúcho anunciou a decisão da saída do técnico uruguaio ontem à noite, um dia depois da derrota para o São Paulo no Morumbis. Em nota, o Inter informou que o auxiliar Pablo Fernandes vai comandar as atividades nos próximos dias. Agora, a diretoria colorada trabalha para encontrar o treinador que comande o time nas últimas 10 rodadas do Brasileirão, com a missão de evitar aquele que seria o segundo rebaixamento do clube. Neste momento, os dois nomes avaliados para substituir o Pezzolano são Maurício Barbieri, atualmente no comando do Juventude, está fazendo um bom trabalho no Juventude, e o argentino Luiz Ubeldia, recém-demitido do Fluminense, que está sem clube. O próximo treinador do Internacional será o 18º técnico da gestão do presidente Alessandro Barcelos no clube. E o 18º, foi o 18º técnico demitido aí, o Paulo Pezzolano do Inter, nesse Campeonato Brasileiro. Não tá um por rodada, mas tá quase, hein, Mário?
3: Tá quase. Esse presidente, como é o nome dele?
2: Alessandro Barcelos.
3: Ele já foi presidente. E quando ele foi presidente, a lambança foi grande. O Inter não tem dinheiro. Quem é que vai segurar esse rabo de foguete? Vai tirar o cara do Juventude. Para ele sair de lá, o Barbieri vai ter que sair com uma multa muito alta. E o Inter está na zona do rebaixamento, e tu olha o Inter jogar, dá uma tristeza danada.
2: E até,
3: né?
2: A própria torcida está um pouco desanimada, mais até que do Grêmio. Você, o Grêmio, com a chegada do Renato, acho que deu um levante, né? Aquela famosa disposição que o Renato traz. No primeiro jogo, né?
3: Não é do seu tempo, o último exilado em Paris, que o Jô Soares fazia. Zubeldía, eu vou dizer pelo Deus, você não quer que eu volte. De novo, Zubeldía, eu não aguento. E vai ter um Grenal ainda por aí, hein?
2: Ah, velho, Grenal dos desesperados.
3: Nossa, mãe.
2: E agora é hora da gente viajar no tempo.
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2: E não é só de alegrias que a Rádio Nacional viveu nesses 90 anos de história. A emissora mais querida do Brasil também registrou alguns dos momentos mais tristes do esporte brasileiro. É o caso da grande final da Copa do Mundo de 1950, talvez o grande trauma do nosso futebol, até aquele 7-1 diante da Alemanha em 2014. No entanto, ao invés dos gols de Schiaffino e Giglia, vamos relembrar os últimos momentos do jogo decisivo contra o Uruguai. Antônio Cordeiro narrou e o grande César de Alencar trouxe as primeiras impressões da derrota para a Celeste Olímpica dentro do Maracanã.
5: Jorge Augusto pela ponta direita, empurrou para Friato, caiu Friato, levantou, ainda centrou prensado. O couro ficou então em poder de Gambetta, que mandou a córner. Córner contra o Uruguai no último instante da luta. Terminou o tempo pelo meu Omega e

0: corner contra o Uruguai. Há descontos ainda. Cobrou Friata. Cabeceou Jair. Marcou o juiz, entretanto, o final da peleja. Terminou o jogo com a vitória do Uruguai. Uruguai, os campeões mundiais de futebol de 1950, reconquistando o título que haviam obtido em 1930 e perdido depois para a Itália. Desolação natural da torcida aqui no estádio do Maracanã. Porque na realidade foi uma peleja brilhantemente disputada e onde a seleção brasileira em nenhum momento correspondeu à expectativa dos aficionados. Embora lutando com bastante desembaraço e com bastante entusiasmo, a seleção brasileira não conseguiu render diante dos uruguaios aquilo que se esperava. E agora diretamente do Campo Sada de Alencar para as impressões com os vencedores da jornada. Alô, alô, César. Alô, alô, César de Alencar.
1: Muito bem, Cordeiro. Embora nos falte ânimo e entusiasmo diante da desolação que vemos dos jogadores brasileiros, agora vamos chegando mesmo perto de Danilo, que chora copiosamente no centro do gramado, não se conformando com esse resultado que ninguém esperava. Danilo chora copiosamente aqui no centro do campo. Os outros jogadores brasileiros já foram todos para dentro do vestiário. Não há mais nenhum jogador brasileiro aqui.
0: Muito bem.
1: Enquanto isso, os uruguaios se regozijam. Os uruguaios se regozijam e agora estão sendo naturalmente ovacionados pelos seus compatriotas de jornada. Continue, Cordeiro. Nós não temos palavras, por favor.
2: Nós não temos palavras, por favor. As palavras de César de Alencar resumiram bem o que representou a derrota para o Uruguai na Copa do Mundo de 50. Literalmente um trauma coletivo que demorou muito tempo para ser curado. Após o fatídico dia 16 de julho de 50, a seleção brasileira só jogaria novamente quase dois anos depois, na vitória sobre o México por 2-0 em partida válida pelo Campeonato Pan-Americano disputado no Chile. E ao contrário do que aconteceu na Copa do Mundo, o Brasil ficou com a taça e fazendo uma campanha quase perfeita, incluindo uma vitória por 4-2 sobre o Uruguai. 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E chegou a hora do
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4: A seleção brasileira masculina de vôlei venceu a Argentina, conquistando o campeonato sul-americano. O jogo foi 3-0 para o Brasil. Parciais de 25-20, 25-23 e 25-20. Com a vitória, o Brasil confirmou a vaga para os Jogos Olímpicos de Los Angeles em 2028. A campanha foi muito boa, com 100% de aproveitamento. O destaque da partida contra os argentinos ficou por conta de Darlan, o oposto, com um índice alto de acertos, principalmente no último set. Era a bola de segurança do levantador. Na seleção do campeonato, entraram Cachopa, melhor levantador, Darlan, melhor oposto, Adriano, melhor ponteiro e Lucarelli, o melhor jogador, o MVP da competição. Agora o técnico Bernardinho terá tempo para consolidar a equipe que está em processo de renovação. Na Copa do Mundo de Ginástica Artística, na Hungria, o Brasil sobe ao pódio 6 vezes. 3 medalhas de ouro, 2 de prata e 1 de bronze. Flávia Saraiva foi ouro nas barras assimétricas e na trave, ficando com a prata no solo. Rebeca Andrade ganhou a prata na trave. Lohane Oliveira ficou com a medalha de bronze no solo. No masculino, Arthur Nori venceu a prova, levando o ouro.
2: Falando de tênis, o Brasil está garantido na fase qualificatória na temporada do ano que vem da Copa Davis, ao cravar 3-1 na série contra a Suíça, com as vitórias de João Fonseca, Gustavo Eide e da dupla Rafa Matos e Orlando Luz. No entanto, nem tudo são flores. Melhor tenista da atualidade no Brasil, João Fonseca publicou nas redes sociais que vai dar um tempo das competições. O número 29 do mundo revelou que precisa cuidar do corpo e da mente para voltar a competir num torneio da ATP. E falando de tênis, Luiz Stefani e Gabriela da

0: Gabrovski faturaram o título da chave de duplas do SP Open. A brasileira e a canadense superaram as estadunidenses Anna Sinclair Rogers e Alura Zamarripa por 2-7 a 1, com parciais de 6-3, 3-6 e 10-7. E a seleção brasileira de atletismo paralímpico finalizou sua participação no Grand Prix de Cali, na Colômbia, com um total de 11 medalhas. Foram 13 ouros, 9 pratas e 8 bronzes. No último dia de disputas, o Brasil subiu ao pódio mais duas vezes. Cássia de Souza venceu os 800 metros da classe T54 para cadeirantes. E no salto em distância da classe T38, paralisados cerebrais, Leandro Viana ficou com a medalha de prata. Voltando a falar de Brasileirão masculino, a Rádio Nacional transmitiu ontem as emoções da vitória do Fluminense sobre o Corinthians por 3-1 dentro da Neoquímica Arena. Após a partida, o técnico Marcão elogiou bastante a atuação coletiva do tricolor das Laranjeiras.
1: O mais importante disso tudo é nossos jogadores saber o que está fazendo. É numa fase alta, numa fase média e numa fase baixa mesmo, sabendo que o jogo vai ser, no momento é do adversário. E foi isso que foi feito. A gente sabia que o Corinthians ia jogar, tá diante da sua torcida, diante do seu torcedor, uma pressão querendo virar, ganhar o jogo. E eles fizeram de uma forma grandiosa e realmente mereceram a vitória. Por ter cumprido o plano de jogo que eles fizeram durante a semana, eles mereceram essa grande vitória.
0: Pelos lados do Corinthians, a pressão pela demissão de Fernando Diniz aumentou bastante depois dessa derrota para o Flu por 3-1. No entanto, o diretor executivo do Timão, Marcelo Paz, bancou a permanência de Diniz e revelou um pedido dos jogadores pela continuidade do trabalho.
2: A gente sabe que o futebol tem os seus momentos, suas dificuldades, e logicamente estamos passando por um momento difícil, ruim, de resultados principalmente, nem tanto de performance, mas de resultados, uma sequência muito negativa, e naturalmente isso se gera especulação de mudança de comando técnico. Então eu venho aqui dizer que não, que a gente decidiu, né, junto com a presidência, de permanecer o trabalho, como havia sido informado para vocês durante a semana, e até se perguntava, ah, e se perder esse domingo, vai mudar? A decisão é de continuidade, de acreditar no trabalho, e decisão essa também validada pelos jogadores. Os jogadores nos procuraram voluntariamente, nós não fomos consultados, mas voluntariamente eles nos procuraram para dizer que nós vamos sair juntos dessa. Os jogadores confiam no trabalho, confiam no que está sendo feito, sabem que nós não estamos conseguindo entregar os resultados que merecíamos, que a torcida merece, pedir desculpa ao torcedor pelos resultados, pela sequência negativa que a gente vem tendo, mas é seguir trabalhando. Então, eu acho que é importante essa transparência, essa clareza, né, para evitar qualquer especulação.
0: Tá aí o Marcelo Paz confirmando o Diniz, que pode ser aí o 19º técnico demitido se o Corinthians não melhorar aí a performance, os resultados. Mário Silva, grande vitória aí do Flu.
3: Verdade.
0: Com grande atuação do Hulk, o incrível Hulk.
4: O Hulk tava meio sumidão em gol, fez 2. O Fluminense jogou na base do contra-ataque, venceu bem. Hugo Souza andou bobeando lá, ó. E eu acho que o Fernando Diniz está na corda bamba. Mas acontece, vai contratar quem para botar no lugar?
0: O Inter está aí também nessa...
4: A mesma coisa.
0: Essa sinuca.
4: Para botar o Zubeldi, que é o nome que está em voga. Então eu acho o seguinte, eu acho que junto com ele, pior sem ele, porque se você botar na balança, perdeu dinheiro ao sair da Libertadores, mas a preocupação... Imagina o Corinthians cair, a lambança que vai ser... Então tem que ficar atento, porque o Corinthians não está na zona do rebaixamento, mas está próximo. O Vasco está num crescer e o Mirassol também está num crescer. Então é bom abrir os olhos.
0: Mário Silva, a gente tem ainda um minutinho? Não,
4: sim.
0: Não temos mais.
4: Não temos mais.
0: Boa noite para você, Mário.
4: Boa noite, foi um prazer. Até quarta.
0: Esse programa No Mundo da Bola fica por aqui. Você relembra o gol da vitória do Fluminense sobre o Corinthians ontem, mais uma edição do Gol Nacional. A narração é do locutor de todas as ondas, André Luiz Mendes. Logo depois vem aí o Repórter Nacional com as últimas notícias do Brasil e do mundo. Uma ótima noite para todos vocês. Tchau!
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3: E olha agora o contra-ataque do Fluminense. Olha como é que tá o Fluminense. Só meter a canhota que é meio gol. Já rola macio. Serra na babacaça.

nada pra ele. Ele vem no biquinho de chuteiro, bateu o Drugo, Souza e a trave, a bola foi morrendo no cantinho pro fundo do Mamante. Beleza, Flusão! Beleza, Flusão! 47 minutos do Fluminense! Fecha a tampa interna. O Corinthians no Itaquerão. Bota o Corinthians com a tampa fechada no Itaquerão. Kevin Serna, ele mesmo, 90 nas costas. Merecia o gol. Como brigou esse cara e botou no fundo do Mamante, assina na mais querida do Brasil. Fluminense 1, 2, 3, Corinthians 1.

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1: Seis e meia no horário de Brasília. 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
2: Olá, muito boa noite para você que está sintonizado na Rádio Nacional em Brasília, São Paulo, Rio de Janeiro, Amazônia, Alto Solimões, São Luís e Recife. E também para você que nos acompanha em todo o Brasil, junto às emissoras parceiras da nossa Rede Nacional de Comunicação Pública. Eu sou Bianca Paiva e você vai ouvir, a partir de agora, as principais notícias desta segunda-feira, 21 de setembro de 2026. Instituto Nacional de Meteorologia emite alerta vermelho para fortes tempestades em mais de 700 cidades do sul do país.
3: Rio Grande do Sul confirma uma morte, quatro desaparecidos e mais de 600 pessoas desabrigadas após temporal com ventos de até 126 km por hora.
2: E mais...
4: O Ministério Público do Ceará acompanha as investigações sobre o caso da estudante de direito Isabelle Caracristi, encontrada morta no último dia 13 no condomínio onde morava com um namorado em Fortaleza. O caso ganhou repercussão após a mãe da jovem cobrar explicações e justiça em vídeo divulgado nas redes sociais.
5: A Advocacia Geral da União cobra na Justiça que plataforma Discord seja obrigada a tomar medidas para proteger mulheres, crianças e adolescentes.
6: São Paulo passa a incluir a arte urbana em suas políticas culturais. Uma nova lei criou o programa Museu de Arte de Rua para incentivar a expressão artística na cidade.
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1: 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Antes de darmos início ao nosso noticiário, lembramos que, diante do período de defesa eleitoral, não serão veiculados conteúdos que possam caracterizar publicidade institucional. A medida se faz necessária para garantir o cumprimento das normas que regulamentam a comunicação de instituições públicas. O defesa eleitoral será encerrado em 25 de outubro. 6h32, começamos falando sobre o tempo na região sul do país. Uma pessoa morreu e quatro estão desaparecidas após fortes

0: chuvas e ventanias no Rio Grande do Sul. Segundo a Defesa Civil do Estado, os temporais devem durar até esta quarta-feira. E há previsão de chuva forte para outros estados da região sul. Pedro Lacerda está aqui no estúdio e tem mais detalhes dessa previsão. Oi, Pedro, boa noite.
1: Boa noite. Perdão. Boa noite, Bianca. Boa noite, ouvintes. A Polícia Civil confirmou uma morte em Pelotas agora há pouco. Segundo as informações iniciais, um motociclista teria colidido com um fio que atravessava a rua. O óbito foi relacionado aos eventos do temporal e passou a ser contabilizado pela Defesa Civil entre os danos humanos. Os desaparecidos são de Caxias do Sul, na Serra Gaúcha. Três deles estavam em um carro arrastado pela enxurrada. Outro homem desapareceu no bairro De Lazer, enquanto limpava uma galeria e foi levado pela água. O Corpo de Bombeiros segue com as buscas nos dois casos. O temporal afetou 64 municípios do estado. Em Hulha Negra, as rajadas chegaram a quase 127 km por hora. A Defesa Civil alerta que as chuvas das últimas 12 horas elevaram o nível de rios e arroios na região hidrográfica do Rio Guaíba, com risco de alagamentos, enxurradas e extravasamentos de rios. Para esta tarde, a previsão é de chuva intensa nas regiões Norte, Vales e Serra, com volumes entre 50 e 80 milímetros em 12 horas. Nas áreas Noroeste, Norte e Nordeste do estado, há a previsão de tempestades com granizo e ventos acima de 90 km por hora. O alerta segue válido até quarta-feira, 23 de setembro. Bianca.
0: E tem alerta do INMET para outras cidades do sul do país, né, Pedro?
1: Tem sim. O Instituto Nacional de Meteorologia emitiu alerta vermelho de grande perigo para tempestades em 708 municípios da região sul do país. A chegada de uma frente fria aumenta o risco de temporais ao longo do dia. Nesta segunda-feira, ainda há a possibilidade de formação de supercélulas, que são tempestades que podem provocar ventos intensos, granizos e até tornados. O alerta abrange áreas do Rio Grande do Sul, Santa Catarina e Paraná. O INMET orienta a população a procurar abrigo durante os temporais, evitar permanecer ao ar livre e desligar aparelhos elétricos. Em caso de emergência, os telefones são 199 da Defesa Civil e 193 do Corpo de Bombeiros. Bianca, é com você.
0: É isso, muito importante seguir essas recomendações. Obrigada, Pedro. 6h35. A gente fala agora do caso da estudante universitária do Ceará, que foi encontrada morta no dia 13 deste mês, no condomínio onde morava com o namorado. O caso ganhou repercussão depois que a mãe da jovem gravou um vídeo pedindo justiça. A Carolina Pessoa participa ao vivo agora e vai contar pra gente essa história. Triste história, né, Carol? Boa noite.
2: Olá, Bianca, boa noite para você, boa noite para todos. Isso mesmo, o Ministério Público do Estado do Ceará informou que acompanha as investigações sobre a morte da estudante de Direito Isabel Caracristi, de 22 anos, no último dia 13, no condomínio que morava com o namorado e a família dele em Fortaleza. O caso ganhou repercussão depois que a mãe da universitária, a professora Isorlanda Caracristi, publicou um vídeo nas redes sociais cobrando explicações e justiça. Ela relatou ter estranhado o comportamento da filha no dia anterior à morte e a grande quantidade de mensagens que a jovem estava recebendo do namorado. Isorlanda conta que tentou entrar em contato com ele no dia seguinte para saber notícias da filha, sem resposta, e percebeu que havia sido bloqueada. A professora contou ainda que foi ao condomínio em que a jovem morava e soube pela síndica que a estudante tinha morrido na noite anterior, que o corpo já estava no Instituto Médico Legal. O MP informou que está em contato com as autoridades responsáveis pelas apurações conduzidas pela Polícia Civil do Estado do Ceará e pela Perícia Forense para o esclarecimento das circunstâncias da morte. O órgão também afirma que tem prestado apoio à família da universitária por meio do Núcleo de Acolhimento às Vítimas de Violência. De acordo com os advogados da família de Isabelle, em relato nas redes sociais, as investigações estão na etapa de depoimentos. Voltamos com você, né?
0: Ok, Carol, obrigada pelas informações. Notícia agora do Judiciário. O decreto do governo de Minas Gerais que restringe a publicidade de bets em bens e eventos está mantido. O ministro Flávio Dino considerou que o Estado tem autonomia para tomar esse tipo de medida. Vamos entender a decisão ao vivo com o repórter Gésio Passos. Boa noite, Gésio.
3: Boa noite, Bianca. Boa noite, ouvintes. É isso, Bianca. O ministro do Supremo Tribunal Federal, Flávio Dino, negou nesta segunda

0: segunda-feira, esse pedido de liminar para suspender um decreto do governo de Minas Gerais que proibiu a veiculação de propagandas de bets em bens públicos do estado. Em uma ação direta de inconstitucionalidade da Associação Nacional de Jogos e Loterias, alega que a medida do governo mineiro teria invadido a competência legislativa privativa da União. O decreto publicado em agosto veda a veiculação direta ou indireta em bens públicos estaduais ou em eventos promovidos ou apoiados pelo governo, de publicidade, propaganda ou patrocínio de casas de apostas às bets, além de propagandas de plataformas de conteúdo adulto ou serviços de cunho sexual. Para Flávio Dino, é papel do Estado, ao reprimir jogos de azar e outros vícios, garantir a proteção constitucional à família, à ordem econômica, à defesa do consumidor, à saúde e à segurança pública. O ministro do STF citou o relatório da senadora Soraya Tronic na CPI das bets ocorrida no Senado em 2025, mas que não chegou a ser votado na comissão. O documento indica que as bets estariam sendo exploradas por organizações criminosas transnacionais para lavagem de dinheiro. Seriam utilizadas ainda em esquemas de fraudes e manipulação de jogos, gerando impacto econômico para a população mais vulnerável e causando danos à saúde pública. Dino considerou ainda que o decreto é amparado pela autonomia do próprio governo mineiro, por se tratar de usos de bens públicos e aplicação de recursos estaduais sem interferir na atividade econômica das empresas de apostas. É com você, Bianca.
1: Obrigada, Jéssica. Daqui a pouco você volta com uma outra notícia. 6h39. Tem mais informação do Judiciário. O ministro Alexandre de Moraes, do STF, foi sorteado para relatar o processo sobre o registro de entrada e saída do Senado de várias pessoas. Entre elas, a advogada Viviane Barsi, esposa dele, e o ex-banqueiro Daniel Vorcaro. Priscila Mazenotti vai explicar.
2: O ministro Alexandre de Moraes, do Supremo Tribunal Federal, foi sorteado relator do processo que pede acesso aos registros de entrada e saída do Senado de 1º de fevereiro de 2019 até hoje, de várias pessoas, entre elas da esposa de Moraes, a advogada Viviane Barsi, do ex-banqueiro Daniel Vorcaro e de Antônio Carlos Camilo Antunes, do Careca do INSS. O caso foi parar no Supremo depois que o vereador de Curitiba, Guilherme Kilter, do Novo, teve negado o pedido de acesso às informações pelo Senado nos dias 11 e 13 de fevereiro. Inicialmente, a ação tramitou na Justiça do Paraná, mas por envolver o presidente do Senado, Davi Alcolumbre, foi encaminhado para o STF. O argumento usado por Alcolumbre ao negar os dados foi o de que eram informações pessoais e, portanto, seriam incluídas na Lei Geral de Proteção de Dados. Ao recorrer ao STF, o vereador alega que os registros de entrada e saída de prédios públicos é de interesse coletivo e feito com base na transparência. Não podem, portanto, ficar sob sigilo. Outras pessoas citadas no mandado de segurança são Felipe Macedo Gomes, Anderson Cordeiro de Vasconcelos e Américo Monte Júnior, esses três ligados à AMAR Clube de Benefícios, e José Ferreira da Silva, que é o sindicalista Frei Chico, e Fábio Luiz Lula da Silva. Frei Chico é irmão e Fábio Luiz é filho do presidente Lula. O relator Alexandre de Moraes foi escolhido por sorteio. Ainda não há decisões no mandado de segurança e o ministro ainda pode se declarar suspeito. Da Rádio Nacional em Brasília, Priscila Mazenotti.
1: Pois é, ele pode se declarar e se declarou. Neste momento, notícia que acaba de chegar. Moraes se declarou impedido de relatar essa ação. Em relação aos citados na reportagem, nós não conseguimos contato com as defesas. O nosso espaço segue aberto. 6h42. A Advocacia Geral da União considerou insuficiente e genérica a proposta apresentada pela plataforma Discord para proteger usuários. Um novo pedido de providências foi feito à Justiça pela AGU. Vamos saber com Gésio Passos, que está de volta ao vivo. É com você, Gésio.
0: É isso, Bia. A Advocacia Geral da União apresentou hoje um novo pedido à Justiça Federal para que a rede social Discord seja obrigada a tomar medidas efetivas para proteger mulheres, crianças e adolescentes. Para a AGU, a empresa apresentou uma proposta de conciliação com a União de forma genérica e insuficiente para resolver as falhas apontadas pelo governo federal. O Discord é uma plataforma muito usada por jovens que permite conversas por texto, áudio e vídeo e a formação de comunidades. No começo deste mês, a 14ª Vara Cível do Distrito Federal havia concedido o prazo de 10 dias para o Discord apresentar uma proposta de conciliação com a União. No novo pedido, a AGU considera que a plataforma não adota requisitos exigidos pela legislação brasileira, incluindo o ECA digital. O governo solicita o reforço dos mecanismos de controle dos pais, a ampliação de cooperação com autoridades nacionais e a implementação de sistemas capazes de detectar e prevenir situações que representem riscos a crianças e adolescentes, além de medidas para evitar crueldade contra animais. O governo federal avalia ainda que a ausência de medidas efetivas do Discord representa um perigo de dano contínuo aos direitos fundamentais e à segurança de crianças, adolescentes e mulheres. A AGU ainda pede a condenação da plataforma por dano moral coletivo no valor de R$500 milhões. O governo federal passou a cobrar atitudes do Discord após a repercussão de um caso de uma adolescente que foi induzida a tirar a própria vida durante uma live transmitida na plataforma. A reportagem Bianca entrou em contato com a assessoria do Discord e aguarda um posicionamento. É com você.
1: Continuamos aguardando, Gésio. Obrigada pela sua participação hoje. 6h44 agora.
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1: Os candidatos à presidência cumpriram agendas em vários estados do país nesta segunda-feira. E o Pedro Lacerda está de volta para contar para a gente, Pedro.
4: Pois é, Bianca, em São Paulo, Augusto Cury, do Avante, se reuniu à tarde com influenciadores digitais no QG da campanha no Itaim Bibi e depois participou de uma entrevista com a imprensa credenciada. Renan Santos, do Missão, também está em São Paulo e passou a manhã em Sorocaba e à noite participa de sabatina ao vivo no SBT, em Osasco. Hertz Dias, do PSTU, cumpriu a agenda na capital paulista ao lado da candidata do PSTU ao governo estadual, Vera Lúcia. À tarde, os dois se encontraram na sede do partido com o professor e comunicador Tiago Torres, o chavoso da USP. Na parte da noite, Dias participa do lançamento do livro Programa Revolucionário para o Brasil, na USP, ao lado do ambientalista Osmarino Amâncio. No Rio Grande do Norte, Flávio Bolsonaro, do PL, cumpriu agenda em Natal. À tarde, ele liderou uma motocarreata com concentração no centro de convenções da cidade e à noite participa de comício na Praça Cívica. Wilson Grassi, do Democrata, embarcou para o Rio de Janeiro, onde se reuniu com dirigentes do partido na sede da legenda. Em Imperatriz, no Maranhão, Clariana Barão, do DC, participou de um adesivaço na sede da maçonaria local, na rua Alagoas. Edmilson Costa, do PCB, participa à noite de uma conversa ao vivo no YouTube sobre educação, trabalho e juventude, ao lado da candidata a vice, Cleusa Santos. Fechando a agenda do dia, o debate do podcast Flow reúne Augusto Cury, Romeu Zema, do Novo, e Ronaldo Caiado, do PSD, no Teatro Bacarelli, em São Paulo. Rui Costa Pimenta, do PCO, e Samara Martins, do UP, não divulgaram a agenda de campanha para hoje. O presidente Lula, do PT, não teve agenda de campanha nesta segunda. Bianca, é com você.
1: Obrigada mais uma vez, Pedro. Hora certa, 6h46, no horário de Brasília. Você vai ouvir daqui a pouco. Primavera dos Museus. Repórter na... Primavera dos Museus, no Ceará. A programação começa com o Museu Perambulante, no Centro Histórico de Fortaleza. 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O presidente Lula está em Nova York, nos Estados Unidos, para participar da Assembleia Geral das Nações Unidas, que será realizada amanhã. Antes disso, o presidente brasileiro tem agendas paralelas. Quem fala mais sobre esses outros compromissos é a Daniela Longuinho, que está aqui no estúdio com a gente. Boa noite, Dani.
5: Boa noite, Bianca. Boa noite a todos. É isto. Nesta segunda-feira, véspera do debate de líderes na Assembleia Geral da ONU, o presidente Lula teve um encontro com o prefeito de Nova York, Zohran Mamdani, na cidade norte-americana. Na agenda bilateral, Lula tratou da experiência brasileira em políticas públicas de inclusão social e criticou investimentos em guerras em detrimento ao combate à fome.
6: Muita gente ainda não tem o que comer. E nós, ao invés de estarmos para a paz, tem muita gente pregando a guerra. Se a gente não conseguir indignar a humanidade, essa loucura que uns têm bilhões e bilhões e que outros não têm o que comer, você não vai consertar o mundo. Como ele é uma pessoa muito jovem, espero que ele esteja preparado para se transformar num grande soldado para colocar o fim ou diminuir a pobreza.
5: Ao mencionar o custo de vida como principal problema de Nova York, o prefeito Zohran Mamdani afirmou que o presidente brasileiro é fonte de inspiração na condução de pautas sociais.
7: Vivemos na cidade mais cara da América, a terceira cidade mais cara do mundo, e um em cada quatro nova-iorquinos vive na pobreza. Foi uma honra muito grande para mim passar esse tempo com o presidente Lula e descobrir como se faz para defender os trabalhadores, aqueles que vivem em dificuldades, que enfrentam pobreza e outros problemas.
5: Pelas redes sociais, Lula afirmou que também debateu com Mamdani sobre a defesa da democracia e do enfrentamento ao extremismo e da desinformação no mundo todo e convidou o prefeito de Nova York a visitar o Brasil. Ainda nesta segunda-feira em Nova York, Lula teve encontro com o presidente do Uruguai, Yamandu Orsi, no contexto da Semana de Alto Nível da Assembleia Geral da ONU. Na pauta, a integração latino-americana e caribenha, temas da agenda bilateral, como infraestrutura e comércio agrícola. Em uma postagem na internet, Lula afirmou que manifestou interesse em conhecer a experiência uruguaia de regulamentação das apostas online, as bets. Além disso, informou que deve ter um encontro com o presidente do Uruguai em breve para avançar em projetos de integração transfronteiriça, em especial a construção da ponte binacional sobre o Rio Jaguarão. A agenda presidencial também incluiu uma audiência com o senador Bernie Sanders. Amanhã, como faz tradicionalmente há 7 décadas, o Brasil abre o debate geral da Assembleia Geral das Nações Unidas. Esta será a 11ª participação de Lula no evento. Depois da abertura, o presidente do Brasil terá encontro bilateral com o secretário-geral da ONU, Antônio Guterres, que termina seu segundo mandato à frente do organismo internacional neste ano. Com você, Bianca.
1: Muito obrigada, Dani. Agora são 6h50 e tem mais destaques internacionais. Em meio às expectativas da Assembleia Geral das Nações Unidas, grandes veículos de imprensa suspenderam a cobertura da Casa Branca. E na Alemanha, o partido do chanceler Friedrich Merz amargou mais 2 derrotas nas eleições regionais neste fim de semana. Assuntos para Antônio Trindade.
8: Os Estados Unidos se preparam para receber a Assembleia Geral da ONU em meio a polêmicas e expectativas. Nesta segunda-feira, 5 grandes redes de TV decidiram suspender a cobertura da presidência. A medida é um protesto contra a proibição da entrada de jornalistas na Casa Branca. Donald Trump alega que a medida é para combater supostas notícias falsas. De qualquer modo, a suspensão deve impactar a cobertura da Assembleia Geral, que começa amanhã em Nova York, quando vários líderes mundiais vão discutir temas de interesse. Uma das reuniões mais esperadas é entre Donald Trump e Xi Jinping, da China, em Washington. Os dois vêm batendo de frente desde o começo do governo e vão se reunir para discutir temas como comércio internacional e inteligência artificial. O representante da China na ONU, Fu Kong, disse que o país reconhece as diferenças, mas espera que os dois possam trabalhar juntos para o desenvolvimento do comércio e também para tornar a ONU mais relevante. Um desastre. Foi assim que o chanceler alemão Friedrich Merz classificou a segunda vitória do partido de extrema-direita, Alternativa para a Alemanha, em uma eleição local no país este mês. O partido do chanceler, União Democrata Cristã, também perdeu no domingo as eleições na capital Berlim para um partido de esquerda. A situação de Merz à frente do governo agora é incerta. A situação também ficou tensa neste final de semana na fronteira entre o Paquistão e o Afeganistão. Ataques do exército paquistanês ao país vizinho mataram 37 militantes do Talibã. O Afeganistão diz que 3 civis morreram na ofensiva. O ataque ocorre depois de um atentado com bomba a uma delegacia no Paquistão, que matou pelo menos 50 pessoas e feriu outros 100 na sexta-feira. O Paquistão acusa o governo afegão de abrigar militantes. Cabul nega a acusação. E no Japão, a semana começou sob alerta máximo para a passagem do tufão do Juan. Imagens

0: país, criou o programa Museu de Arte de Rua para incentivar essa expressão artística na cidade. Vamos falar ao vivo com a repórter Sara Quines, que tem os detalhes direto de São Paulo. Boa noite, Sara.
1: Boa noite, Bianca. Boa noite, ouvintes. São Paulo já era conhecida como a capital mundial da arte urbana por suas galerias a céu aberto, como o Beco do Batman e o elevado Presidente João Goulart, o Minhocão, onde as empenas cegas de prédios se transformam em telas para grafiteiros. Na mão dos artistas, a cidade cinza ganha cores. Com a lei sancionada no último dia 16, o trabalho desses artistas passa a ser reconhecido e estimulado com recursos públicos. O projeto de lei foi aprovado por unanimidade na Câmara dos Vereadores após 6 anos de tramitação. A iniciativa surgiu em 2020 a partir da sociedade civil, idealizada pelo artista e produtor cultural Kleber Pagu. Ele explica que o apoio financeiro vai permitir mais dedicação à arte de rua e mais profissionalização para os artistas.
2: Ao injetar esse dinheiro na economia, fazer com que esses artistas sejam reconhecidos do ponto de vista profissional, tenham condições de atuarem não em 3, 4 empregos, como é o meu caso ainda hoje, de muitos artistas, mas possam se dedicar mais à arte e, com isso, se dedicar também ao acesso à arte e à cultura.
1: O programa considera formas de expressão artística que ocorrem em ambientes urbanos, como grafite, instalações, murais, esculturas e projeções. Kleber Pagu destaca que a lei também ajuda a democratizar o acesso à cultura e a combater o preconceito contra o grafite.
2: Nós encontramos, tanto nos estados como nos municípios brasileiros, projetos de leis e leis de criminalização ao grafite. Nós percebemos que realmente esse texto aqui em São Paulo serviria como um farol para todo o Brasil nesse sentido. Que a lei serve para orientar o próprio poder público em relação a ações de valorização e reconhecimento do grafite e das demais manifestações culturais que compreendem a arte urbana.
1: De acordo com a nova lei, o incentivo à cultura urbana nos equipamentos públicos do município pode ser feito pela cessão de espaços e a inclusão em programações da cidade. As atividades do MAR, o Museu de Arte de Rua, podem ser realizadas por editais e curadorias. A lei prevê ainda recursos de fundos municipais, convênios e outras fontes de financiamento público. É com você, Bianca.
0: Muito obrigada, Sara. 6h56. Estamos na Primavera dos Museus, evento que busca ampliar o acesso à cultura em todo o país. A programação reúne exposições, visitas guiadas e ações educativas. No Ceará tem programação diferenciada para a 20ª edição desse evento, nesta terça-feira. Vamos conferir na reportagem de Fernando Joselito, da Rádio Universitária FM do Ceará, uma emissora da Rede Nacional de Comunicação Pública.
3: O Museu da Cultura Cearense e o Museu de Arte Contemporânea do Ceará, no Centro Dragão do Mar de Arte e Cultura, participam da 20ª Primavera dos Museus. Organizada anualmente pelo Instituto Brasileiro de Museus, a iniciativa reúne instituições museais de todo o Brasil neste mês, focando no fortalecimento do diálogo entre o espaço museológico e a sociedade. Nesta terça-feira, a partir de 9 horas da manhã, haverá o Museu Perambulante, um percurso histórico pelo centro de Fortaleza que sai da Praça do Ferreira em direção ao Museu de Cultura Cearense. Luciane Castro, supervisora de ação educativa do equipamento, fala sobre o restante da programação desta terça-feira.
4: Às 10h30 teremos uma visita teatralizada à exposição Vaqueiros, conduzida pelos personagens Vaqueiro e Mateus. À tarde, às 14 horas, a Varandinha Cultural vai apresentar uma atividade chamada Criando um Museu, na qual crianças, famílias, jovens e adultos poderão experimentar processos como curadoria e expografia e construir coletivamente um museu.
3: A Primavera dos Museus deste ano tem como tema Museus para Todas as Pessoas. Amanhã, às 7h30 da noite, no Museu de Cultura Cearense, será aberta a exposição Corpo, Cidade e Rastros. O Museu de Arte Contemporânea apresenta uma agenda que articula arte contemporânea, educação, acessibilidade e diversidade. A gerente do equipamento, Areta Galego, destaca a programação.
5: Estamos aqui com uma mostra de arte surda, com muitos artistas surdos do Ceará, do Brasil e também da América Latina. E no sábado 26 de setembro teremos 3 programações especiais voltadas à exposição.
3: toda

0: a programação é gratuita e pode ser consultada nas redes sociais do Centro Dragão do Mar de Arte e Cultura.
1: Da Rádio Universitária FM Fortaleza, Fernando Joselito para a Rádio Nacional de Brasília.
2: Esportes.
3: A Conmebol definiu hoje as datas e horários das semifinais da Libertadores. O primeiro duelo será entre Fluminense e Palmeiras, dia 14 de outubro, às 9h30 da noite, no Maracanã. No dia seguinte, no mesmo horário, Estudiantes da Argentina recebe o Flamengo em local ainda indefinido. Os jogos de volta vão ocorrer na semana seguinte. E a decisão do título será no dia 28 de novembro, no Uruguai. 6h59, o Repórter Nacional fica por aqui. Uma ótima noite para você. Tchau, tchau.
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6: Olá, boa noite.
5: Boa noite para você que nos acompanha em todo o país.
6: Segunda-feira, 21 de setembro de 2026.
5: Vamos aos destaques do dia.
6: Semana reúne ações contra o crime organizado no sistema prisional.
5: Uma das operações tem como alvo a identificação e a retirada de aparelhos celulares dos presídios. Thaís de Araújo.
7: As ações ainda incluem capacitações de policiais penais e treinamento para operar equipamentos de raio-x e scanners corporais.
6: Pix automático poderá ser utilizado em contas de salário.
5: Regra entra em vigor a partir de julho de 2027. E não é só isso. Luana Karen.
8: Entre as medidas de segurança está a que amplia de 30 para 80 dias o prazo que a vítima de um Pix fraudulento tem para recorrer ao banco e tomar as providências.
6: Inclusão é direito. Dia Nacional de Luta da Pessoa com Deficiência reforça a lei brasileira.
5: Estatuto destaca compromissos para a formulação de políticas de acessibilidade universais.
6: Quem explica é Isadora Nascimento, secretária dos Direitos da Pessoa com Deficiência.
9: É um documento extremamente completo, extremamente robusto, porque foi construído com a participação plena das pessoas com deficiência, né? Respeitando aí o lema do Nada Sobre Nós Sem Nós.
5: E hoje, na apresentação da Voz do Brasil, eu, Mariana Jungmann e Luciano Seixas.
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5: Ministério da Justiça e Segurança Pública promove essa semana ações de enfrentamento ao crime organizado dentro do sistema prisional.
6: Um dos objetivos é impedir a entrada e o uso de materiais ilícitos e fortalecer o trabalho de inteligência e fiscalização.
5: As ações incluem operações de revista, uso de novas tecnologias, entrega de equipamentos e capacitação de policiais penais em diferentes estados.
7: O Ministério da Justiça e Segurança Pública realiza nesta semana uma série de operações e ações de capacitação para reforçar o combate ao crime organizado dentro do sistema prisional. Uma das principais iniciativas é a Operação MUT, que promove revistas estratégicas para localizar e retirar celulares e outros materiais ilícitos das unidades prisionais. Desde maio, as ações resultaram na revista de mais de 10 mil celas em 312 unidades. Ao todo, foram apreendidos 2.447 aparelhos celulares. Outra frente é a Operação Modo Avião, realizada nos estados do Rio de Janeiro, Rio Grande do Sul, Ceará e Paraíba. A ação utiliza equipamentos capazes de identificar sinais e dispositivos usados de forma irregular dentro das unidades prisionais. Os dados obtidos ajudam as equipes de inteligência a definir os locais que devem passar por revistas e outras ações. Também estão sendo entregues equipamentos equipamentos para reforçar a segurança, como body scanners, georradares e kits de varredura. Os aparelhos ajudam, por exemplo, na inspeção corporal, na localização de alterações no solo e na identificação de dispositivos eletrônicos. As ações dessa semana ainda incluem capacitações de policiais penais e treinamento para operar equipamentos de raio-x e scanners corporais, inclusive com recursos de inteligência artificial para auxiliar na análise das imagens. Thaís de Araújo, para a Voz do Brasil.
6: E a Advocacia Geral da União renovou o pedido para que a plataforma Discord seja obrigada a adotar medidas efetivas para proteger crianças, adolescentes e mulheres no ambiente digital, de acordo com as exigências da legislação brasileira.
5: A AGU avaliou como insuficiente a proposta apresentada pela plataforma.
6: Em 25 de agosto, a AGU apresentou ação civil pública solicitando ao Discord a adoção de medidas de segurança, como reforço dos mecanismos de controle parental e a implantação de sistemas que consigam detectar e prevenir situações que representem riscos a crianças e adolescentes.
5: Também pediu a implementação de mecanismos de detecção, avaliação e moderação de conteúdos com práticas de maus tratos, violência, mutilação e crueldade contra animais.
6: Hoje, dia 21 de setembro, é celebrado o Dia Nacional de Luta da Pessoa com Deficiência.
5: A data marca a mobilização histórica pela garantia de direitos, acessibilidade e combate ao capacitismo na sociedade.
6: E você sabia que esses direitos estão previstos em lei?
5: São garantias que ajudam a promover mais autonomia, inclusão e oportunidades para que as pessoas com deficiência possam participar plenamente da sociedade.
6: E o que fazer caso esses direitos não sejam respeitados? É o que vamos ouvir agora na reportagem de Pablo Mundim.
2: Ir ao cinema, ler um cardápio ou simplesmente caminhar pela rua. Situações comuns do dia a dia, mas para quem tem deficiência visual, podem ser um desafio. Laíssa Cardoso, de 35 anos, conhece essa realidade de perto. A sua condição não impediu que ela se tornasse mestre em ciência política e analista judiciária, mas as barreiras ainda fazem parte da rotina.
10: A gente não está tão presente nos espaços quanto a gente poderia e quanto a gente deveria. E aí não é só uma questão de não ter rampa, de não ter piso tátil, mas é uma questão de as pessoas ainda estranharem o que é diferente delas.
2: A Lei Brasileira de Inclusão, conhecida como Estatuto da Pessoa com Deficiência, estabelece direitos para garantir a essas pessoas participação plena e igualdade de condições. A legislação prevê medidas de acessibilidade, como reserva de espaços livres e assentos adaptados. Também proíbe qualquer forma de discriminação, garante educação inclusiva em todos os níveis de ensino e atendimento integral e especializado pelo SUS. Caso não tenha seus direitos respeitados, o secretário nacional substituto dos direitos da pessoa com deficiência do Ministério dos Direitos Humanos, Alex Alverga, explica a quem o cidadão pode recorrer.
11: Caso isso tenha acontecido em relação à prestação de um serviço, uma instituição, o primeiro local é diretamente o local responsável por isso. No entanto, um conjunto de outras salvaguardas também são disponíveis. O serviço DISC-100 é um canal que recebe denúncias de violação de direitos humanos, 7 dias por semana, 24 horas. Evidentemente, também, a depender da situação, da gravidade, defensorias públicas, delegacias especializadas, órgãos de defesa do consumidor.
2: O DISC-100 também pode ser acessado pelo WhatsApp no número 61996110100. Vale lembrar que o serviço é gratuito e garante o sigilo das informações prestadas. Reportagem Pablo Mundim.
5: Pois é, de acordo com o último censo, o Brasil tem cerca de 14 milhões de pessoas com algum tipo de deficiência.
6: O número representa pouco mais de 7% do total da população.
5: E para falar sobre a Lei Brasileira de Inclusão, eu e o Nazi Brum conversamos com a Secretária Nacional dos Direitos da Pessoa com Deficiência, Isadora Nascimento, sobre as políticas públicas que têm sido desenvolvidas para o direito a todos. Acompanhe. Secretária Isadora Nascimento, bem-vinda à Voz do Brasil. Prazer ter a senhora conosco justamente nesse dia de luta da pessoa com deficiência, que eu gostaria que a senhora começasse falando então pra gente sobre capacitismo e como esse tipo de preconceito prejudica a vida das pessoas com deficiência.
12: Primeiramente, muito obrigada pelo convite. Sim, o capacitismo ele é um conceito que eu costumo dizer que é muito completo e muito complexo, né? Porque, ora, ele vem na perspectiva de se considerar considerar a pessoa com deficiência como incapaz de trabalhar, de estudar, de ocupar espaços de tomada de decisão, de fazer atividades simples do dia a dia, ora também vem com essa perspectiva da supervalorização da deficiência. Então, considera aí que essa pessoa com deficiência, ela é um herói ou uma heroína, é um exemplo de superação.

0: apenas por existir com uma deficiência. Então, acaba colocando muitas vezes também essa pessoa com deficiência no lugar ali de anjo, de um ser quase que de outro mundo, né? Então,
1: já
0: capacitismo...
1: denota a expectativa de que aquela pessoa não desse conta de fazer as coisas, né?
0: Exato. Então, tem esse viés da incapacidade, muitas vezes, mas também esse viés aí dessa supervalorização por falta de entendimento, né, sobre o conceito real de deficiência.
2: Bom, secretária, a gente chega na importância de que quem tem algum tipo de deficiência tem acesso a oportunidades, né, de emprego, estudo, vida autônoma. E hoje existe um estatuto, um marco legal que busca garantir esses direitos. O que é que está previsto no Estatuto da Pessoa com Deficiência?
0: Bom, esse estatuto, também conhecido como Lei Brasileira de Inclusão, que está em vigor desde 2015, é um documento extremamente completo, extremamente robusto, porque foi construído com a participação plena das pessoas com deficiência, né? Respeitando aí o lema do Nada Sobre Nós Sem Nós. E é um estatuto que é baseado na Convenção da ONU dos Direitos das Pessoas com Deficiência e no Brasil tem status de emenda constitucional. Então, é um documento extremamente completo que vai prever aí direitos diversos, pensando em educação, saúde, trabalho, acessos diversos, né? Em relação a questões de acessibilidade arquitetônica, tecnológica, atitudinal, comunicacional, e é um documento aí que norteia essa construção do próprio país mesmo em relação a políticas públicas. Então, dele também nasce a Política Nacional dos Direitos da Pessoa com Deficiência, que é o Plano Novo Viver Sem Limite, que tem base, né, nessa Lei Brasileira de Inclusão, também na Convenção. E outros frutos vão surgindo a partir desse documento que é tão importante.
1: Pois é, eu ia justamente perguntar aí sobre o trabalho que o Ministério dos Direitos Humanos vem fazendo para garantir esses direitos que estão previstos no Estatuto. O Viver Sem Limites é um deles, né?
0: Exato. A Secretaria Nacional dos Direitos da Pessoa com Deficiência, vinculada ao Ministério dos Direitos Humanos e Cidadania, tem esse papel de ajudar, né, a fomentar aí a construção de políticas públicas para pessoas com deficiência em todo o território. Então, a gente, em diálogo também com outros ministérios, entendendo que a pauta da deficiência ela é transversal, então a gente dialoga com a cultura, com o esporte, com a saúde, com o trabalho, com a assistência social, enfim, com as diversas áreas que as pessoas acessam, né, no seu cotidiano, para garantir também acessos para pessoas com deficiência. Então, o Viver Sem Limite ele é construído nessa perspectiva ampla, pensando em eixos. Então, também a gente tem essa divisão em quatro eixos: gestão inclusiva e participativa, enfrentamento à violência, acessibilidade e também promoção de direitos, entendendo aí que esses acessos eles precisam ser abrangentes e também precisam chegar nos territórios de forma ampla, né? Pensando às vezes naquele município que é pequenininho lá na ponta, mas que também precisa ter uma estrutura de governança aí forte para a pessoa com deficiência.
2: Pois é, secretária, a senhora citou um ponto aí que a gente não pode deixar de falar, que são situações de abuso que pessoas com deficiência podem estar sujeitas. O Ministério tem canais para receber denúncias de maus tratos e violência?
0: Sim, o Ministério dos Direitos Humanos faz um trabalho muito importante de acolhimento e encaminhamento dessas denúncias, né, aos órgãos responsáveis, recebendo essas denúncias através do Disque 100, né, o Disque Direitos Humanos, e ali é dado o encaminhamento necessário aos diversos tipos de violações que chegam, né? Infelizmente, a gente tem violências aí que são patrimoniais, pensando em pessoas com deficiência, violências físicas, psicológicas, institucionais, né? O próprio capacitismo é uma forma de violências que origina aí diversas questões muito sérias, né, que precisam ser enfrentadas. Então, a gente tenta, enquanto Ministério também, em articulação com outros órgãos de proteção, né, então, Ministério Público, nos estados e nos municípios, também envolver os conselhos de direitos, né, que são muito importantes, para que a gente tenha também junto às defensorias, enfim, todos esses órgãos de acolhimento, de proteção, que possam trabalhar juntos para receber essas demandas.
1: E existe um balanço do Disque 100 sobre os tipos mais comuns de denúncia, o volume dessas denúncias?
0: Então, são diversas denúncias que chegam diariamente, é difícil falar isso, né, porque a gente ainda está em um tempo em que violências são comuns, mas acho que exemplificando, assim, até novamente, pensar em violência física, pessoas com deficiência, principalmente mulheres, são as que mais sofrem violência física, violência patrimonial. Então, muitas vezes, essa administração, né, do recurso que a pessoa recebe é feita pela família ou pelos próprios companheiros ou cuidadores, que muitas vezes utilizam, né, desses recursos da pessoa de uma forma indevida. Então isso gera violência patrimonial e outras tantas, né, algumas denúncias de violência institucional, pensando nos ambientes aí de ensino, de trabalho, a gente recebe aí de diversas frentes.
2: Bom, nós conversamos com Isadora Nascimento, secretária nacional dos Direitos da Pessoa com Deficiência. Secretária, muito obrigado pela sua entrevista à Voz do Brasil.
0: Muito obrigada.
3: O Pix ganhou novas regras que ampliam as possibilidades de uso da ferramenta.
1: Também reforçam os mecanismos de segurança contra golpes e fraudes.
3: Os detalhes vamos ouvir agora na reportagem de Luana Karen.
4: Entre as medidas de segurança está a que amplia de 30 para 80 dias o prazo que a vítima de um PIX fraudulento tem para recorrer ao banco e tomar as providências. A medida impacta sobretudo comerciantes e varejistas, que às vezes levam um tempo maior para fazer seu fluxo de caixa e identificar o golpe. A economista Carla Bene, professora da Fundação Getúlio Vargas, destaca que o Banco Central também apertou o passo contra golpistas que usam contas de fachada para movimentar o dinheiro.
5: O que eles chamam de contas de passagem ou contas de laranjas, onde entra o dinheiro de uma fraude e ele vai sendo transferido para várias contas. É como se ele se perdesse no meio do caminho. E o Banco Central vai entrar também nesse procedimento com essas contas de passagem e ele também pode vir a fazer bloqueio nessas contas.
4: Chaves de CPFs e CNPJs em situações irregulares com a Receita Federal terão exclusão automática. Outra mudança ressaltada pela economista Carla Bene é que, a partir de 1º de março de 2027, os usuários vão poder anexar diretamente nos aplicativos das instituições bancárias documentos que indiquem a possibilidade de golpe.
5: Você vai poder enviar provas, como áudios, prints e documentos diretamente na contestação para a instituição bancária. É algo importante, porque se você, já sabendo disso, já começa a guardar, digamos assim, as suas provas para os seus pagamentos. E caso aconteça, você pode usar isso daí já dentro do aplicativo a partir do ano que vem.
4: Outra novidade é a permissão para que o cidadão possa cadastrar na conta salário despesas recorrentes para pagamento com PIX automático a partir de julho de 2027. O Banco Central também regulamentou a chamada cobrança híbrida, uma prática já utilizada por algumas empresas e que permite ao consumidor escolher entre pagar uma cobrança por boleto ou por PIX. A medida entra em vigor em fevereiro de 2027 e deve reduzir riscos operacionais e evitar pagamentos indevidos ou em duplicidade. Reportagem Luana Karen.
1: Menos de 2 meses para um momento crucial na vida de milhares de estudantes.
3: As provas do Enem estão marcadas para novembro, este ano com novidades.
1: Entre elas, o aumento nos locais de prova. A repórter Gabriela Noronha tem mais detalhes.
6: Aos 21 anos, o estudante brasiliense João Ferreira vai fazer a prova do Exame Nacional do Ensino Médio pela segunda vez. E para conquistar a sonhada vaga no curso de arquitetura da Universidade de Brasília, ele concilia as aulas presenciais em um cursinho com a rotina de estudos em casa. Para o estudante, o importante é manter a disciplina.
7: Estudar de uma forma orgânica, com organização, você ter um plano de estudo voltado a um aprendizado mais efetivo, que funcione melhor para você, do que você simplesmente sentar e pegar para você e falar, ah, vou estudar 4 horas hoje.
6: Assim como João, milhões de brasileiros devem participar desta edição do Enem. As provas serão aplicadas nos dias 8 e 15 de novembro. De acordo com o INEP, instituto responsável pelo exame, mais de 5 milhões de pessoas tiveram suas inscrições confirmadas. No primeiro dia, os estudantes devem responder a 45 45 questões de linguagens e códigos e 45 de ciências humanas, além da redação. Já no segundo, são 45.

0: 35 questões de ciências da natureza e mais 45 de matemática. O professor de história, Fábio Santos Reis, dá dicas para esta reta final de preparação.
1: Eu acho que para esse momento, levando em conta o tempo que está faltando, o ideal seria, nesse momento, fazer algumas revisões rápidas de conteúdo, revisão teórica, mas nada tão aprofundado, até pelo tempo que a gente tem, e, sobretudo, focar em resoluções de provas anteriores. Então, eu recomendo que faça as provas do Enem de 2018 para cá.
0: Uma novidade neste ano é a expansão do número de locais de prova, com 10 mil novos pontos. Ricardo Cardoso, presidente substituto do INEP, destaca que o exame também será utilizado como instrumento de avaliação do sistema de avaliação da educação básica.
2: Além de organizar o acesso ao ensino superior, além de permitir a certificação dos estudantes, ele também vai permitir a avaliação da qualidade da educação básica. Então, a população ter esse resultado pelo Enem, que é um exame que tem a área de linguagem, ciências humanas, ciências da natureza, matemática e a redação, oferece uma avaliação mais completa, em que o aluno, muitas vezes, ele está mais mobilizado, mais motivado para fazer a prova. Isso, para nós, é uma mudança muito importante.
0: Também é a primeira vez que os concluintes do ensino médio na rede pública de ensino foram inscritos automaticamente no Enem, com base nos dados informados pelas redes de ensino. Vale lembrar que as notas do Enem podem ser utilizadas para acesso ao Sistema de Seleção Unificado, SISU, e ao Programa Universidade para Todos, o ProUni. A nota do exame também pode ser usada para pleitear financiamento estudantil. Reportagem Gabriela Noronha.
3: E amanhã vamos falar sobre a nova edição da cartilha da redação do Enem 2026.
4: É, nós vamos falar mais sobre a prova e dicas para escrever uma redação nota 1000. Não perca!
3: Elas coletam moluscos e crustáceos em manguezais e praias, acompanhando o ritmo das marés.
4: No Brasil, a maior parte de pescadores artesanais são mulheres e tiram desse ofício o sustento da família.
3: Um mapeamento da Fiocruz quer mostrar onde elas estão, onde estão essas trabalhadoras e suas principais necessidades.
5: É das águas do litoral cearense que a marisqueira Maria do Socorro Miranda, de 44 anos, tira o sustento da família. O trabalho que ela herdou dos pais, às vezes começa antes do amanhecer, acompanhando o ritmo das marés.
6: Eu trabalho 6 horas por dia, caso a maré esteja baixa. Me encontro com as amigas, que levam nossos aparelhos de pesca, né? Levo o jereré para botar lá, a gente isca eles. E vai esperar até ver se caiu algum siri, alguma coisa dentro.
5: Um levantamento realizado pela Fiocruz em 52 municípios de todas as regiões brasileiras aponta a presença marcante de mulheres na atividade pesqueira.
7: Marisca!

0: mapeamento vai contribuir para tornar conhecidas as vulnerabilidades desses territórios e aproximar as políticas públicas da realidade de quem vive e trabalha nas águas brasileiras. Como explica a coordenadora-geral de Inclusão Produtiva, Enfrentamento à Fome e à Pobreza do Ministério das Mulheres, Larissa de Santana Passos.
1: Ele junta todos os bancos de dados validados pelo governo, então essas mulheres elas participam de forma ativa, indicando quais são os territórios, né, que elas estão e quais são as demandas, dificuldades a nível de crédito, quais são as cadeias produtivas, dificuldade de escoamento, para a gente entender essas demandas, transformar esses dados em políticas públicas.
2: Meu amor é demais.
0: O resultado completo do levantamento de dados será conhecido em 2027. De acordo com a pesquisadora da Fiocruz, Maria Juliana Moura Correa, outro objetivo do estudo é conhecer os impactos da atividade pesqueira na saúde das trabalhadoras.
3: Nós vamos lá fazer um piloto com as pescadoras e o impacto à saúde e monitorando várias substâncias químicas que estão nas águas, também representa a gente proteger a saúde de toda a população.
4: O ministro da Pesca e Aquicultura, Edipo Araújo, comenta sobre o trabalho dessas profissionais.
5: A história de quem trabalha com a pesca artesanal é marcada por lutas e resiliência. Quem ajuda a colocar alimento na mesa de milhões de brasileiros e

0: brasileiras geralmente têm as águas como a única fonte de sustento.
1: O Brasil tem cerca de 1 milhão e 700 mil pescadores artesanais, segundo o Registro Geral da Atividade Pesqueira. Desse total, quase 900 mil são mulheres. Reportagem Graziele Bezerra.
2: A Anvisa, Agência Nacional de Vigilância Sanitária, aprovou o registro de um novo medicamento para o câncer de mama.
3: O Etkamar é indicado para o tratamento de pacientes adultos com câncer de mama localmente avançado ou em metástase.
2: E também hoje a Anvisa determinou o recolhimento de um lote de outro medicamento destinado ao tratamento de câncer de mama, o Fesgo.
3: A empresa fabricante identificou no mercado unidades deste lote com características divergentes das constantes no medicamento original, o que indica se trata de falsificação.
2: As informações sobre o lote que será recolhido você confere em gov.br/anvisa.
3: E essas foram as notícias do governo federal.
2: Uma realização da Secretaria de Comunicação Social da Presidência da República.
3: Com produção da empresa Brasil de Comunicação.
2: E agora com as notícias do Poder Judiciário e do Congresso Nacional. Boa noite.
3: Boa noite e até amanhã.
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6: STF mantém decreto de Minas Gerais que restringe publicidade de bets.
7: TSE vai lançar nesta terça-feira a ação Violência Política Tem Gênero.
6: STJ admite como prova a gravação feita por consumidor no departamento jurídico da empresa.
7: Boa noite, eu sou Leandro Bezerra.
6: E eu sou Walter Lima.
7: O ministro Flávio Dino, do Supremo Tribunal Federal, decidiu manter um decreto de Minas Gerais que restringe a publicidade de empresas de apostas de cota fixa, as chamadas bets, e de plataformas de conteúdo adulto em bens públicos estaduais e eventos promovidos ou apoiados pelo Poder Executivo local.
6: O ministro Dino negou o pedido feito pela Associação Nacional de Jogos e Loterias para suspender o decreto.
7: A entidade sustentava que o Estado havia invadido a competência privativa da União para legislar sobre propaganda comercial.
6: Mas o ministro considerou que as restrições se limitam aos meios de comunicação institucional, aos bens e espaços sob responsabilidade do Executivo Estadual e aos eventos promovidos ou apoiados pelo governo de Minas Gerais. Para o ministro, essas medidas fazem parte da autonomia do Estado para administrar seus próprios bens e recursos.
7: TSE vai lançar amanhã a ação Violência Política Tem Gênero.
6: Essa ação vai marcar o lançamento de iniciativas voltadas ao enfrentamento da violência política contra as mulheres. Fábio Ruas.
8: A ação vai ser amanhã às 5 horas da tarde no Espaço Sepúlveda Pertence, na sede do TSE, em Brasília. Vai ter a assinatura de um protocolo de ação conjunta entre o TSE e a Procuradoria-Geral Eleitoral para combater esse crime. O presidente do TSE, ministro Cássio Nunes Marques, e o vice-procurador-geral eleitoral, Alexandre Espinosa Bravo Barbosa, vão participar da ação ao lado de mulheres com atuação reconhecida na vida pública e na defesa dos direitos femininos.
7: O Ministério Público Eleitoral emite 431 manifestações sobre propaganda eleitoral irregular no primeiro mês de fiscalização em Mato Grosso.
6: O objetivo da ação é promover a conscientização sobre as condutas proibidas pela legislação. Kátia Dias.
9: Entre 15 de agosto e 15 de setembro foram emitidas 431 manifestações sobre propaganda eleitoral irregular. Durante a fiscalização, o MP Eleitoral analisou representações, reclamações, pedidos de resposta e apurações relativas a veiculações irregulares de propaganda, tanto na mídia tradicional quanto nas redes sociais.
7: É válida como prova a gravação feita por consumidor dentro do departamento jurídico de empresa, sem consentimento da outra parte.
6: Mas, para o STJ, o conteúdo não pode se referir à atividade de advocacia, nem a informações protegidas por sigilo profissional. Fátima Uchoa.
10: Um aluno ajuizou ação contra a instituição de ensino superior devido à oferta e ao posterior cancelamento de curso. A instituição buscou invalidar gravações de conversas feitas pelo consumidor com a diretora e dentro do próprio departamento jurídico, alegando que o local deveria ter a mesma proteção legal dos escritórios de advocacia. A Justiça do Distrito Federal condenou a instituição a pagar quase R$5 mil por danos materiais e R$6 mil por danos morais, considerando a gravação válida. O STJ manteve a decisão. Segundo o relator ministro Raul Araújo, a gravação não tratava de atividade advocatícia, mas de questão administrativa sobre prestação de serviço de ensino.
7: Jornada de trabalho em atividades insalubres é tema de audiência no TST.
6: O debate vai tratar dos limites de uma negociação coletiva nesses casos. Samanta Flor.
11: A discussão é se acordos ou convenções coletivas podem autorizar o aumento da jornada em atividades insalubres sem a aprovação prévia da autoridade competente. O assunto é o tema 149 do TST. A audiência pública foi convocada pelo ministro Douglas Alencar e vai ouvir especialistas, entidades e representantes de categorias afetadas. O entendimento do TST vai orientar o julgamento de processos semelhantes em toda a Justiça do Trabalho.
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7: A você uma boa noite.
6: E até amanhã.
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13: Eu sou Humberto Pinheiro e estes são os destaques de hoje do Jornal do Senado, que começa agora. Participantes de sessão especial apontam a importância da inclusão das pessoas com deficiência. Instituição fiscal independente do Senado diverge do governo e alerta para riscos fiscais. Reportagem da Rádio Senado é finalista do prêmio Vladimir Herzog de jornalismo. Boa noite. O Senado celebrou hoje o Dia Nacional de Luta da Pessoa com Deficiência. Especialistas convidados para a sessão especial apontaram a importância da inclusão. Repórter Márcio Maturana.
14: A importância da participação completa das pessoas com deficiência nas atividades sociais precisa ser ressaltada todos os dias, segundo especialistas que participaram da sessão especial no plenário do Senado nesta segunda-feira, 21 de setembro, que é o Dia Nacional de Luta da Pessoa com Deficiência. A senadora Damaris Alves, do Republicanos do Distrito Federal, presidiu a sessão.
15: Infelizmente, ainda vemos, de vez em quando, uma iniciativa ou outra para, inclusive, retirar direitos já garantidos. Por isso que um dia nacional como esse precisa, por esta casa e por todas as casas do Brasil, ser comemorado.
14: A sessão especial foi requerida pelo senador Paulo Paim, do PT do Rio Grande do Sul. Ele é autor do Estatuto da Pessoa com Deficiência e do projeto de lei que criou o Dia Nacional de Luta da Pessoa com Deficiência.
16: Eleições 2026.
13: As eleições deste ano têm em disputa 54 vagas para o Senado. Total de 32 senadores tentam a reeleição. Outros 10 disputam o governo de seus estados e um a presidência da República. Repórter Rodrigo Rezende.
17: Nas eleições deste ano, cada um dos 26 estados e o Distrito Federal elegerão 2 senadores. Portanto, das 81 vagas do Senado, 54 estão em jogo para os próximos 8 anos. Dos 54 senadores em término de mandato, 32 tentam a reeleição. 9 senadores que encerram o mandato no final de janeiro de 2027 concorrem a outros cargos. Um à presidência da República, um ao governo de seu estado, um para deputado estadual, 2 para deputado federal e 4 como suplentes em chapas que concorrem ao Senado. Já 13 senadores vão encerrar os atuais mandatos em 2027 e não vão concorrer a nenhum cargo. É o caso de Jaime Campos, do União de Mato Mato Grosso.
18: Tenho orgulho da história que eu construí e, sobretudo, tenho esperança no futuro do nosso Estado. Cargos passam, mandatos terminam, eleições chegam e vão embora, mas algo que precisa permanecer é o compromisso com o nosso Estado.
17: Quem também não disputa a eleição após 40 anos é o senador Paulo Paim, do PT do Rio Grande do Sul.
19: São 40 anos ininterruptos aqui no Congresso Nacional. Uma trajetória construída com

0: diálogo, compromisso e fidelidade às causas do povo brasileiro. Não serei mais candidato ao Senado, mas não saio da política, porque a política está em mim. Ela faz parte da nossa história, da minha alma e da minha forma de enxergar o mundo.
1: Dos 27 senadores que estão no chamado meio de mandato, ou seja, ainda possuem mais 4 anos no Senado, 9 concorrem nestas eleições a governos estaduais. Um senador licenciado concorre ainda à vice-presidência da República.
2: Está pronto para votação na Comissão de Assuntos Sociais um projeto que cria regras para o uso da inteligência artificial na área da saúde. O texto prevê regras de transparência, responsabilidade e supervisão humana nas decisões clínicas. Repórter Patrícia Oliveira.
3: Segundo o Comitê Gestor da Internet no Brasil, 18% dos hospitais e das clínicas brasileiras já utilizam soluções de inteligência artificial. É o caso do uso da IA para acelerar resultados dos exames de coração, como explica a cardiologista Paula Damasco.
4: A gente usa essa inteligência artificial para estar liberando esse laudo, às vezes, com 2 minutos, para que um clínico possa ter um resultado mais real do eletro para conduzir o paciente.
3: Ricardo Sampaio, coordenador do Centro Integrado de IA do Distrito Federal, aponta a redução das filas de espera para o paciente com o uso da tecnologia.
5: Utilizar a inteligência artificial, seja para um procedimento, seja para uma consulta, seja para um pedido de remédios ou afins, e para que com isso o paciente tenha um retorno mais rápido daquilo que foi solicitado e que ele consiga ser tratado da melhor maneira.
3: A senadora doutora Eudócia, do PSDB de Alagoas, apoia o desenvolvimento de terapias e vacinas contra o câncer com o uso da IA. Um projeto da senadora prevê a utilização da inteligência artificial na saúde pública com regras de transparência, responsabilidade e supervisão humana nas decisões clínicas para proteger os direitos dos pacientes.
6: A implementação de hospitais inteligentes da rede SUS irá beneficiar significativamente o atendimento aos pacientes da rede pública, otimizando os diagnósticos precoces de várias patologias, especialmente as doenças oncológicas.
3: O projeto também prevê a igualdade no atendimento, proteção de dados e informações claras para os pacientes, e que profissionais de saúde recebam capacitação para usar a IA. A proposta recebeu relatório favorável da senadora Damaris Alves, do Republicanos do Distrito Federal, e está pronta para votação na Comissão de Assuntos Sociais.
2: O relatório da Instituição Fiscal Independente do Senado apontou diferença entre as projeções do governo e os cálculos da entidade para o projeto do orçamento de 2027. Segundo o relatório, o uso de premissas e parâmetros macroeconômicos distintos pelo Executivo pode implicar desequilíbrio fiscal. Repórter Douglas Castilho.
7: Enquanto o Poder Executivo prevê saldo positivo primário de 18,6 bilhões de reais, os cálculos da indicam a perspectiva de um déficit de 86,1 bilhões, um descompasso de 104,8 bilhões de reais entre os dois cenários. Divergências assim afetam diretamente o cumprimento das metas fiscais, indicando, segundo a instituição, a necessidade de segurar gastos. O diretor executivo da IFE, Marcos Pestana, detalhou onde está a diferença entre as duas contas.
8: O governo trabalha com um PIB ano que vem de 2,4%. A IFE com 1,8. O governo trabalha com uma expansão da massa salarial, que é essencial para calcular as receitas previdenciárias, de mais de 10%. Nós trabalhamos com mais de 7%. Esse acúmulo de diferenciação de parâmetros nos levam a discrepar sobre o resultado primário.
7: Marcos Pestana alerta para novas pressões orçamentárias e despesas não previstas na proposta original, como o recente reajuste de 15% no benefício médio do Bolsa Família.
2: A história de um educador que enfrentou a violência dentro da escola e acabou assassinado é tema de uma reportagem especial da Rádio Senado, que chegou à final do Prêmio Vladimir Herzog de Jornalismo. O trabalho Carlos Mota, A Pedagogia da Coragem, foi produzido pelo jornalista Otávio Augusto Mota e conta a trajetória do próprio pai. A reportagem é de Yasmin Rodrigues.
9: reportagem que colocou a Rádio Senado entre os finalistas do prêmio Vladimir Herzog nasceu de uma história familiar. O jornalista Otávio Augusto Mota transformou em reportagem a trajetória do pai.
10: A reportagem Carlos Mota, Pedagogia da Coragem, ela apresenta para os ouvintes a trajetória de vida e de luta de um professor aqui do Distrito Federal, chamado Carlos Mota. Ele era diretor no Núcleo Rural Lago Oeste e era um líder comunitário. Lutava por melhores condições de acesso à escola dos alunos.
11: Então essa reportagem, ela navega um pouco por qual era o ideal de Carlos, qual era a visão de Carlos sobre a educação.
9: O prêmio Vladimir Herzog reconhece trabalhos jornalísticos relacionados à defesa dos direitos humanos e tem uma história ligada à luta pela liberdade de expressão e pela democracia. Para Otávio, no entanto, a indicação vai além do reconhecimento profissional. Representa uma busca por conhecer melhor a história de vida do pai e também serve de alerta para a violência que ainda existe no ambiente escolar. A divulgação dos vencedores está marcada para o dia 30 de setembro, com transmissão ao vivo.
2: Com trabalhos técnicos de Eliseu Caires, o Jornal do Senado fica por aqui. Acompanhe agora as notícias da Câmara dos Deputados. Boa noite e até amanhã.
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13: Câmara aprova novo programa escolar para gestão de resíduos sólidos.
14: O projeto cria campanha sobre desaparecimento de criança e adolescente.
13: Avança a proposta que regulariza o transporte intermunicipal por taxistas.
14: Menores podem ser proibidos de atuar em propaganda de jogos de azar.
13: Boa noite. Comissão Permanente da Câmara aprovou o projeto de lei que proíbe presença de menores de 18 anos em propagandas de jogos de azar. A repórter Maria Neves tem os detalhes.
15: A Comissão de Previdência, Assistência Social, Infância, Adolescência e Família da Câmara dos Deputados aprovou o projeto que proíbe a participação de menores de 18 anos em publicidade de produtos proibidos para esta faixa etária. A proposta do deputado Túlio Gadelha, do PSD de Pernambuco, menciona expressamente a vedação de crianças e adolescentes em propaganda de loterias e jogos de azar. Como explica a relatora, a deputada Meire Serafim, do União do Acre, a legislação estabelece uma série de produtos proibidos para menores de 18 anos, como bebidas alcoólicas, cigarros e outras substâncias que possam causar dependência. As leis também proíbem que crianças e adolescentes participem de jogos de azar. No entanto, nenhuma lei proíbe a participação deles na propaganda desses mesmos produtos, que, conforme ressalta a deputada, podem causar prejuízos graves, principalmente a esse público em formação.
16: A gente vê muitas adolescentes e crianças firmar isso na mente e acontecer esses vários fatores, tragédia que a gente vê no nosso país todo, né, porque esse jogo de azar, ele acaba induzindo as nossas crianças, nossos adolescentes e fazer o pior.
15: Pela proposta aprovada, pais ou responsáveis de crianças e adolescentes que participarem da divulgação por qualquer meio de jogos de azar ou outros produtos proibidos ficarão sujeitos a multa entre R$3.000 e R$10.000. Para agenciadores de menores de 18 anos que descumprirem a lei, a multa será multiplicada por 10. Com isso, poderá variar entre R$30.000 e R$100.000. Já para as empresas de jogos de azar ou que forneçam são produtos proibidos que utilizarem crianças ou adolescentes em peças publicitárias, o valor da multa será multiplicado por 100. Poderá variar entre R$300.000 e R$1.000.000. caso haja reincidência na utilização de menores de 18 anos em publicidade de produtos proibidos no período de um ano, o projeto prevê a aplicação das multas em dobro. Segundo Túlio Gadelha, a punição tem função pedagógica. Busca assegurar que os responsáveis entendam a gravidade de suas ações e a responsabilidade que têm ao envolver jovens em atividades perigosas ou inadequadas. Da Rádio Câmara de Brasília, Maria Neves.
12: Economia.
14: Kiko Seleguin, do PT de São Paulo, defende a aprovação de uma lei de proteção da soberania econômica nacional. O objetivo é invalidar no Brasil a aplicação de sanções e restrições comerciais ou financeiras impostas unilateralmente por governos e tribunais estrangeiros.
13: Kiko Seleguin sustenta que empresas e pessoas físicas brasileiras não podem cumprir determinação que não tenha respaldo em tratados aprovados pelo país ou em resoluções da ONU. A medida também impede a rescisão de contratos ou encerramento de contas motivados por sanções internacionais unilaterais.
14: Pedro Lucas Fernandes, do União do Maranhão, quer permitir que fundos constitucionais e o Fundo de Desenvolvimento do Nordeste ofereçam garantias para empréstimos destinados a projetos de infraestrutura. Ele explica que a medida pode facilitar o acesso a recursos para a execução de obras.
13: Para Pedro Lucas Fernandes, a proposta também pode estimular investimentos em áreas como energia, logística e infraestrutura sustentável. Na avaliação do deputado, o aumento dos investimentos pode contribuir para a geração de empregos e o crescimento da renda no Nordeste.
12: Segurança Pública.
14: A Câmara está analisando a criação de uma campanha nacional de prevenção ao desaparecimento de crianças e adolescentes. A reportagem é de José Carlos Oliveira.
17: Projeto de lei em análise na Câmara dos Deputados cria a campanha nacional educativa sobre desaparecimento de crianças e adolescentes. O texto já foi aprovado na Comissão de Segurança Pública com relatório favorável do deputado Sargento Faur, do PL do Paraná.
18: A implementação de campanhas educativas permanentes contribui para disseminar informações úteis, fortalecendo a rede de proteção à criança e ao adolescente. É dever do poder público adotar mecanismos que ampliem a proteção, especialmente diante do crescimento de crimes envolvendo exploração, tráfico de pessoas, aliciamento virtual e outras formas de violência.
17: O relator destaca que a campanha educativa deverá ser realizada principalmente nas escolas públicas e privadas ao longo de todo o ano letivo.
18: O desaparecimento de crianças e adolescentes é uma realidade alarmante no Brasil e exige atuação integrada do Estado, da família e da sociedade. Nesse contexto, a escola desempenha papel fundamental como ambiente de formação, conscientização e proteção social.
17: Estão previstas medidas de orientação em caso de desaparecimento, divulgação dos canais de denúncia e da legislação protetiva, promoção de palestras e elaboração de cartilhas informativas, inclusive com as estratégias de prevenção ao desaparecimento de crianças e adolescentes. A proposta partiu do deputado delegado Ed Mauro, do PL do Pará, inconformado com a sucessão desse tipo de crime no seu estado.
19: No Pará nós temos sumiços de crianças por questões de seitas, por questões de crimes sexuais, principalmente no que envolve embarcações, e por questões de tráfico de órgãos. Então, esse socorro através de uma proposta vai procurar socorrer aqueles que não têm a menor condições de se defender.
17: A proposta que cria a campanha nacional educativa sobre o desaparecimento de crianças e adolescentes ainda vai passar por votação nas comissões de Educação e Constituição e Justiça. Da Rádio Câmara de Brasília, José Carlos Oliveira.
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21: Educação.
13: Maria do Rosário, do PT, critica a proposta do governo do Rio Grande do Sul de terceirizar a gestão de escolas públicas. Na visão da parlamentar, a medida retira a autonomia das direções escolares e amplia os gastos com empresas privadas.
22: O governo do Rio Grande do Sul decidiu colocar na Bolsa de Valores para terceirizar a

0: gestão das escolas, tirando das diretoras o controle, o comando, a gestão das escolas. Então, agora, com isso, o governo pretende gastar muito mais dinheiro com empresas terceirizadas do que entrega para a escola, para a direção, para cuidar das paredes, dos banheiros, para limpeza, para organização da vida da escola. Isso é um grande erro.
1: Maria do Rosário também defende a valorização dos profissionais da educação, com a aplicação da lei que reconhece os professores de creches como integrantes do magistério, a realização de concursos públicos e o fim da cobrança previdenciária sobre aposentados da área.
2: O projeto de Eros Biondini do PL de Minas Gerais quer garantir a autonomia das escolas confessionais. A proposta assegura às instituições o direito de organizar atividades e celebrações de acordo com suas crenças, respeitados os conteúdos da Base Nacional Comum Curricular.
1: O texto também proíbe sanções e restrições ao repasse de recursos públicos motivadas pelo exercício da identidade religiosa da escola. Eros Biondini avalia que a medida protege o direito dos pais de escolher instituições de ensino alinhadas às próprias convicções.
3: Comissões.
2: A Câmara aprovou a criação de um programa escolar de gestão de resíduos sólidos. A repórter Paula Bittar acompanhou a votação.
4: A Comissão de Constituição e Justiça da Câmara aprovou uma proposta que permite que as escolas da rede pública da educação básica criem programas de redução, reuso e reciclagem de resíduos sólidos. O objetivo é conscientizar a comunidade escolar sobre a importância da gestão ambientalmente adequada de resíduos sólidos. Relator na comissão, o deputado Nicolas Ferreira, do PL de Minas Gerais, considerou o projeto condizente com as disposições constitucionais que determinam a proteção do meio ambiente como competência do poder estatal. Segundo o texto aprovado, os resíduos sólidos gerados na escola que não puderem ser reutilizados deverão ser descartados em recipientes próprios, seguindo a padronização já existente, como azul para papel e papelão e vermelho para plástico. A renda da comercialização dos resíduos sólidos recicláveis será usada na compra de materiais e equipamentos para a escola. A proposta, que permite que as escolas da rede pública da educação básica criem programas de redução, reuso e reciclagem de resíduos sólidos, segue agora para a análise do Senado. Da Rádio Câmara de Brasília, Paula Bittar.
3: Desenvolvimento Regional.
1: A Comissão da Amazônia aprovou o relatório de Zezinho Barbari, do PP do Acre, ao projeto que institui o custo amazônico como critério de ponderação nos repasses federais do Fundeb e do programa Dinheiro Direto na Escola, para aumentar o financiamento da educação básica na Amazônia Legal.
2: O objetivo da proposta é compensar os altos gastos com transporte, energia, logística, entre outros, para diminuir a desigualdade e mitigar o descompasso da educação na Amazônia. De acordo com o relatório de Zezinho Barbari, o Ministério da Educação vai definir os novos valores de repasses.
1: Carlos Gomes, do Republicanos do Rio Grande do Sul, apresentou o projeto que desburocratiza o processo de regularização fundiária no país. A proposta simplifica exigências cartorárias e acelera a entrega de títulos de propriedade rural.
2: O projeto permite a verificação de requisitos por imagens de satélite e documentos em imóveis de até 15 módulos fiscais. Carlos Gomes argumenta que a falta de regularização gera insegurança jurídica no campo e dificulta o acesso a crédito para pequenos e médios produtores.
3: Meio ambiente.
1: Projeto de Mário Eringer, do PDT de Minas Gerais, obriga os centros de processamento de dados a implantarem soluções hídricas próprias para o resfriamento de suas instalações. O texto proíbe que os data centers utilizem água de reservatórios públicos destinados ao abastecimento humano.
2: De acordo com Mário Eringer, o avanço tecnológico e a demanda por inteligência artificial exigem um consumo muito elevado de água, o que gera riscos de desabastecimento. A proposta concede um prazo de até 3 anos para que os empreendimentos se adaptem às novas regras ambientais.
1: Luiziane Lins, da Rede do Ceará, é autora de um projeto que criminaliza o abandono de animais deixados em clínicas e hospitais veterinários após a alta médica. Pela proposta, o tutor que não retirar o animal em até 72 horas após ser notificado poderá responder pelo crime de abandono.
2: Luiziane Lins também propõe que clínicas

0: da usina nos municípios de Rosário da Limeira e Ervalha, e graças a um trabalho que eu fiz como parlamentar, acompanhando aí junto aos ministérios, cobrando licitação, cobrando documentação, cobrando dos ministros, cobrando do pessoal do DENIT, para que essas obras fossem executadas.
1: De acordo com Rodrigo de Castro, as novas pontes também devem impulsionar o turismo e facilitar o deslocamento da população que utiliza a rodovia para acesso a serviços e ao litoral do Rio de Janeiro e do Espírito Santo.
2: A Comissão de Defesa dos Direitos das Pessoas com Deficiência aprovou o relatório de Paulo Alexandre Barbosa, do PSD de São Paulo, ao projeto que cria a política de acessibilidade veicular sustentável, com carros adaptados de fábrica e abastecidos com tecnologias limpas.
1: Paulo Alexandre Barbosa reformulou a proposta original para incluir o termo veículos eletrificados, como híbridos, elétricos e outras variantes, e permitir o acesso a tecnologias mais baratas. Além disso, ele inclui a expansão dos benefícios para frotas de táxis e transporte coletivo.
3: Trabalho.
2: Avança na Câmara o projeto de lei que regulariza o transporte intermunicipal feito por taxistas. A repórter Silvia Munhato tem os detalhes sobre a medida.
4: A Comissão de Desenvolvimento Urbano da Câmara dos Deputados aprovou o projeto que estabelece condições para que o serviço de transporte individual por táxi em trajetos intermunicipais ou interestaduais não seja caracterizado como transporte irregular de passageiros. O relator, deputado Hildo Rocha, do MDB do Maranhão, exemplificou o que vem acontecendo com os taxistas.
5: Hoje em dia, grande parte das cidades estão conurbadas, ou seja, emendaram uma na outra. Eu dou um exemplo como São Luís. São Luís, a capital do Maranhão, é uma ilha. Dentro dessa ilha tem quatro municípios juntos. Se o taxista leva um passageiro para a Raposa, se a fiscalização alcançá-lo, vai multá-lo porque vai ser considerado um transporte clandestino.
4: Com o projeto, o transporte intermunicipal ou interestadual por taxistas não será considerado irregular se for previamente solicitado por meio eletrônico, aplicativo, telefone ou mensagem. Também o retorno do taxista ao município de origem com passageiro previamente solicitado por meio eletrônico não vai caracterizar captação irregular de passageiros, mas permanecem vedadas a abordagem em via pública, a captação espontânea de passageiros fora da área de autorização e a utilização do serviço em desacordo com as normas municipais. O projeto que regula o transporte intermunicipal pelos taxistas ainda será analisado pelas comissões de Viação e Transportes e de Constituição e Justiça. Da Rádio Câmara de Brasília, Silvia Minhato.
3: Homenagem.
1: Ana Paula Leão, do PP, sugere que a Romaria de Nossa Senhora da Abadia, realizada em Minas Gerais, seja reconhecida como manifestação da cultura nacional. O texto autoriza o poder público a criar políticas de fomento para garantir infraestrutura e assistência aos fiéis.
2: Ana Paula Leão explica que a tradição é centenária e mobiliza milhares de pessoas na primeira quinzena de agosto. A deputada ressalta que a Romaria transcende o aspecto religioso para se transformar num espaço de socialização que ajuda a preservar a identidade regional.
1: Está em análise na Câmara projeto de Ribamar Silva, do Podemos de São Paulo, que concede ao município de Osasco o título de Capital Nacional do Trabalho. O deputado sugeriu 19 de fevereiro como data oficial para celebrar a homenagem.
2: Ribamar Silva argumenta que o reconhecimento destaca a importância econômica de Osasco, considerado um dos principais polos industriais, comerciais e de serviços do país. Na visão do parlamentar, a medida valoriza a tradição de trabalho e empreendedorismo do município.
1: Termina agora o Jornal Câmara dos Deputados, produzido pela Rádio Câmara, com trabalhos técnicos de Wellington Teles e a apresentação de Luciana Vieira e Val Monteiro. Boa noite.
2: Uma boa noite para você. Fique agora com as notícias do Tribunal de Contas da União.
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0: Também foram identificados R$ 76 milhões de reais em benefícios que podem ter sido acumulados indevidamente. 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
4: Começa agora o Trio de Ataque na sua Rádio Nacional. É isso mesmo, o Trio de Ataque está no ar, está em campo, está no mar e começa a atacar com José Trajano, nosso decano. Lembrando que hoje, 21 de setembro, por que Getúlio Vargas, neste dia, assinou o piso salarial do radialista, é um dos dias do radialista. O outro é quando se celebra o nascimento de Ari Barroso. Porque radialista gosta tanto de festa que tem dois dias dele por ano. Zé Trajano, que vem antes de Marconi, sabe muito bem disso. E passou um fim de semana no Rio que o deixou muito contente. Por quê? José Trajano.
5: Olá a todos e todas. Fiquei muito contente mesmo, com a alegria que eu vi andando pelas ruas do Rio de Janeiro. Eu estava falando, quando antes da gente sair do ar, deu para ver um trechinho, que torcedores ainda muito desesperados, nervosos, que tentaram quebrar o Beira-Rio, vão aos CTs ameaçar jogador, chutam a lataria dos carros. No Itaquerão, a torcida do Corinthians também ficou desesperada. Mas o Rio de Janeiro, que eu senti, trombei, foi com a alegria dos torcedores do Vasco. Porque trombar com o torcedor do Flamengo é fácil, é mole, toda hora tem. Se olha para a direita, tem, para a esquerda, tem, torcedor, é a maioria. Torcedor do Vasco andava meio envergonhado, sem coragem de exibir a gloriosa Cruz de Malta. Pois bem, o que tinha de torcedor do Vasco pelas ruas do Rio nesse fim de semana foi impressionante. E é muito legal quando a torcida reencontra o seu time, começa a acreditar de novo no seu time. Eu estava tomando uma água de coco na Praça Afonso Pena, tem lá uma senhora que vende água de coco geladinha, saborosa. Aí chegou, para ter uma ideia como é que está o espírito vascaíno. Chegou um senhor com a família. Falou, eu queria, tem água de coco gelada? Tem. Quanto o senhor quer? Ele falou, 5. 5 porque foi o número de gols que o Vasco fez contra o Curitiba. Além da conquista, além dessa vitória, goleada, 5-0, do Vasco estar muito bem na Copa do Brasil, o Vasco está com tudo e não está prova, apesar de no Campeonato Brasileiro ainda estar lá embaixo, tem que remar para não cair. Houve a conquista das meninas do Vasco, que subiram, foram campeãs da Série A2 e vão disputar o próximo Campeonato Brasileiro do ano que vem. Então o torcedor do Vasco está rindo de orelha a orelha com justa razão. E é muito bonito ver isso.
4: Você está vendo aí imagens do jogo que nós transmitimos, a TV Brasil transmitiu, em que o Vasco acabou ganhando esse título contra o time do Itabirito. Eis aí o gol do Vasco. O Vasco havia vencido em Minas por 3-1, perdeu em São Januário por 2-1. No saldo de gols, foi o campeão. 8 mil torcedores em São Januário. Isso dá a medida do quanto o torcedor do Vasco anda mobilizado com os seus times. Então, muito legal, o Vasco está na Série A do Campeonato Brasileiro no ano que vem. O Botafogo caiu, o Vasco subiu, o Rio de Janeiro continua com Flamengo, Fluminense e agora Vasco da Gama. Muito legal, muito. Lembrando que hoje tem Corinthians e Bahia a partir das 9h30 da noite em Itaquera. 9h20, a TV Brasil começa a transmitir de São Paulo este jogo que decide a outra vaga para a final do Brasileirão Feminino. São Paulo Futebol Clube, as Soberanas, bateram o Flamengo. 3-1 no Rio, 1-0 em São Paulo e vão fazer a final com o benefício de jogar o segundo jogo em casa no Morumbi. Precisava ganhar para garantir este benefício. E ganhou. Mas Lúcio de Castro quer falar, ele gosta muito de futebol feminino, mas ele quer falar mesmo é do Real Madrid. Fale, Lúcio de Castro.
6: Olá, Juca, seu Zé, todo mundo que está vendo a gente, prazer enorme da gente estar aqui de novo. Queria, por favor, atravessar o oceano aí depois desse destaque dos dois, dos destaques dos dois, porque é uma notícia que está tomando um pouco o noticiário espanhol, que é mais um escândalo da vida público-privada do Real Madrid, né? Mais uma vez beneficiado por uma canetada governamental. Dessa vez, o Real Madrid tem um terreno ali, próximo ali, junto ao seu centro de treinamento, e mais ou menos 170 mil metros quadrados, que tinha um gabarito que não podia se construir. Uma canetada do prefeito, que é um prefeito de centro-direita, mas apoiado, e que tem a sua base no Vox, a extrema-direita espanhola, deu uma canetada em que o Real Madrid vai poder construir, mudando o gabarito do Real Madrid. É um escândalo, porque isso contraria todo o gabarito da área, etc. E aí o Real Madrid vai ganhar mais ou menos, com essa canetada, 500 milhões de euros. É um absurdo, é uma aberração. Então, isso está mobilizando muito o debate espanhol. Eu quis trazer esse destaque inicial e também agradecer muito o carinho das pessoas com a gente, falando do nosso programa. Estive lá na Rua do Ouvidor no sábado, no lançamento do Seu Zé, e muita gente veio falar comigo, que vê nosso programa e que assiste. Então, agradecer esse carinho de todo mundo. Casa estava cheia, foi uma festa, a festa do Seu Zé.
4: Muito bem, seu Zé merece casa cheia, sempre. Olha aqui, o meu destaque também é na Espanha. Mas não é em Madrid, é em Barcelona. Mas diga-se de passagem, coisa que muitas vezes é escondida, que tanto Barcelona quanto o Real Madrid têm este chamado modelo associativo, porque ambas as prefeituras os respaldam. Também a prefeitura catalã de Barcelona faz o que o Barcelona quiser, como a madrilenha faz o que o Real Madrid quiser. Então, é sempre bom lembrar disso. Mesmo assim, o Real Madrid está pensando, assim, quem sabe, mudar o modelo de gestão. Mas por que que eu quero ir a Barcelona? Para falar de um brasileiro. De um brasileiro chamado Rafinha, que em 7 rodadas fez 14 gols pelo Barcelona. Fez 2 tripletes seguidos, na última e na penúltima rodadas. Mais 2 gols na Liga dos Campeões, jogando de 9. Está começando a ficar um R do tamanho do Ronaldo Fenômeno, do Ronaldinho Gaúcho, do Rivaldo, que foram ídolos também no Barcelona, que já teve Evaristo de Macedo como ídolo e um outro R, Romário, Rafinha, preste atenção, quem sabe, enfim, Rafinha vai ser na seleção aquilo que está mostrando ser no Barcelona. Na última Copa não vale, porque ele estava fisicamente muito mal, vinha de lesão. É uma esperança que nós temos. Rafinha, preste atenção no Rafinha. Preste atenção no Flamengo, não precisa, né? Ganhou do Bragantino, 2-1. Devia ter ganhado só no primeiro tempo de 4-0. Mas perde, gosta de perder gol. Gosta de perder gol. Mas está aí. 3 pontos na frente do Palmeiras, que parou no Everton. É, que era do Palmeiras. Lei do ex ao contrário. 3 pontos à frente e 2 vitórias a mais. Qual é o temor do rubro-negro? Na antepenúltima rodada, tem um jogo na Casa Verde contra o Palmeiras. Pois bem, se mantiver o ritmo, pode até perder esse jogo. E continuará com uma vitória a mais. Zé Trajano, começou a disparada rubro-negra ou faltando 10 rodadas ainda é bom ter cautela?
5: É bom ter cautela, porque nós já falamos, disparada no Palmeiras não aconteceu, disparada no Flamengo não aconteceu. O Flamengo estava atrás, retomou a liderança, tem um time melhor, tem um elenco melhor, tem uma torcida maravilhosa, vem jogando mais ou menos bem, tem horas que joga mais ou menos, tem horas, fica ali de copo meio cheio, meio vazio. Quando, né, aquele 1-1 foi difícil. Mesmo esse jogo contra o Bragantino, apesar de ter perdido muito gol, o time do Flamengo sempre permite ao adversário dar uma chance de sofrer uma coisa desagradável. De repente o Bragantino podia encontrar um gol fortuito assim, empatar o jogo, seria uma desgraça para o Flamengo. Eu também, falando nisso, eu queria encontrar um time no Brasil que conseguisse jogar bem, não precisa dar espetáculo, os dois tempos. O que acontece no futebol brasileiro é isso, ou você joga muito bem no primeiro tempo e mal no segundo, ou muito mal no primeiro e muito bem no segundo. Não, é difícil você encontrar um time, tá? Às vezes isso acontece. Nós tivemos alguns jogos que foram intensos, até com o Flamengo jogando, o Cruzeiro, aquele Cruzeiro e Atlético, por exemplo, foi muito legal. Mas sempre o time joga bem no primeiro tempo, mal no segundo, ou mal aqui, bem ali. E o Flamengo é mais ou menos isso. É a mesma situação do Pedro, que foi também mais uma vez destaque no jogo, porque fez o gol depois de muito tempo que não fazia, saiu reclamando. Mas aí eu até defendo o Pedro. Muita gente fala que tem que sair reclamando coisa nenhuma. O Pedro é um jogador também inconstante. Ele é tido como o melhor centroavante do futebol brasileiro, mas às vezes ele não consegue jogar direito. Às vezes perde gol, às vezes não pega na bola, às vezes faz o gol decisivo como foi esse. Mas sair de campo reclamando, eu acho que tem tudo a ver. Ele quer jogar, quer fazer mais gols. E não chutou o microfone, não discutiu com o técnico. Saiu do campo até batendo a mão no técnico, assim, com gesto de solidariedade, até lá, entendendo. Ah, ele ficou chateado e tal, mas tudo bem, vai, vamos. Então, o Flamengo dispara. E até chegar esse jogo que você falou aí, nós faltam 10 jogos, né?
4: Isso.
5: Vão decorrer 7 jogos até acontecer isso que você falou. Isso. O jogo que eles vão se encontrar. Muita água vai correr.

0: correr debaixo da ponte. E, gente, essa data FIFA é um escárnio. Vão viajar 40 horas de voo, quem está na Europa, quem está aqui, para a Índia, para a Austrália, não sei o quê, para... Olha, porque tem que ver o desgaste desses jogadores. E o desgaste não só dos jogadores que atuam no Brasil, pela seleção brasileira. Tem times aí que tem vários jogadores que atuam por várias seleções. É o caso do Palmeiras. Aliás, eu acabo de ler que a CBF vai implantar uma nova medida a partir da próxima temporada. Em vez de nove, olha essa que beleza, em vez de nove estrangeiros, serão permitidos oito. É uma coisa, né?
1: Sim, olha aqui, Lúcio, a gente está vendo aí defesas do Everton, que foi o jogador da rodada, mas vendo também defesas do Carlos Miguel do Palmeiras. E a gente vê o Flamengo perdendo gol para Chuchu. E a gente vê, e o que aliás qualifica ainda mais o 5-0 do Vasco, porque é em cima de um goleiro que foi convocado agora para a seleção, né? O goleiro do Curitiba, como foi convocado o Otávio do Cruzeiro. Duas esperanças, duas apostas. Eu te pergunto, Lúcio de Castro, estamos diante de um problema com os atacantes ou de uma evolução tremenda dos goleiros pelo mundo afora?
2: Juca, eu acho que no caso específico do Flamengo, quando você se refere, a gente podia até dar um play aqui. Toda semana a gente fala do mesmo problema do Flamengo, né? O primeiro tempo espetacular e o segundo, eu acho que tem um problema de desmobilização do elenco. E aí é uma coisa do treinador também, do elenco e do treinador, que tem que mobilizar esse time. Todo jogo é a mesma coisa. E isso é muito impressionante. E não justifica. Falar que o time se mobiliza muito, cansa no primeiro tempo com a pressão intensa, porque com esse banco que o Flamengo tem, você veja ontem, por exemplo, do nada as pessoas nem lembravam mais de Saúl. Aí surge um Saúl no time, que é um cara com uma história grande no Atlético de Madrid, na Europa, etc., passou por Chelsea, e de repente ele rouba o jogo, um jogadoraço. Quer dizer, sobra muita gente. Aí ontem você não teve Pulgar, Paquetá. Então, não justifica o Flamengo não ter essa mobilização. Agora, quanto à sua questão específica no geral, eu acho que essa evolução dos goleiros vem há um tempo, né, Juca? E realmente isso mudou. Se perguntasse, para mim, algumas coisas, três coisas que mudaram no esporte em geral, eu ia falar no futebol, a evolução dos goleiros, no voleibol, eu ia falar a evolução dos meios de rede. E no basquete eu ia falar a evolução dos pivôs, porque os grandões começaram a ser ágeis, né? No esporte, a evolução física do esporte possibilitou que os grandões, goleiros, meios de rede, pivôs, passassem. Antes eram aqueles chamados grandes bobos e otários, né? Agora, os grandões do esporte, sejam goleiros, sejam meios de rede ou sejam pivôs, são ágeis, são craques também. Então, eu boto um pouco nesse pacote. O crescimento desses goleiros na evolução física da ciência também e do esporte.
1: Eu quero registrar aqui o meu protesto em nome do Sindicato dos Pivôs, porque eu, quando tinha 14 anos e já tinha 1,86 m, fui pivô de baixo do Clube Atlético Paulistano e era bom pra cacete, tá? Não tinha nada dessa de ser bobão, não fazia cesta pra burro embaixo, tá? Tá registrado o protesto do Sindicato dos Pivôs do Basquete Mundial. Agora, José Quinhões Trajano. Eu sei que você já foi à Bahia, mas a Porto Alegre, a Rio Grande do Sul, você já foi também?
0: Já fui também.
1: Já foi, muito bem. José Trajano, você é capaz de imaginar um Grenal na Série B ano que vem?
0: Não, não imaginava, né? Vamos colocar o português correto. Não imaginava. Mas diante do que está acontecendo, passa a imaginar. Que os dois estão na zona de rebaixamento. E não dão sinais que a coisa vai mudar. Primeiro o Grêmio mandou o técnico embora, agora foi o Internacional, aí chegou lá o Renato Gaúcho, não sei o quê. Aliás, esse placar contra o Palmeiras foi até bom para o Grêmio. Mas é inacreditável que os dois estejam na zona de rebaixamento. Eu não podia imaginar isso quando começa. Aliás, quando começa o Campeonato Brasileiro, sempre, de um modo geral, se coloca aquela coisa, perguntar para os jornalistas esportivos, quem você acha que, o tirando Palmeiras e Flamengo, quem é que pode aprontar? A maioria diz, Cruzeiro, alguns dizem Internacional, um ou outro fala Grêmio, de vez em quando agora surge alguém e fala o Bahia. Mas os dois juntos na zona do rebaixamento, para mim, é inacreditável.
2: Agora, o inacreditável. Juca, só Oi. Rapidamente, uma coisa engraçada que está acontecendo. O Renato está se especializando em pegar o time, em geral, o Grêmio, ali para o fim do ano. Aí ele vai setembro, outubro, reforça a caixa dele de verão e volta para a praia no verão, né? Ele está se especializando e vai fazer isso mais uma vez.
1: É isso mesmo. Olha aqui, a gente falou da torcida do Vasco, feliz da vida no Rio de Janeiro. A gente falou das torcidas do Colorado e do Grêmio, infelizes da vida, com medo de caírem. Mas há que se fazer um outro registro. Quem está dando show também em matéria de torcida é o Santa Cruz. Meteu 45 mil pessoas domingo na Arena Pernambuco, no jogo em que jogou contra o Floresta, ganhou de 1 a 0 e está na beira de voltar à Série B. O Santa Cruz que andou até sem série, mas é tão persistente, é tão resistente, que é possível que no ano que vem tenhamos o Santinha de volta na Série B do Brasileirão, o que é muito legal. Agora, eu queria fazer um registro.
0: Não tem enquete hoje, não, Juca? Não tem enquete?
1: Ô Zé Trajano, a gente não faz enquete aqui no trio, tá? Porque a gente não está no YouTube, Zé Trajano. Então, a gente não faz. Deixa eu lhe explicar uma coisa. A nossa homenagem hoje à Rádio Nacional, que completa 90 anos nesse ano de 2026, ela é muito, como diriam os americanos, eu detesto usar termos ingleses, mas vou usar só para ser um pouco pernóstico, é muito up-to-date. Você pode traduzir para atual. Para que usa up-to-date? É muito atual. Sabe o que é? Primeiro roda a vinheta da Rádio Nacional. Depois eu vou explicar dessa vez. Rádio Nacional! O nosso Ferreira achou uma joia de uma crítica, sabe a quê? Ao gramado do Maracanã, que tem deixado os jogadores do Flamengo por aqui, com toda a razão. Outro dia, o Léo Ortiz até dizia, é um absurdo que um elenco que custa o que custa do Flamengo seja submetido a esse gramado. Se é assim, dá razão a quem prefere gramado artificial, o que é um absurdo. Sabe quem fez a crítica? Vamos ver se você identifica. Vamos lá. Bota a entrevista no ar.
3: Saldanha, o gesto disse uma coisa muito certa. O Brasil está começando a ter confiança na sua seleção.
4: Eu acho que a maneira como o público tratou a seleção...
3: Você viu, há muito tempo que não se grita Brasil nesse estado.
4: Também foi muito importante para nós ganharmos um jogo muito difícil, com dois gols logo de cara, francamente, na adversidade. Eu não vou deixar de dar um piche nesse campo que foi reparado há 2 meses atrás. Vocês entram lá dentro e o ignorante que fez essa marcação faz um buraco de 5 centímetros quase de fundo e passa tinta em cima. Dizem que há uma firma aí que experiente que toma campo, toma conta do campo. Essa firma não sabe nada de campo de futebol. Se quiser que vá ver o do Internacional de Porto Alegre ou vá ver aí pelo mundo afora. Isso não é campo de futebol, desde que tenha valas em todas as suas marcações.
3: O Cury aproveita agora a oportunidade, te manda aquele abraço e diz que agora já tá gastando mais dinheiro, tu acredita?
4: Ô, Turco, eu quero te ver em hotel, dentro de casa não.
3: Aí está, portanto, o recado de João Saldanha a Jorge Cury, chefe de nossa equipe. Ele quer ver o João Saldanha no hotel gastando dinheiro, dentro de casa não.
1: Esse é João Saldanha. Não deixa pedra sobre pedra. E era um amistoso contra o Peru, entendeu? E ele faz toda essa crítica, chama de ignorante, e tinha toda a razão. Depois, a seleção brasileira vai jogar no Beira-Rio para inaugurar o Beira-Rio, 69. E o repórter de campo veio e pergunta para ele: o que o senhor achou da grama, seu soldado?

0: Lisa, não provei, já tinha jantado. Só João Saldanha, né, Zé?
1: Não, o Saldanha era assim, por isso que era um dos nossos ídolos, né? Com todas as loucuras, vamos dizer assim, do João, que ele se meteu, teve momentos assim que ele exagerou na dose, mas um personagem riquíssimo da história do futebol brasileiro, da história política e da história do futebol brasileiro.
0: Eu sempre conto isso, né, Zé? Vou contar mais uma vez. Aquilo que eu considero o maior troféu da minha vida profissional, o dia em que eu cheguei à conclusão: puxa vida, você virou jornalista mesmo? Se deve a isso aqui, ó, que é uma coluna do João, no Jornal do Brasil, cujo título é Pois é Isso, Juca. Ele respondia a uma coluna que eu havia feito na revista Placar. Nesse dia eu falei: virou jornalista. Tá aí, assinado por João Saldanha. Lúcio.
2: Espetacular, né? Um personagem, como o senhor já falou, um personagem da cidade, do país, do esporte, do futebol, um herói nacional, né, cara? Porque o cara que aproveitava os jogos da seleção brasileira como treinador para denunciar as pessoas estavam sendo torturadas no país, etc., lá fora. Então, é um cara que tem uma prestação de serviço em todos os ramos, inclusive no momento fundamental da história brasileira. E um personagem e visionário, né? Uma coisa que não se falava muito naquele tempo, a questão dos gramados, e o Saldanha já falava, né?
0: Exatamente. E aí é a hora de dar prêmio. Vamos ter o prêmio João Saldanha, mas primeiro o prêmio Osmar Santos. Eis que o voleibol masculino, depois de tanto tempo, nos dá uma alegria. Classificou-se no pré-olímpico no Maracanãzinho, numa grande festa, ganhou de 3 a 0 da Argentina, com direito à confusão depois do jogo, só para variar um pouco, mas os homens também irão a Los Angeles. Quem sabe resgatem a história, né, gloriosa do voleibol masculino brasileiro em Los Angeles, porque, diferentemente da seleção feminina, que está sempre ali chegando, a masculina anda devendo ultimamente, não é isso, Lúcio?
2: É isso. Eu acho que a gente tem dois treinadores espetaculares, né? Dois caras no cenário mundial, dois dos maiores da história. Então, assim, vai chegar. A seleção masculina passou e passa por uma renovação muito grande. Então, não ia ser da noite para o dia. Mas você vendo que com o tempo vai trabalhando, vai voltando a jogar, vai aparecer. Ela não tem ainda, assim. Ela tem o Darlan, que é um grande pontuador, mas ela não tem um grande craque. Falta ainda um cara assim de referência. Ele é uma referência de pontuador, mas vai chegar, se deixar trabalhar, vai chegar. E eu destaco também, Juca, a volta, depois de algum tempo fora, algumas Olimpíadas, a volta de Cuba a uma Olimpíada. Se classificou novamente, estava algumas Olimpíadas fora no masculino, e vai estar de volta. E é um timaço, viu? Porque tem uma liberação agora para os jogadores que jogam fora jogar. Vai dar muito trabalho nessas Olimpíadas.
0: Tem grande tradição, sem dúvida nenhuma. E
1: Podemos dar
0: agora.
1: também um outro prêmio de Osmar Santos para as meninas da ginástica artística, que ganharam a etapa do Mundial. A grande Rebeca, né? Essa moçada não é fácil, não.
0: Se você lesse o roteiro, José Trajano, você não faria isso. Vamos
1: Eu
0: ao
1: leio o
0: prêmio.
1: roteiro e às vezes não ouço o roteiro. É o problema.
0: Vamos ao prêmio João Saldanha.
3: Meus amigos.
0: O prêmio João Saldanha. São os prêmios João Saldanha nesta segunda-feira no seu trio de ataque na TV Brasil e na Rádio Nacional. Para a nossa equipe de tênis, que ganhou da Suíça por 3 a 0 e está classificada para jogar os qualifying para que são 26 países para chegar entre os 8 e jogar as finais. Faz muito tempo que o nosso tênis não chega nas eliminatórias da Davis, no chamado qualifying. Tênis brasileiro que com Mandarino e Koch, que com Guga e Meligeni, já chegou diversas vezes às semifinais.

0: da Taça Davis. Desta vez, devemos este feito a João Fonseca, a Gustavo Haide, a Rafael Matos e a Orlando Luz. A dupla, Rafael Matos e Orlando Luz. Essa dupla fez 2-0. Os dois meninos, nos individuais, saíram perdendo e viraram para 2-1. Então, de parabéns, ganha o prêmio João Saldanha. E também para as nossas meninas, Flávia Saraiva, que ganhou ouro nas barras assimétricas e na trave, e ganhou solo, e ganhou prata no solo. Para Rebeca Andrade, prata na trave. Para Lorraine Oliveira, bronze no solo. Aí eu pergunto a vocês dois. Nós estamos começando a viver uma era no esporte em geral. O futebol não está com a sua bola toda, a seleção brasileira, pelo menos. Mas mais ou menos parecido com o que nós vivemos ali no período Juscelino Kubitschek, no final dos anos 50, Copa do Mundo de Futebol, de basquete, Marister Bueno, Éder Joffre, o Diaba 4, Manuel dos Santos, Bruno Hermani. Estamos pintando assim, porque está uma coisa. Toda semana, agora é pio, é ginástica rítmica, é o tênis renascendo, é o vôlei. Me diga, Zé Trajano.
1: Será? Sem dúvida, Ju, que você está exagerando um pouco, eu acho. Primeiro, você falou Copa do Mundo de Futebol, nós estamos longe disso. Faz muitos anos que a gente não sabe o que é isso, é ganhar uma Copa do Mundo de Futebol. Depois, esses feitos, como o do Pi, são feitos isolados. Não é que o atletismo brasileiro está. Está maravilhoso, sensacional, nadando em festa. Não, é um feito extraordinário de um sujeito que pode ser campeão olímpico, é recordista mundial, mas é o pio. Né? Nós não temos em outras modalidades gente dessa expressão. A ginástica não, a ginástica, essas meninas são fogo na jaca, vencedoras, e merecem a ginástica brasileira, não só agora a artística, como também a rítmica, que foi muito bem no Mundial, recentemente. O tênis, mais ou menos. Tem a figura do João Fonseca, individual, porque cá entre nós, não estou querendo diminuir, ganhar a Suíça para se classificar para o Qualify é um feito, mas não é um feito para dar o tênis brasileiro e tal. Não, que bom, legal, boa, hein? Sabe, mas não é. Sabe, então, não é que o tênis brasileiro. Tem gente nova pintando, tem gente nova pintando, mas não é o momento que o tênis está com tudo. Os esportes que estão botando o Brasil lá em cima são o skate, não é? O tênis de mesa, que nós temos um grande representante. Esses são os esportes que mudaram um pouco a cara do Brasil em competições que o Brasil nem se enxergava, principalmente o tênis de mesa. Agora, dizer que nós estamos vivendo como a época de Juscelino, tinha Bossa Nova, Cinema Novo, Copa do Mundo de basquete, Copa do Mundo de futebol, acho um pouco de exagero.
0: Lúcio.
2: Só atualizando um pouco aqui, para quem não acompanhou, hoje o João Fonseca se pronunciou e anunciou, pediu ali uma retirada por um tempo, vai parar um tempo das quadras, vai sair um pouco, precisa de um descanso mais justo, e acontece muito, um descanso físico e mental. Vai ficar fora por algum tempo até se sentir bem, se recuperar, já está fora aí das próximas duas etapas da Liga, da ATP, enfim. E vai dar esse tempo. Outro dia a gente conversou um pouco sobre isso, né? Eu acho que tem destaques aparecendo, etc., mas é muito abaixo do volume imenso de dinheiro que essas confederações, etc., ganharam. Então, aparece aqui e ali, alguns esportes que a gente citou aqui, mas é muito abaixo do volume imenso de dinheiro que foi dado a essas confederações, e elas não realizam. Vou dar um exemplo muito claro e que é injustamente esquecido, e acho que e aí a autocrítica, nós, até como jornalista, eu, por exemplo, a natação, cara. A natação ganha rios de dinheiro há anos, há décadas, e vive sempre de brilhos individuais, e agora nem isso mais. Então, são vários casos, assim, o volume de dinheiro que ela recebe é muito acima dos feitos.
0: 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Estamos de volta na sua Rádio Nacional. Estamos de volta para lembrar do Raí e do seu Gol.

0: de Letra e da nossa sessão de cultura, que hoje indica mais um grande filme desta brilhante diretora, desta brilhante documentarista, Susana Lira, que fez já A Torre das Donzelas, contando a história da cela em que ficaram a presidenta Dilma e uma série de oposicionistas no tempo da ditadura. Fez a série da Globoplay sobre Walter Casagrande Júnior e agora está com um documentário extraordinário sobre esta figuraça que nos deixou tão cedo, aos 45 anos, num acidente de automóvel, Gonzaguinha. Gonzaguinha da Maior Liberdade. Eu assisti ao filme e é absolutamente imperdível, porque é o Gonzaguinha até na aridez. E é o Gonzaguinha também no humor, naquele humor cáustico de que ele era capaz. É um baita documentário, está pelos cinemas brasileiros. Em homenagem ao nosso Alberto Diniz, no Observatório da Imprensa, eu que na semana passada falei da revista Piauí, que é tanto digital quanto impressa, quero recomendar para você essa revista, a revista Liberta, do Instituto Conhecimento Liberto, o ICL, que é digital, está completando um ano, já tem mais de 40 mil assinantes e é também um farol para iluminar mentes neste Brasil dos dias que correm. Muito bem. E agora a gente vai tratar do que vai dar ruim. E eu posso estar enganado. Mas o Zé Trajano até já observou isso na primeira participação dele, sobre a bronca das torcidas. A fiel torcida está a um centímetro de explodir. E é bom que a cartolagem do Corinthians se dê conta disso. Cartolagem que impede que o torcedor volte, cartolagem que impediu que pessoas entrassem com faixas e bonés da Safiel, que é uma proposta a ser debatida no Corinthians. O time, o Clube da Democracia Corintiana não deixou que pessoas entrassem com o boné de um movimento que quer mexer na vida interna do clube. É bom, senhor Osmar Stabile e seus cúmplices e seus comparsas tomarem cuidado, porque a coisa pode degenerar. No domingo, 40 mil pessoas quase estavam em Itaquera depois da eliminação humilhante, como foi a do meio de semana contra o Estudiantes. Foram lá apoiar o time. Viram aquilo. A derrota para o Fluminense. Uma hora explode. Não sei, não sei como será nesta noite, daqui a pouco, 9h30, em Itaquera, Corinthians e Bahia, pelo feminino. Repito, com transmissão da TV Brasil a partir das 9h20. Mas é bom essa gente tomar cuidado. Tomar tenência, né, Lúcio? Tomar tenência.
1: É bom, pode ser a gota d'água, como diria aquele poeta, né?
0: Isso. Pode ser a gota d'água. Zé Trajano, vamos aos parabéns.
2: Vamos lá.
0: Ah, o primeiro parabéns, Zé Trajano. O primeiro parabéns é todinho dedicado a você. Quem é que fez 122 anos, Zé Trajano?
2: Olha, se eu contar, vocês não vão acreditar. Ontem, domingo, na Praça Afonso Pena, na Tijuca, ao lado de onde foi o América, porque o América está reduzido aí não, a um tapume, num quarteirão inteiro, a um tapume com um terreno baldio no meio. O campo hoje está lá na Baixada Fluminense, tem nada a ver, Edson Passos e tal. 122. E teve na Praça Afonso Pena a exibição, a pré-estreia do enredo José Trajano, veja você, que será no carnaval que vem, o enredo da Escola de Samba América Samba e Paixão. Olha só, América Samba e Paixão, o enredo é José Trajano. O desfile será em Niterói, E na praça

0: se exibiram 40 ritmistas, porta-bandeira, mestre-sala. Eu beijei a bandeira, aprendi a beijar a bandeira. Estava contando para o Lúcio antes do programa. Você não beija na bandeira direto. Você coloca a mão na pano aqui, bota a mão aqui e beija a mão e não beija a bandeira. Mas foi uma festa maravilhosa. Estava lá o Eduzinho, querido. Então, comemorando os 122 anos de um time que mora no meu coração e cantarolando o hino inesquecível, sensacional de Lamartine Babo, eu tenho que dizer que é de torcer, torcer até morrer.
1: Ô Zé, você podia contar para o nosso público qual é o nome da sala de imprensa do estádio Juriti Coutinho?
0: Olha, eu sei que era, agora não sei se ainda é. Mas era Juventus Trajano.
1: Por que era? Caçaram?
0: Não, eu não tenho ido por lá. E eu vou procurar saber no próximo programa, eu te falo.
1: Não.
0: Tomara que continue sendo, é uma bela homenagem também.
2: Você sabe que os desfiles vão contando a história, né? Então tem as alas. Eu estou decidindo ainda se eu vou na ala Leonel Brizola, Darcy Ribeiro, se eu vou na ala ESPN ou se eu vou na ala Trio de Ataque. Vamos decidir ainda. Mas estarei no desfile.
0: Boa, boa. Tua presença é fundamental.
1: Muito bom, muito bom. Olha aqui, Zé, também faz 62 anos o Jorge Drexler, que é o autor da trilha sonora do Diário de Motocicleta, que simplesmente ganhou o Oscar.
0: É um grande compositor uruguaio. Aliás, ele se formou em medicina, é otorrinolaringologista. Isso, como é foi Ângelo Chaves, foi presidente do Fluminense e irmão do nosso querido João Márcio, que esteve lá no lançamento do livro. Ele é um músico que mora na Espanha, refinado, mas preserva as raízes uruguaias, sempre colocando o candombe, o ritmo uruguaio em suas músicas. O Uruguai está de luto ainda, porque nessa semana que se foi, morreu o grande Rubem Rada, grande homem do candombe uruguaio, Jorge Dessler junto com Rada, com Hugo Fattoruso, Fito Paz, Fito Paz é argentino, mas canta candombe. São ainda mantedores do ritmo do candombe, preserva muito o candombe para que ele não se perca, que é um ritmo só usando tambores, tem três tipos de tambores, mas parabéns, Jorge Dessler, que é um baita compositor.
1: O Lúcio de Castro, sabe quem fez 50 anos neste fim de semana? Ronaldo Fenômeno.
2: Sem comentários, né? Jogadoraço, cara espetacular, com aquele camarada que com 17 anos a gente já sabia que ia estar nisso aí.
1: Olha aqui, eu achei que você deixou transparecer. Tem uma mágoazinha rubro-negra em relação a Ronaldo Fenômeno ter encerrado a carreira no glorioso Esporte Clube Corinthians Paulista, não?
2: É óbvio que tem, mas ele perdeu. Quem perdeu foi ele. Flertou com o Flamengo, consta, e cocheou o alambrado.
1: Não é o que consta. Parece que não lhe ofereceram um contrato. E aí chegou lá um presidente do Corinthians e falou, vamos lá, que você vai ser feliz. E ele foi. Não apenas foi feliz, como foi campeão da Copa do Brasil, como fez um gol de placa na Vila Belmiro, no campo do Rei Pelé. Fez um gol de cobertura da intermediária. Um desses gols assim fabulosos, ainda para coroar o final da carreira. Olha o que ele fazia, é impressionante o que esse cara fez.
0: Ô, Ju,
1: realmente impressionante. E de uma perseverança, né? Estourou dois joelhos, e voltou. E assim, não é que estourou qualquer coisa, né? Estourado completamente. É uma coisa realmente de volta. Vamos fazer mais um intervalo e já voltamos.
0: Não, mas olha, rapidinho. Nós vimos aí o Ronaldo com a camisa da Inter de Milão e hoje foi sepultado lá em Milão, Sandrino Mazzola, grande ícone, morreu aos 83 anos, teve uma comoção na Itália, porque ele é filho de um grande jogador também, o Mazzola, que morreu naquele acidente aéreo do Torino, muitos anos atrás. Jogou a Copa de 70 contra o Brasil, um dos ídolos, foi campeoníssimo na Inter de Milão, que nós vimos aí o Ronaldo com a camisa da Inter de Milão. A torcida virou as costas no jogo.

0: jogo contra o Juventus, mas o sepultamento hoje teve a presença de vários ídolos do futebol do esporte italiano.
1: Muito bem lembrado, Zé. Foi tão bom que você lembrou que nós nem sequer iremos para mais um intervalo. Essa atitude da torcida da Juve é absolutamente. Quer dizer, vamos também deixar claro, né? Quem fez isso? A torcida ultra da Juve, né? Que é a torcida fascistoide, né, Zé?
0: É,
1: São.
0: rival, é, nós estamos perdidos o mundo afora, os ultras estão entrando por dentro das torcidas. O Lúcio mesmo falou que teve um jogo do Atlético de Madrid, metade do estádio fazia gestos nazistas.
2: Impressionante.
1: No jogo Real Madrid e Atlético nesse domingo?
2: E imagens são impactantes, os caras fazendo saudação Heil Hitler, é uma parte imensa da torcida.
1: Não me
2: E
1: diga
2: não é a
1: uma coisa
2: primeira vez.
1: dessa. Não me diga uma coisa dessa. Olha aqui. A hora de mandar alguém pro chuveiro. Quem será? Eu acho que candidatos há muitos. E vocês dois podem se esbaldar. O meu chuveiro é um chuveiro. Estou mandando para o chuveiro pela minha perplexidade. O Atlético Paranaense, de novo, faz uma belíssima campanha no Brasileirão. Está em terceiro lugar. Ganhou um jogo duríssimo contra o Bahia, em que no último minuto houve um pênalti, e houve o pênalti, e o goleiro do Atlético pegou o pênalti. O Odair Helman partiu para cima do quarto árbitro e disse barbaridades para ele. Foi expulso de campo. Não estará no banco no próximo jogo do Furacão. E aí eu me pergunto, como é que um cara desse pode liderar um time, conduzir esse time a essa belíssima campanha e ser tão destemperado, cometer tamanha bobagem? Tá vendo aí? Olha lá, olha lá. Olha que coisa doida. Não é que ele está reclamando que o time dele tomou um gol de um pênalti que ele achou que não foi. Não. Ele está reclamando depois que o goleiro pegou o pênalti. É a escola Abel Ferreira. Tem que dar um basta nisso.
0: Eu acho que está bem dado. Está bem dado. Que
2: Tá bem
0: aprenda a
2: dado.
0: lição. Que aprenda a lição. Mas temos também que cumprimentá-lo pela excelente, como você falou, campanha do Furacão, né?
1: Não, pois é, Zé, mas percebe,
0: É.
1: quer dizer, eu falo, como é que você faz uma campanha dessa? E dá um espetáculo desse. Quer dizer, será que esses caras não têm consciência de que são formadores de opinião, que tem uma garotada que é fanática por futebol, e que de alguma maneira se mira nesses exemplos, né? E que passa a achar que isso é normal. Quer dizer, ele acha que ele está defendendo melhor o Atlético Paranaense fazendo esse tipo de atitude, né? Não é isso, o Pulos, porque outro dia quem foi? Não, o Mauro César falava que de todos os portugueses que estão no Brasil, o mais safo é o Leonardo Jardim, que conduz as entrevistas coletivas dele com grande sabedoria. Você também acha assim?
2: Acho. Ele até agora não deu aquela derrapada de colonizador, né? Que em geral alguns têm dado por aí. Agora, quando você pensa no Odair, você pensa no cartola do time dele, você entende muita coisa, né? Por que que não chamam a atenção?
1: É verdade, é verdade. Enfim, bom, mas eu acho que a gente pode acrescentar esse chuveiro, evidentemente, tanto a atitude dos ultra da Juve, quanto esta coisa que para mim passou despercebida da torcida do Atletis contra o Real Madrid, num dia de vitória contra o Real Madrid por 2-1, né? Eu vi o Mourinho reclamar da arbitragem e tal, mas eu não sabia desse contexto de símbolos nazistas, de meu Deus do céu, para onde vamos parar? Vamos terminar de um jeito auspicioso. Vamos terminar com Dexler e sua belíssima música.